0: Previdência. É também uma forma de preservar a vida de 12 anos que morreu a 23 de agosto corrente. Daniel Chávez falava esta terça na missa do próprio presidente. Do Januário, que considerou uma referência nacional pelo seu percurso ao servir a Deus e
1: a Deus, mas sobretudo às comunidades favorecidas. Portanto, nós queríamos aproveitar esta ocasião para poder dizer que deixa-nos grandes valores, valores de solidariedade, de amor ao próximo e, sobretudo, de convivência pacífica, em comunhão, entre irmãos moçambicanos.
0: O chefe do Estado considera que os valores de solidariedade, amor ao próximo e convivência pacífica deixados por Dom Januário devem continuar a orientar os moçambicanos. O porta-voz do governo explica que o presidente da República, Daniel Chapo, recuou da decisão de nomear Valdemar de Souza para o cargo de governador do Banco de Moçambique por ter considerado informações adicionais para inviabilizar a decisão tomada. Inocência Impiça fez este pronunciamento em Maputo durante a conferência de imprensa que marcou o fim da sessão do Conselho de Ministros desta terça-feira.
2: Razões supervenientes significa que obteve alguma informação adicional, um dado adicional, que inviabilizasse a continuidade da nomeação que terá feito. É nesses termos que o Presidente da República deu. Agora, qual é a razão? O Presidente da República não partilhou com ninguém e nem é obrigado a partilhar. Está dentro do seu poder discricionário de nomear e cessar qualquer entidade que julgar relevante para um determinado momento ou irrelevante para esse mesmo momento.
0: O Presidente da República, em posse esta quarta-feira, Felisberto Diniz Navalha, para o cargo de governador do Banco de Moçambique. Felisberto Diniz Navalha foi trabalhador do Banco de Moçambique entre os anos 1996 e 2022, onde exerceu várias funções técnicas, destacando-se a de administrador e membro do Conselho de Administração e de diretor do Departamento de Estudos Econômicos. A Presidente da Assembleia da República afirma que a retoma do projeto Mozambique LNG da Total Energies trouxe ganhos significativos para a população de Palma, na província de Cabo Delgado. Margarida Talapa chefiou a delegação da Assembleia da República, que visitou esta terça-feira a base logística de Afungi, onde são coordenadas as operações em terra da multinacional Total. A visita está inserida nas ações de fiscalização parlamentar da exploração dos recursos naturais e de acompanhamento dos grandes empreendimentos económicos implementados no país. Os parlamentares constataram no terreno que o projeto LNG está a alavancar a economia local com ganhos diretos para as famílias do distrito de Palma. A empresa Pacto de Caminhos de Ferro de Moçambique está a apostar na digitalização dos sistemas ferroportuários, visando assegurar que o país se torne o principal ponto logístico da região austral de África. Para o efeito, está em curso a implementação de um projeto denominado Ecossistema Digital Integrado, que permite uma boa gestão de operações, garantindo mais eficiência no transporte e desembaraço de carga. O facto foi avançado esta terça-feira na Feira Internacional de Maputo pela chefe do Gabinete Técnico da empresa.
3: O mercado mobile permite-nos ter a informação mais chegada em tempo real e a futura comunidade que eles podem tomar decisões. Temos ali também o nosso SPC, que é o sistema de comunicação, é o sistema que está no nosso comando de circulações e está lá nas objetivas. Este sistema permite que os comboios circulem em segurança.
0: Empresa Portos e Caminhos de Ferro de Moçambique aposta na digitalização de sistemas ferroportuários, visando assegurar que o país se torne o principal ponto logístico da região austral de África. O Conselho de Ministros aprovou esta terça-feira o regulamento para a cultura do algodão e revogou um decreto anterior. O regulamento estabelece as regras para o fomento, produção, comercialização transporte, armazenamento, exportação e importação do algodão. A informação foi avançada pelo porta-voz do Conselho de Ministros, Inocêncio Indica, em conferência de imprensa que marcou o final da reunião do governo.
2: Auguramos que se verifica uma recuperação significativa da produção, atingindo uma média de 60 mil toneladas por ano, o que poderá gerar receitas de exportação na ordem de 65 milhões de dólares, provenientes da venda da fibra e dos seus subprodutos. Prevê-se, com esta operação, ou esta operação que se faz, o aumento das receitas em mais de 105 milhões de reais, bem como a recuperação de cerca de 50% dos postos de trabalho no subsetor do algodão.
0: O Conselho de Ministros aprovou igualmente na sessão desta terça-feira a política pesqueira, documento que fortalece a cadeia de valor do setor das pescas e da aquacultura. Na atualidade internacional, o presidente do Parlamento e líder dos representantes do Irão ameaçou esta quarta-feira com uma resposta militar se as forças norte-americanas intensificarem o bloqueio naval aos portos iranianos. O pronunciamento de Mohammad Bagher foi feito durante as conversações indiretas de paz com os Estados Unidos. O dirigente iraniano e antigo membro da Guarda Revolucionária observou que um bloqueio naval é considerado uma ação militar ao abrigo do direito internacional. O tempo. As cidades de Maputo e Tete podem chegar esta quarta-feira aos 35 graus centígrados de temperatura máxima, seguidas de Xaxai e Nampula com 31 graus, Quelimane 30, Chimoio 29, Inhambane, Beira e Pemba 28, Vilampulo 27 e Lixinga 25 graus centígrados de temperatura máxima. Apresentamos as notícias às próximas às 6 horas no Jornal da Manhã.
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Bom dia, Moçambique, Jornal da Manhã, no seu receptor. Presidente da República, Daniel Chapo, recebe hoje na cidade de Beira, em Sofala, o seu homólogo da República do Zimbábue, Emmerson Mnangagwa, e que efetua uma visita de trabalho a Moçambique. Durante a visita, os dois chefes de Estado vão lançar no distrito de Mamatanda a primeira pedra para o projeto de aumento da capacidade do oleoduto Moçambique-Zimbábue, uma infraestrutura operada pela companhia do Pipeline Moçambique-Zimbábue. E no distrito de Anquaba, em Cabo Delgado, 100 casas construídas com material local e resiliente serão entregues até o final deste mês a igual número de famílias deslocadas e em situação de vulnerabilidade devido ao terrorismo. O Hospital Central de Nampula relata com preocupação a entrada massiva nos últimos dias de pessoas com mordedura canina, alguns que resultam em mortes. Retoma em Gaza o programa de recuperação de crianças vulneráveis vivendo na rua com vista à sua integração no seio familiar e na sociedade. A parte dos assuntos que vão marcar esta edição do Jornal da Manhã de quarta-feira, 2 de setembro de 2026. Sidónio Pires está na sonorização, Vitor África nas notícias, Ernesto Chauque na edição e apresentação. Votos de ótima escuta.

0: acompanhe a seguir as notícias apresentadas por Vitor África. Bom dia.
1: Muito bom dia, Ernesto Show, aqui caro ouvinte. O presidente da República, Daniel Chapo, e o homólogo do Zimbábue, Emmerson Mnangagwa, procedem hoje no distrito de Nyamatanda, em Sofala, ao lançamento da primeira pedra do projeto de aumento da capacidade do oleoduto Moçambique-Zimbábue. Trata-se de uma infraestrutura que liga o Porto da Beira, em Moçambique, à zona de Firuca, no Zimbábue, constituindo uma infraestrutura estratégica para o abastecimento de combustíveis ao mercado zimbabuiano e com potencial para servir outros países do hinterland. O lançamento da primeira pedra do projeto está inserido na visita de trabalho que o chefe de Estado do Zimbábue efetua a Moçambique, devendo ser recebido na cidade da Beira pelo presidente da República, Daniel Chapo. E antes de deslocar-se à cidade da Beira, o presidente da República confere posse esta manhã ao economista Fulgiberto Diniz Navalha, no cargo de governador do Banco de Moçambique. Navalha, que foi trabalhador da instituição entre os anos 1996 e 2022, foi nomeado ontem pelo presidente da República, devendo suceder a Rogério Zandamela no cargo de governador do Banco Central. Em despacho separado, o presidente da República nomeou também Benedita Maria Guimino para o cargo de vice-governador do Banco de Moçambique, devendo, entretanto, tomar posse numa data a anunciar, de acordo com um comunicado recebido na nossa redação. E esta terça-feira, o porta-voz do governo, Inocêncio Impiça, esclareceu que o presidente da República recuou da decisão de nomear Valdemar de Souza para o cargo de governador do Banco de Moçambique, por ter considerado a CQE informações adicionais para inviabilizar a decisão tomada.
2: Para quem viu o comunicado, está lá indicado que este recuo foi por razões supervenientes. O Presidente da República tomou uma decisão diferente daquela que tinha tomado há menos de 24 horas. Razões supervenientes significa que obteve alguma informação adicional, um dado adicional, que inviabilizasse a continuidade da nomeação que terá feito. É nesses termos que o Presidente da República deu. Agora, qual é a razão? O Presidente da República não partilhou com ninguém e nem é obrigado a partilhar. Está dentro do seu poder discricionário de nomear e cessar qualquer entidade que julgar relevante para um determinado momento ou irrelevante para esse mesmo momento. Está certamente sob auspícios exclusivos do Presidente da República.
1: Inocêncio Impiça fez o pronunciamento durante a conferência de imprensa que marcou o fim da sessão do Conselho de Ministros. Na sessão de ontem, o Conselho de Ministros aprovou o regulamento para a cultura do algodão e revogou um decreto anterior. O regulamento estabelece regras para o fomento, produção, comercialização, transporte, armazenamento, exportação e importação do algodão. O Conselho de Ministros já aprovou igualmente, na sessão desta terça-feira, a política pesqueira, documento que fortalece a cadeia de valor do setor das pescas e da aquacultura. O chefe de Estado disse ontem que preservar o diálogo nacional inclusivo, a paz e a reconciliação é também uma forma de preservar a vida e o legado de Dom Januário Nyangumbi, bispo emérito de Pemba, que morreu a 23 de agosto, findo. Daniel Chapo falava na cidade de Maputo, na missa de corpo presente e velório de Dom Januário, que considerou uma referência nacional pelo percurso ao servir a Deus e às comunidades.
3: Desde a sua juventude, serviu a Deus, mas sobretudo às comunidades favorecidas. Portanto, nós queríamos aproveitar esta ocasião para poder dizer que deixa-nos grandes valores, valores de solidariedade, de amor ao próximo e, sobretudo, de convivência pacífica, em comunhão, entre irmãos moçambicanos.
1: Presidente da República, Daniel Chapo, os restos mortais de Dom Januário Machazi Nyangumbi, bispo emérito da Diocese de Pemba, vão enterrar esta manhã no cemitério de Lhangane, na cidade de Maputo. Dom Januário Machazi Nyangumbi perdeu a vida aos 92 anos, no passado dia 23 de agosto, vítima de doença no Hospital Central de Maputo. Antes da cerimônia de sepultura do clérigo, está prevista para as 9 horas uma missa exequial de corpo presente na C-Catedral de Maputo. A Presidente da Assembleia da República, Margarida Talapa, afirma que a retoma do projeto Moçambique LNG da Total Energies trouxe ganhos significativos para a população de Palma, na província de Cabo Delgado. Margarida Talapa chefiou a delegação da Assembleia da República, que visitou esta terça-feira a base logística de Afungi, onde são coordenadas as operações em terra da multinacional Total. A visita está inserida nas ações de fiscalização parlamentar, de exploração dos recursos naturais e de acompanhamento dos grandes empreendimentos econômicos implementados no país. Os parlamentares constataram no terreno que o projeto LNG está a alavancar a economia local com ganhos diretos para as famílias do distrito de Palma. O Ministério do Trabalho, Gênero e Ação Social, em coordenação com a Assembleia da República, realizam hoje e amanhã, na sede do Parlamento, a 8ª sessão do Parlamento Infantil. A iniciativa enquadra-se no compromisso do Governo na promoção, proteção e defesa dos direitos da criança, criando espaços de participação e auscultação das crianças sobre as suas necessidades, preocupações e prioridades. A sessão decorre sob o lema "O bem-estar da criança é a nossa prioridade" e conta com a participação de crianças delegadas provenientes de todas as províncias, proporcionando experiências e diálogo para o governo, o legislativo, a sociedade e outros intervenientes, de acordo com a nossa recebida na nossa redação. No plano internacional, o presidente russo Vladimir Putin rejeitou negociar com alegados terroristas após o homólogo ucraniano ter alertado as companhias aéreas que os drones ucranianos tornarão extremamente perigoso o espaço aéreo russo.

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1: Hoje, quarta-feira, 2 de setembro de 2016. Para a região sul do país, eu estou aqui, estou um pouco nublado a limpo, vivendo de leste a nordeste, só como grave, soprando com vento para a casa. E para as regiões centro e norte, loucamente nublado, vivendo de sol, valendo para a sobrevivência. Temperaturas máximas previstas em graus 4. Maputo e Tete, com máximas de 35, Xaxai na Pula 31, Termano 30, Chimoio 29, Inhambane, Beira e Pemba 28, Vilanculo 27 e por último Lixinga com máxima de 26. Hoje é tudo e muito obrigado pela atenção dispensada. Até a próxima.

0: Nacional pelo país e o mundo, desta forma, a Presidente da República, Daniel Chapin, diz que preservar o diálogo nacional inclusivo, a paz e a reconciliação é também uma forma de preservar a vida dos legados de um celular, de um mundo, de um américo, que depende, que envolve 23 de agosto e último, aberto na data. Presidente da República falava esta terça-feira no Rio, na missa do corpo presente, o velório de 2 anuários, que considerou uma referência nacional para o seu percurso ao servir a Deus e as comunidades, sobretudo as mais desfavorecidas.
1: É muito tristeza, consternação, porque perdemos 2 anuários, que é, sem mais dúvidas, um homem que é uma referência nacional. Bispo emérito de Pemba, mas que deu toda a sua vida, como nós ouvimos durante a pregação, desde a sua juventude, serviu a Deus, mas sobretudo às comunidades favorecidas. Portanto, nós queríamos aproveitar esta ocasião para poder dizer que deixa-nos grandes valores, valores de solidariedade, de amor ao próximo e, sobretudo, de convivência pacífica, em comunhão, entre irmãos moçambicanos.
0: De fato, considera que os valores de solidariedade, amor ao próximo, a convivência pacífica, deixados por Dom Januário, devem continuar a orientar os moçambicanos. No momento em que o país promove o diálogo nacional inclusivo, Daniel Chapo destaca a paz e a reconciliação como valores fundamentais para o desenvolvimento e defende a união dos cidadãos independentemente da sua filiação política, religiosa ou origem étnica.
1: Temos dito ao povo moçambicano que a paz e a reconciliação são valores extremamente importantes para o nosso desenvolvimento. Daí que, para que nós possamos ter prosperidade, é extremamente importante preservar os valores que ele nos deixou. Os valores de paz, os valores de comunhão, os valores de solidariedade, os valores de amor ao próximo, para que todos nós possamos desenvolver o nosso país e possamos, sem mais dúvidas, com base nesta preservação de valores, continuar a trabalhar juntos como irmãos, independentemente da nossa afiliação religiosa, da nossa afiliação política, da nossa, portanto, origem étnica. Somos todos irmãos. Temos que nos unir, como ele nos ensinou durante toda a vida, para que possamos desenvolver o nosso país.
0: O chefe de Estado moçambicano falava esta terça-feira no velório de Dom Januário Nhangum, bispo emérito de Pemba, destacando o seu legado de paz, solidariedade e união, valores que defende serem preservados através do diálogo nacional inclusivo.
2: O Hospital Central de Nampula relata com preocupação a entrada massiva nos últimos dias de pessoas com mordedura canina, alguns que resultam em mortes. Jornalista Olívio Mateus.
3: De julho passado a esta parte, deram entrada no Hospital Central de Nampula 664 casos de mordedura canina, dos quais 2 resultaram em óbitos. O responsável do Departamento de Vigilância Epidemiológica no Hospital Central de Nampula, Carletos Agostinho, disse que a melhor medida de prevenção da raiva transmitida através de mordedura canina é a vacinação dos animais, bem como a toma da vacina antirrábica imediatamente após a pessoa ser mordida. Carletos Agostinho lança vigoroso apelo para que, em menos de 72 horas de ataque por animal raivoso, procurar imediatamente a unidade sanitária mais próxima para ser administrada a vacina contra a raiva.
4: Para a pessoa que for ferida, que for agredida pelos animais, a pessoa deve lavar a ferida com água e sabão, abundar, pelo menos 15 minutos, enquanto procura os cuidados médicos. Existem pessoas que começam com a vacinação antirrábica e um dia não volta naquela data. Isso é perigoso. Todo medicamento que altera é perigoso. Já anula todo o tratamento. E nós aqui no Hospital Central apenas vacinamos as primeiras doses, que é em simultâneo, e as terceiras doses de 4 estados.
3: Carlitos Agostinho, responsável do Departamento de Segurança Central de Nampula, no momento de casos de mordedura canina, com entrada naquela maior unidade sanitária da região norte do país, Nusso, Nkalihe, Nusambique, Nukuro, Nmalelea, Wanawana, Nari, Olis Matos, Nukula, Bumbia.
2: Autorizzata San Sufala, aperto un cerco a circolazione di carri motocicletas. Ontem, mais de uma centena desses veículos, também conhecidos por chofelas, foram apreendidos na cidade da Beira devido a diversas irregularidades. Jorge João.
5: Foi mais uma operação desencadeada pela Polícia da República de Moçambique e Polícia Municipal com vista à prevenção da sinistralidade rodoviária. As irregularidades por detrás da apreensão dos mototáxis está essencialmente a falta de carta de condução, capacete e colete refletor. Durante a operação, foram fiscalizadas cerca de 200 chopelas, tal como faz saber o porta-voz do Comando Provincial da PRM em Sofala. Honório Chimbo refere que a operação surge em resposta ao aumento dos acidentes com mototáxis e avisa que o reforço da fiscalização vai continuar.
6: Essa é uma atividade que vai continuar nos próximos dias, além de escalar outros pontos, não só a nível da cidade da Beira, mas em vários pontos da província de Sofala. Estamos virados para averiguar o estado mecânico das motorizadas, a documentação das mesmas, bem como as chapas de inscrição, o uso de colete refletor e de capacete por parte dos motociclistas e averiguar igualmente o número de passageiros que está sendo transportado em cada motorizada. Temos vindo a assistir um incremento de acidentes de ação envolvendo motociclistas, isso para nós é um motivo de preocupação. Nós vamos aqui adiantar o número, porque sim, se possível, mais de 15 mil acidentes de ação que estamos vindo a retirar, temos que trabalhar com o incremento que ficou registrado. Então, 12 ou 3 feridos, nós temos que registro de óbito. Pensando que há aqui a violação de um ou outro elemento que fiz menção, obviamente esse motociclista vai sim ser sancionado.
5: O porta-voz do Comando Provincial da PRM em Sofala, Honório Chimbo, e a intensificação do controle rodoviário, particularmente aos mototáxis. AVCR, Mhorenhore na Mautenda, Nenga, Nhoca, Zakwenda. Penafinica Makamaka, Ngukala na Unhain, Zidjon Sene. Jorge, na Beira.
2: Retoma em casa o programa de recuperação e

0: relegando o direito à escolaridade, o que coloca em risco a sua saúde e o futuro.
1: O trabalho que ainda continua, que nós registramos muita reclamação a nível da URB, é a questão de crianças em situação de rua, que constatamos que esta atividade precisa de um projeto específico para trabalharmos nas comunidades para estancar este êxito rural das crianças em situação de rua. Há um levantamento de crianças específicas que encontrávamos para sessões de diagnóstico, de onde é que estão a sair essas crianças, quais foram as causas de abandono lá. Agora temos a nova loja recém-aberta, que é lá também onde se concentram essas crianças.
0: A fonte indicou que neste momento, após cheias, estão criadas as condições técnicas e humanas para a efetivação do plano de recuperação de crianças vivendo na rua para a sua integração às famílias efetivas ou acolhedoras.
1: Com as cheias que nós tivemos, tivemos esse rompimento, mas há um plano em andamento para atacar especificamente este grupo-alvo, para ver se nós podemos provocar. Pretendemos levar essas crianças até aos seus locais, às famílias, ouvirmos um pouco da história, para ver se podemos criar um clima aqui de convivência, onde essas crianças podem ser reintegradas nas suas famílias.
0: Quirino Gumi, técnico da Direção Provincial do Gênero, Criança e Ação Social em Gaza, e o plano de retoma do Programa de Recuperação e Inserção Social de Crianças de Rua, que deambulam pelas cidades à procura de sustento e abrigo. Vamos a Coeru, Anfumu, Kareu, Elela, Sofutu, Etiliti, Titaka, Itaxala, Skulkumba, Tuanile, Uva, Ikeita, Suifaina, Ambe, Nitaureme, Itapona, da cidade de Xexai, Bonifácio Novela, bom dia.
2: Às 6 horas e 22 minutos, alguns alfabetizadores em Quelimane, Nelson Bezen, e queixam-se de insuficiência de livros para a educação de adultos e jovens, tal como nos conta Alex Felipe.
3: A preocupação foi manifestada esta terça-feira na abertura da semana de alfabetização. Os alfabetizadores afirmam que exercem atividades com manuais descontinuados há mais de 3 anos.
4: Fátima Lourenço Abrujado. Dessa maneira, porque nós já estamos já, esse é o terceiro ano com o mesmo livro. Os alunos estão a reclamar, estamos em que classe se punha a professora. Nós não podemos parar que estamos na classe, os livros são os mesmos, como é que vamos mudar de classe?
5: É Américo Augusto, estou há 12 anos como alfabetizador, o subsídio ainda é muito magro. Do trabalho que nós realizamos, alfabetizar adultos não é tarefa fácil. E temos problemas ainda de material didático. Os próprios alunos também tem essa dificuldade de não receber esse material.
6: Chamo-me a Lima, Luco Manheta. O problema é que não temos problema de livro, temos problema de quadro. São materiais necessários que nós precisamos para o nosso trabalho.
3: Por seu turno, a diretora do Serviço Distrital de Educação, Juventude e Tecnologia, Luísa Stanner, reconhece a preocupação. A nossa entrevistada diz ainda que o subsistema de alfabetização e educação de adultos e jovens enfrenta outros desafios a destacar, a desistência dos alfabetizandos.
7: Em termos de alfabetizadores, temos 80 em todo o distrito de Quelimane. Temos cerca de 39 centros alfabetizandos, nós temos 1.712. Desses 1.712, 1.395 são mulheres. Já abre-se sim a semana com o desafio de continuarmos cada vez mais a mobilizar, sensibilizar. Temos tido algumas dificuldades, sobretudo quando chega na época de cultivo. Muitas alfabetizadoras abandonam. Então, temos tido mesmo o desafio de continuar a mobilizar, sensibilizar, na medida que elas sim podem ir, mas, no entanto, depois voltarem e continuarem com as aulas de alfabetização e não apenas desistir, como tem se verificado em alguns pontos.
3: Luísa Sani, diretora do Serviço Distrital de Educação, Juventude e Tecnologia de Quelimane. Albonuá, Uiwana Noziva, Moçambique no Tamalela. De Quelimane, Alex Felipe.
2: Em Iambana, aumenta o número de alunos que procuram os cursos profissionalizantes como forma de assegurar seu autoemprego. Armindo Massinga devolve a informação.
8: O aumento do número de alunos que aderem aos cursos profissionalizantes tem que ver com as oportunidades que estes possuem depois da sua formação. O Instituto Industrial e Comercial Eduardo Mondlane de Inhambane é um dos estabelecimentos de ensino técnico cuja metade dos formandos matriculados neste ano concluíram o ensino secundário geral, mas que optaram por voltar à carteira com vista a aprender o saber fazer.

0: e porque pretende-se que mais alunos adiram a este subsistema de ensino, Sancho Rafael, diretor deste estabelecimento, disse que estão planificadas palestras nos campos que acolhem os Jogos Desportivos Escolares no âmbito da Semana Nacional de Ensino Técnico que arranca esta manhã.
1: O nosso ensino é profissionalizante, mas ao mesmo tempo confere o grau de técnico médio profissional. Portanto, são dentre essas e outras matérias que precisamos de partilhar com as comunidades, com os alunos, por forma a aproveitar desta oportunidade que a província oferece e o Instituto de forma particular também oferece.
0: Por ocasião da Semana Nacional do Ensino Técnico Profissional, será exibida uma exposição das diversas especialidades desse subsistema de educação e alguns formandos falam do que vão apresentar.
2: Meu nome é Erika Olinda, eletricidade industrial. Vamos fazer um circuito de iluminação, onde temos três botões de pressão e um candeeiro. Então, esses três botões de pressão, onde fazer acender esse candeeiro?
3: Nós somos autorizados pelos colegas homens que estão aqui.
2: Não, não me sinto inferiorizado.
3: É Félix, aqui na poça. Sim, aqui estamos a montar um esquema elétrico para exposição.
0: Os formandos dos cursos regulares e de curta duração que esta manhã vão expor os seus produtos no quadro da Semana Nacional do Ensino Técnico Profissional, cuja cerimônia do lançamento será orientada pela Secretária de Estado da província de Inhambane no Instituto de Ciências de Saúde de Mulé. Ako Gonzalam Kiriamanga, Gina Nelissima, Avumelela Inhamusha, Kaziki Gasgonzo Jamanga. Sou Armindo Vassenga, a partir de Inhambane. Bom dia.

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Vocês vão fazer 30 minutos, resumindo os assuntos de destaque no Jornal da Manhã. Presidente da República, Daniel Chapo, seu voz na cidade da Beira. Em Sofala, o seu modo da República do Zimbábue, Nelson Mengado, que efetuou uma visita de trabalho a Moçambique. Durante a visita, os dois chefes de Estado vão lançar no distrito de Namatanda a primeira pedra para o projeto de aumento da capacidade do oleoduto Moçambique-Zimbábue, uma infraestrutura operada pela companhia de pipeline Moçambique-Zimbábue. No Malawi, 4 altos funcionários da Comissão Eleitoral daquele país, incluindo o antigo diretor daquele órgão, foram detidos em Lilongwe por alegadas graves acusações de abuso de poder e branqueamento de capitais.

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1: Bom dia, estimados ouvintes da Rádio Pambiça. Previsão do estado de tempo para hoje, quarta-feira, 2 de setembro de 2026. Para a região sul do país, espera-se céu pouco nublado a limpo e vento de leste a nordeste, pouco moderado, soprando por vezes com rajadas. E para as regiões centro e norte, espera-se céu pouco nublado, localmente nublado, vento de sueste a leste, pouco moderado e possibilidade de chuvas fracas locais. Temperaturas máximas previstas em grau e quadro. Maputo e Tete com máximas de 35, Xaxai e Nampula 31, Quelimane 30, Chimoio 29, Inhambane, Beira e Pemba 28, Vilanculo 27 e por último Lixinga com máxima de 25.

0: 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A nossa convidada é o Diretor Nacional de Planificação e Cooperação, Biza Novela. E o café será servido a partir do local do evento pelo jornalista Alberto Paulo. Amigo ouvinte, participe pelos números 2131-7777 e 8234-77, também pela página do Facebook do Jornal da Manhã, RN.
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0: As províncias do Norte, nomeadamente Cabo Delgado, Nampula e Niassa, divulgam hoje as suas potencialidades económicas num seminário agendado para as 13 horas deste terceiro dia consecutivo da Feira Internacional de Maputo. Florencio Moçá.
2: A divulgação vai acontecer perante investidores nacionais e estrangeiros e se enquadra no esforço coletivo de busca ativa de investimentos para aquela região. Tanto na mesma perspectiva, desta feita, as províncias de Maputo, Gaza e Inhambane, na zona sul do país, realizaram um exercício idêntico, onde rolaram algumas potencialidades que consideram catalisadoras de desenvolvimento sustentável. Ainda ontem, o Fundo Proponente de Habitação anunciou a entrega até ao fim deste ano, em todo o país, de mais de 16 mil caminhões, ao igual número de jovens, no âmbito da implementação do projeto Terra Infraestruturada, lançado no ano passado pelo chefe do Estado da Mensap, no sítio de Vilanculo, na província de Inhambane. Com efeito, decorrem ações de demarcação de terra, em locais considerados relativamente seguros, para garantir que os jovens tenham um acesso a um talhão de forma condigna e a baixo custo para erguer as suas habitações, segundo o presidente do Conselho da Habitação do Fundo para o Fomento de Habitação, Amorim Turim, foi entrevistado pela Rádio Moçambique esta terça-feira, depois de assinatura de dois memorandos de entendimento para a implementação do projeto Terra Infraestruturada nas províncias de Cabo Delgado e Gaza, à espera da Feira Internacional de Maputo, que decorre em Recife, no distrito de Maracuene. No caso concreto de Cabo Delgado, o presidente do Fundo para o Fomento de Habitação explicou que a província vai merecer um tratamento privilegiado e justifica.
3: Queremos destacar mesmo Cabo Delgado, pelas características que os jovens, pela imposição de tratamento que os jovens têm pelo terrorismo, que é para ter de deslocar. Alguns já tinham casa, mas têm que fazer migração para outra zona, para procurar terreno. Então, nós como queremos nos antecipar, então, para que os jovens que não querem ser do seu distrito, mas estão a ser impostos, mudem para um distrito que já tem alguma dignidade, para ir melhor daquilo que eles tinham lá.
2: A província de Gaza, concretamente o distrito de Limpopo, foi também definida como uma das prioritárias da implementação do projeto Terra Infraestruturada.
3: Já temos provas concretas de entrega de alguns projetos, tanto em Maputo, em Maputo. Vamos brevemente fazer entrega em Niassa, Mutuba, Nampula e depois Limpopo. Calhar aproveitar o projeto para partilhar que em Limpopo já tem o empreendedor indicado, já há mobilização em curso, já há trabalho com a população e já está a bom ritmo de entender daquilo que é o cronograma de Gaza. Partilhar também que nós somos solidários com a situação de Gaza, tal como província, de forma cívica, sofre problemas de cheias.
2: O PCA do Fundo para o Fomento da Habitação, a Bonito Guarim, e a assinatura de memorandos para a formalização de intenções das partes para a concretização do projeto Terra Infraestruturada, que prevê a demarcação à escala nacional de mais de 49 mil talhões, além de construção de 12 mil casas, entre várias infraestruturas sociais. Um outro acordo rubricado ainda no segundo dia da FACIM, os signatários legalizaram a intenção de parceria. O jornalista de Habitação registrou o momento.
4: Moçambique e a província chinesa de Hunan reforçam cooperação económica com a assinatura de 11 acordos e intenções de parceria em áreas estratégicas como energia, infraestruturas, indústria, comunicação e desporto. O anúncio foi feito durante a Conferência da Parceria Económica e Comercial UNAN Moçambique, realizada no âmbito da Feira Internacional de Maputo, FACIM. O secretário de Estado do Comércio, António Crespos, diz que Moçambique vive um momento ideal para atrair investimento chinês, destacando os grandes projetos de gás e o potencial do país como porta de entrada para os mercados da África Austral. A representante da Embaixada da China, Wu Jingjia, anunciou que a partir de setembro, a China deverá aplicar tarifas zero às importações de produtos dos países africanos com relações diplomáticas competitivas, incluindo Moçambique. Os dois lados esperam que os acordos assinados se traduzam em negócios concretos que garantam mais tradição e crescimento econômico. Além de confirmar o esforço de banda de tirar para quem, o que é uma coisa que você por parte dos diversos entretenimentos para o sistema?
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0: As perguntas de fim de saúde, exatamente a conta de um emprego de massa, que vem com algumas das suas potencialidades econômicas, mas que não atendem para os próximos anos, que são todos os seus títulos da série internacional, na FACIM. A Fórmula da Clínica, os bancos de lentes, e a capacidade de sindicar no profundo, a capacidade da Fórmula da Clínica, a cultura de alto grau, que já vazou em decreto anterior. O regulamento estabelece as regras para o fomento, produção, comercialização, transporte, armazenamento, exportação e importação do algodão. Esta informação foi avançada nesta terça-feira em Maputo pelo porta-voz do Conselho de Ministros em conferência de imprensa que marcou o fim da reunião do governo. Inocêncio Mpisa disse que com a revisão o Executivo pretende melhorar o ambiente regulatório e promover maior transparência e disciplina entre os principais intervenientes da cadeia de valor do algodão.
5: Auguramos que se verifica uma recuperação significativa da produção, atingindo uma média de 60 mil toneladas por ano, o que poderá gerar receitas de exportação na ordem de 65 milhões de dólares, provenientes da venda da fibra e dos seus subprodutos. Prevê-se, com esta operação, ou esta alteração que se faz, o aumento das receitas em mais de 105 milhões de meticais, bem como a recuperação de cerca de 50% dos postos de trabalho no subsetor do algodão, ao reforçando de forma significativa tanto os cofres do Estado e o dinamismo da economia rural, podendo naturalmente servir para maior disponibilidade financeira nacional.
6: O Conselho de Ministros aprovou igualmente na sessão desta terça-feira a política pesqueira, documento que fortalece a cadeia de valor do setor das pescas e da aquacultura. Inocêncio Mpisa anotou que o governo pretende aumentar a oferta regular de produtos pesqueiros no mercado nacional e aumentar empregos e renda das famílias que vivem da pesca.
5: A pesca é uma atividade que é realizada por aproximadamente cerca de 400 mil famílias em Moçambique e elas sobrevivem da pesca, mas a pesca pode ser melhorada para garantir que ela não só continue a alimentar as famílias, mas também continue a produzir tanto a proteína animal na base do peixe para as populações, mas também é uma boa commodity para a importação, para a exportação, dizia. A nova política que é aprovada hoje, este instrumento que é aprovado nesta sessão, permite ou valoriza todos estes aspectos e garante que nos próximos tempos seja possível valorizar todos os elementos da cadeia da pesca para garantir que tenha uma melhor contribuição para o PIB nacional, mas acima de tudo para a saúde dos moçambicanos através da proteína animal produzida na base do peixe, mas também, e por que não, aumentar os cofres do Estado com uma melhor importação.
6: Porta-voz do Conselho de Ministros, Inocêncio Mpisa. O Governo aprovou o decreto que cria o Instituto de Investigação em Biotecnologia e Águas e a resolução que aprova a Estratégia de Educação Pré-Escolar para o período 2027-2036. Ainda na sessão desta terça-feira, o Conselho de Ministros aprovou a resolução que autoriza o Ministro das Finanças e o da Transformação Digital a criarem uma equipa para negociar a implementação e operações do Sistema Integrado para a Administração Tributária.
0: Mais de 25 mil produtores filiados à União Provincial dos Camponeses no Niassa estão a ser capacitados em técnicas resilientes às mudanças climáticas, face à previsão da ocorrência do fenómeno El Niño na próxima campanha agrícola. Raimundo Matola.
7: Os treinamentos incluem a alocação de semente melhorada e de ciclo curto resiliente à escassez de chuva. Numa primeira fase, as capacitações estão a decorrer nos distritos da zona sul do Niassa, nomeadamente Mecanhelas, Coamba, Mitarrica, Maua, Nipepe e Mandimba, regiões onde o fenômeno El Niño poderá atuar com mais intensidade. O presidente da União Provincial de Camponeses no Niassa diz que, face à imprevisibilidade das chuvas, os camponeses são aconselhados para, neste momento, aproveitarem as zonas baixas para a produção de comida e a necessidade de criação de reservas alimentares.
8: Se calhar a maioria não tem essa informação, mas está a decorrer um trabalho de comunicar aos camponeses que teremos esses problemas nos próximos momentos, ou a campanha de 2026 a 2027. Por essa razão, nós estamos aqui para também divulgar essa informação. Quase todos os distritos estão a passar essa informação, mas também estamos a comunicar aos produtores para ver se poderem semear mais cedo aqueles que vão ter chuva, porque isso vai afetar esse distrito, alguns distritos não terão chuvas. Então, aqueles que vão ter chuva, estamos a comunicar para que eles pudessem semear mais cedo, porque se podemos ter chuva, depois terminar mais rápido. Olhando naquilo que é a capacidade do nosso apoio com relação aos insumos, alguns distritos nós já conseguimos dar as sementes.
7: Salim Amin, presidente da União Provincial de Camponeses no Niassa, e as ações antecipadas face à possível ocorrência do fenômeno El Niño na próxima campanha agrícola. 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A partir de Lixinga, Raimundo Matola.
0: O Banco Mundial pretende transformar ainda este ano a cidade de Teto num polo estratégico de produção de hortícolas com o funcionamento do Centro de Produção de Fertilizantes Orgânicos, jornalista Ignacio Gamay.
9: A iniciativa está associada à Estação de Tratamento de Lamas Fecais, construída no Vale de Nhartanda, uma das principais zonas verdes da cidade de Teto, que aguarda pela inauguração. A infraestrutura permitirá transformar lamas fecais tratadas em fertilizantes orgânicos a serem utilizados pelos produtores, contribuindo para a melhoria da fertilidade dos solos e o aumento da produção. Para além da produção de fertilizantes, a estação terá capacidade de tratar e purificar parte da água, que poderá ser aproveitada para a irrigação dos campos agrícolas circundantes e para outros serviços públicos. A secretária de Estado na província de Tete considera que a infraestrutura constitui um verdadeiro balão de oxigênio para a economia da cidade, por poder contribuir para reduzir a dependência de produtos agrícolas provenientes de outras regiões. Cristina Mafumo defende que o aproveitamento integrado dos recursos disponíveis poderá dinamizar o rendimento das associações de produtores, gerar oportunidades de rendimento e reforçar a segurança alimentar das famílias.
10: Essa é uma questão do próprio Conselho Municipal, termos uma associação e darmos insumos, os nossos extensionistas poderem capacitar e teremos a nossa hortícola aqui na cidade de Tete em melhores condições de produção. Queremos apelar a todos os que abraçam esta atividade de coleta de resíduos sólidos nas residências para que se juntem ao Conselho Municipal para todos podermos crescer e para continuarmos a melhorar os indicadores de saneamento, garantindo assim a saúde da nossa população.
9: A aposta enquadra-se assim numa perspectiva de economia circular, em que os resíduos tratados são reaproveitados para produzir fertilizantes e água destinada à atividade agrícola na cidade de Tete. Onvera, Moçambique, Nedzi Colato, Tioncho, TNT Sunga Entendere, Chico Lililonce, Ignacio Gamay, cidade de Tete.
0: Mais de 400 famílias dos distritos de Machado, Mussoriz e Sussundenga, Banica, vão beneficiar este ano de 7 sistemas e 3 furos de abastecimento de água potável no âmbito de um programa implementado pela Cruz Vermelha de Moçambique, jornalista Lissam Xingoma.
11: O presidente da Cruz Vermelha de Moçambique e Manica, Ricardo Simão, explicou que a organização está a trabalhar na perfuração e instalação dos sistemas de abastecimento de água nos 3 distritos, em parceria com a sua congênere da Suécia. Segundo a fonte, a água que vai jorrar dos sistemas será utilizada para o consumo das comunidades, irrigação de campos agrícolas e abeberamento de animais, contribuindo para melhorar as condições de vida e a produção das famílias beneficiárias. Além da componente de água potável, o programa contempla a distribuição de animais, sendo que mais de 1.000 caprinos e 2.000 galinhas já foram entregues às famílias dos três distritos.
4: Queremos ajudar as comunidades plantios de colocação de hortas para poderem se beneficiar, e não só algumas zonas que estão a fazer criação concretamente em Machado. Estamos a colocar agricultura para os animais, isso para os animais poderem também sobreviver. Fala-se muito do fenômeno El Niño, que pode criar problemas, então é uma das coisas que estamos a tratar.
11: O presidente da Cruz Vermelha de Moçambique e Manica, Ricardo Simão, destaca que a iniciativa representa uma aposta no fortalecimento da resiliência das comunidades perante os desafios relacionados ao acesso à água potável devido aos efeitos das mudanças climáticas. O Atereri, Ngatizirima, Pisapice Moto, da cidade de Simão, Lissamo Xingoma.
0: Vamos a Cantancada, no distrito de Enquadra. 100 casas construídas com material local e resiliente serão entregues a este mês, a igual número de famílias deslocadas devido à situação de terrorismo. Como a Gilberto desenvolve a informação.
12: As habitações estão a ser erguidas no centro de reassentamento da comunidade Binacusa B, local que acolhe pouco mais de 160 famílias deslocadas de vários pontos da região por conta das ações inimigas. Em entrevista à Rádio Moçambique, o diretor do Serviço Distrital de Planeamento e Infraestruturas de Anguabe explicou que o projeto de melhoria do acesso a abrigo e a kits não alimentares, implementado pela organização Ajuda em Ação, está acima dos 80% de execução. Segundo Martins Egídio, além de garantir habitação às famílias previamente selecionadas entre as mais vulneráveis naquele centro de reassentamento de deslocados, a iniciativa assegura também o acesso a serviços básicos de água potável e cuidados de saúde.
13: Lá onde estão acolhidas 164 famílias, destas foram selecionadas sem mais aquelas famílias mais vulneráveis. Em termos de serviços básicos, está lá uma fonte de água, porque no nosso raio, cada fonte de água é para 300 habitantes, estamos dentro do parâmetro. Em termos de atendimento de hospital de saúde, muitos têm se deslocado aqui, outros vão para o centro de saúde de Engela. E também têm sido feitas brigadas móveis.
12: Martins Egídio apontou a construção destas habitações resilientes como um exemplo da adesão dos parceiros à estratégia do governo que visa transitar das ações humanitárias de emergência para respostas sustentáveis de desenvolvimento.
13: Nós, como distrito, temos desafiado os parceiros que devemos apostar mais no projeto de desenvolvimento. Em algum momento, outros parceiros só vêm para implementar. Então, nós também aconselhamos alguns parceiros que vêm fazer aqui a planificação comunitária, aqui da base, procurar saber quais são as necessidades reais que uma certa comunidade precisa.
12: Martins Egídio, diretor do Serviço Distrital de Planeamento e Infraestruturas de Anguabe, e a previsão da entrega ainda este mês de 100 habitações a igual número de famílias deslocadas e vulneráveis devido ao terrorismo nesta região da província de Cabo Delgado. 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Somali Gilberto Mpimba, bom dia.
0: O Instituto Nacional de Ação Social está a assistir mais de 3 mil pessoas em situação de vulnerabilidade em consequência das 6 inundações registradas no princípio deste ano. Os beneficiários recebem apoio no quadro dos programas do Instituto Nacional de Ação Social na província de Maputo.
14: Mais de 3 mil pessoas continuam a viver em extrema pobreza em alguns distritos da província de Maputo, na sequência das cheias e inundações registradas no início deste ano. As vítimas são, na sua maioria, idosos e pessoas com deficiência dos distritos de Magude, Manhissa, Marraquém, Matola e Boane, cuja situação social agravou-se com a ocorrência das cheias, estando a necessitar de ajuda de todo tipo. E para minimizar o sofrimento dos concidadãos em situação de vulnerabilidade, o Instituto Nacional de Ação Social da província de Maputo está a desencadear uma ação de apoio no âmbito do Programa de Proteção Social Básico. Graça Wayene, do Instituto Nacional de Ação Social, explicou que o apoio em curso consiste no envio de valores monetários aos beneficiários através de carteiras móveis, numa intenção de incentivar a adesão ao mundo eletrônico digital.
15: E esses beneficiários têm uma assistência acumulada de 3 meses e em cada mês recebem uma transferência monetária de 2.500. Então, sendo 3 meses, significa que recebem 7.500 meticais. Começamos a efetuar os pagamentos já ocorreram para os distritos de Magude, Manhissa e Maracuene, faltando os distritos da Matola e Boane para receber as suas transferências. E neste momento estamos já a organizar, porque já foram cadastrados, e logo que tivermos já a disponibilidade financeira, vamos entregar a estes beneficiários. E aqui haverá uma comunicação também aos governos locais.
14: Delegado Provincial do Instituto Nacional de Ação Social em Maputo, Graça Wayene, e o apoio às camadas vulneráveis, cuja situação social tenha se agravado por conta das cheias e inundações do início deste ano nesta região do país. Eu sou Stélio Manhifa, da cidade da Matola. Bom dia.
16: As verdades no Jornal da Manhã e agora a destaque, cumpre-se hoje a 4ª jornada nos Jogos Esportivos Escolares, com algumas seleções apuradas para as meias finais e no atletismo. Já há atletas que conquistaram medalhas. Venâncio Macambo, bom dia.
17: Exato, os jogos continuam a decorrer em diversos campos na cidade de Inhambane e Maxis. Assunto a conferir já a seguir. Para já, no Moçambola 2026, 2 jogos marcam o início da disputa da 19ª jornada, edição 2026. Baía de Pemba, Ferroviário de Lixinga e Ferroviário de Nacala recebem a Ação Desportiva de Pemba. São jogos marcados para esta tarde. Amanhã, no prosseguimento da ronda, joga a São Black Bulls, Xingal de Tete, Ferroviário de Maputo, União Esportiva de Songo, Machaquene, Ferroviário de Beira, Costa do Sol, Liga Desportiva de Sofala. Voltamos à nota de destaque nos jogos escolares. Disputa-se hoje a 4ª jornada, com algumas seleções apuradas para as meias finais. A província de Sofala e Tete são as primeiras seleções apuradas para as meias finais em handebol masculino. O detalhe com Nicolau Mucavel.
18: As duas províncias foram as primeiras a garantir a qualificação, depois de vencer esta terça-feira Niassa e Maputo província, respectivamente, somando 9 pontos cada nas séries A e B. Em partida da 4ª jornada, Sofala mostrou força e consistência ao derrotar Niassa por 36-21, enquanto Tete não deu espaço para a surpresa e bateu Maputo província por expressivos 36-19. No final do encontro, o capitão de Sofala considerou que a sua equipa realizou uma boa partida, embora tenha manifestado desagrado em relação à arbitragem.
19: O Bernardo Romão, sim, como posso dizer, o jogo foi bom, apesar de tivemos dificuldade, os árbitros não adotaram bem as vezes, mas o jogo foi bom.
18: Do lado de Tete, a situação tomou conta do grupo. O capitão da equipa promete continuar a trabalhar arduamente, tendo já lançado o desafio de levar o troféu para a província.
20: Meu nome é Ricardo Abílio Chachuana. Para mim não tenho muito a dizer, mas o jogo foi bom. Tentamos poucos, todo mundo fomos bons, fomos família e acredito que iremos chegar ao final.
18: Nesta quarta-feira, Sofala volta à quadra para defrontar Nampula, enquanto Tete ficará de fora devido ao número ímpar de equipas. Eis o quadro geral dos resultados da 4ª jornada. Gaza venceu Nampula por 32-29, Niassa perdeu diante de Sofala por 21-36, e Inhambane foi derrotada pela Zambésia por 23-31, Cabo Delgado perdeu diante da cidade de Maputo por 21-39 e Tete bateu Maputo província por 36-19.
17: No voleibol masculino de Zambésia, a primeira seleção apurada para as meias finais, Avelino António.
21: Esta terça-feira, Zambésia alcançou a 3ª vitória consecutiva, despachando Maputo província por 3-7-0, somando, por isso, 9 pontos em campo, mais os 3 ganhos na secretaria pela falta de comparência de Gaza, desqualificada por falsificação de idades. O capitão William Gambetta saúda a equipa pelo apuramento e coloca a conquista do título como meta.
22: Então, pessoal, muito obrigado aos meus colegas. O objetivo é vencer. Temos bom moral,
2: vamos vencer essa batalha.
21: No outro jogo de grupo, Manica deu um passo de gigante rumo ao apuramento, batendo Tete por 3-7-1. Com o triunfo, Manica somou 9 pontos e pode selar as contas de apuramento esta quarta-feira, caso vença o duelo diante da Zambésia. Tete está com as contas complicadas, mas o capitão Alisson ainda acredita e até sabe o que a equipa precisa fazer para chegar às meias finais.
3: Está a nos faltar 2 jogos e nos 2 jogos fomos obrigados a ganhar e eu tenho fé que vamos ganhar os 2 jogos para sermos apurados.
21: Na Série A, Cabo Delgado e Inhambane estão bem encaminhados, mas atenção que Nampula está à espreita. Neste grupo, a última jornada vai ser determinante. Esta terça-feira, Inhambane despachou Maputo Cidade por 3-0, o mesmo resultado com que Cabo Delgado deu cabo de Niassa.
22: Maputo Província em basquetebol já está nas meias finais. Confirma Felipe Jorge.
23: A seleção de Maputo Província em basquetebol feminino qualificou-se esta terça-feira para as meias finais da 16ª edição dos Jogos Desportivos Escolares em Inhambane 2026, ao vencer Cabo Delgado por 48-15 pontos em desafio da terceira jornada da competição. Maputo Província não teve dificuldades de ultrapassar um adversário que quase não teve argumentos suficientes para contrariar o resultado. No fim da partida, a nossa reportagem ouviu a reação das representantes das duas formações.
24: Kelly Jorge Selma. Foi um jogo. Primeiro começamos fracas, não tínhamos aquele moral, mas depois com o apoio das nossas colegas começamos a jogar bem, com aquela motivação das nossas colegas. E depois começou a aquecer já o jogo e foi um jogo muito bom.
23: Os outros jogos da terceira jornada em femininos forneceram os seguintes resultados. Maputo Cidade 49, Zambésia 32, Manica 19, Tete 16 e Nampula 34, Gaza 18.
22: Este é o Desportivo no Jornal da Manhã. Venas Macambone.
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27: Acerta o seu relógio, porque são neste momento 7 horas em todo o país. Volta Vitor África para a apresentação das notícias.
28: O presidente da República, Daniel Chapo, e o homólogo do Zimbábue, Emmerson Mnangagwa, procedeu hoje no distrito de Nyamatanda, em Sofala, ao lançamento da primeira pedra do projeto de aumento de capacidade do oleoduto Moçambique-Zimbábue. Trata-se de uma infraestrutura que liga o porto da Beira em Moçambique à zona de Firuca, no Zimbábue, constituindo uma infraestrutura estratégica para o abastecimento de combustíveis ao mercado zimbabuiano e com potencial para servir outros países do Interlando. O lançamento da primeira pedra do projeto está inserido na visita de trabalho que o chefe de Estado do Zimbábue efetua a Moçambique, devendo ser recebido na cidade da Beira pelo presidente da República, Daniel Chapo. E antes de deslocar-se à cidade da Beira, o presidente da República confere posse dentro de instantes ao economista Fulgiberto Diniz Navalha, no cargo de governador do Banco de Moçambique. Navalha, que foi trabalhador da instituição entre os anos 1996 e 2022, foi nomeado ontem pelo presidente da República, devendo suceder a Rogério Zandamela no cargo de governador do Banco Central. Em despacho separado, o presidente da República nomeou Benedita Maria Guimino para o cargo de vice-governador do Banco de Moçambique, devendo, entretanto, tomar posse numa data a anunciar, de acordo com um comunicado recebido na nossa redação. Entretanto, antes de Felisberto Diniz Navalha, o chefe de Estado tinha nomeado Valdemar Fernando de Souza para o cargo de governador do Banco de Moçambique, uma decisão posteriormente revogada por razões supervenientes. Esta terça-feira, o porta-voz do governo, Inocêncio Impiça, esclareceu que o presidente da República recuou da decisão por ter considerado informações adicionais.
29: O presidente da República tomou uma decisão diferente daquela que tinha tomado há menos de 24 horas. Razões supervenientes significa que obteve alguma informação adicional, um dado adicional, que inviabilizasse a continuidade da nomeação que terá feito. É nesses termos que o Presidente da República deu. Agora, qual é a razão? O Presidente da República não partilhou com ninguém e nem é obrigado a partilhar.
1: Nelson Simpissa fez este pronunciamento em Maputo durante a conferência de imprensa que marcou o fim da sessão do Conselho de Ministros. Na sessão de ontem, o Conselho de Ministros aprovou o Regulamento para a Cultura do Algodão e revogou o decreto anterior. O regulamento estabelece as regras para o fomento, produção e comercialização, transporte, armazenamento, exportação e importação do algodão. O Conselho de Ministros aprovou igualmente na sessão desta terça-feira a política pesqueira, documento que fortalece a cadeia de valor do setor das pescas e da aquacultura. Vão enterrar esta manhã, no cemitério de Lhangeni, na cidade de Maputo, os restos mortais de Dom Januário Machaze Nyangumbi, bispo emérito da Diocese de Pemba. Dom Januário Nyangumbi perdeu a vida aos 92 anos no passado dia 23 de agosto, no Hospital Central de Maputo, vítima de doença. Antes da cerimônia de sepultamento do clérigo, está prevista para as 9 horas uma missa exequial do corpo presente na Sé Catedral de Maputo. Ontem foi realizado na cidade de Maputo, realizada, sei que é, a missa de corpo presente e velório de Dom Januário, que contou com participação do Presidente da República.
4: Desde a sua juventude, serviu a Deus, mas sobretudo às comunidades favorecidas. Portanto, nós queríamos aproveitar esta ocasião para poder dizer que deixa-nos grandes valores, valores de solidariedade, de amor ao próximo e, sobretudo, de convivência pacífica, em comunhão, entre irmãos moçambicanos.
1: Presidente da República, Daniel Chapo, enaltecendo a obra de Dom Januário Nyangumbi, bispo emérito de Pemba. As províncias da região norte do país divulgam hoje as suas potencialidades económicas, atividade inserida na agenda do terceiro dia da Feira Internacional de Maputo, FACIM. Ontem, Moçambique e a província chinesa de Hunan reforçaram a cooperação económica com a assinatura de 11 acordos e intenções de parcerias em áreas estratégicas como energia, indústria e infraestruturas. Jornalista Dini Kassam.
5: O secretário de Estado do Comércio, António Crispos, diz que Moçambique vive um momento ideal para atrair investimento chinês, destacando os grandes projetos de gás e o potencial do país como porta de entrada para os mercados da África Austral. A representante da Embaixada da China, Wu Jingjia, anunciou que a partir de dezembro a China deverá aplicar tarifa zero às importações de produtos dos países africanos com relações diplomáticas com Pequim, incluindo Moçambique. Os dois lados esperam que os acordos assinados se traduzam em negócios concretos que garantam mais produção e crescimento económico.
1: O Ministério do Trabalho, Gênero e Ação Social, em coordenação com a Assembleia da República, realizam hoje e amanhã a 8ª sessão do Parlamento Infantil Nacional. Trata-se de uma iniciativa que enquadra-se no compromisso do Governo na promoção, proteção e defesa dos direitos da criança, criando espaços de auscultação das crianças sobre suas necessidades, preocupações e prioridades, de acordo com o comunicado recebido na nossa redação. A sessão, a ter lugar na Assembleia da República, vai decorrer sob o lema: o bem-estar da criança é nossa prioridade. E no plano internacional, o presidente russo Vladimir Putin rejeitou negociar com alegados terroristas após o homólogo ucraniano ter alertado as companhias aéreas que os drones ucranianos tornarão extremamente perigoso o espaço aéreo russo enquanto a guerra continuar. Em conferência de imprensa transmitida pela agência de notícias russa TASS, Putin referiu que o pronunciamento de Volodymyr Zelensky constitui declaração de terrorismo de Estado. O tráfego aéreo de e para os aeroportos russos é regularmente interrompido pela aproximação de drones ucranianos, cujo número tem aumentado nos últimos meses, de acordo com a Lusa. Apresentamos as notícias no próximo bloco às 8 horas.
27: Temperaturas máximas para hoje com o meteorologista Zefanias Caseco.
6: Maputo e Tete com máximas de 35, Xaxá e Nampula 31, Quelimane 30, Chimoio 29, Inhambane, Beira e Pemba 28, Vilanculo 27 e, por último, Lixinga com máxima de 25.

0: Essa hora de 8 minutos, vamos espreitar ou abrir a nossa janela de repórter. Hoje queremos falar tanto dos transportadores semicoletivos de passageiros na Zambésia que queixam-se da concorrência desleal no terminal da Floresta em Quelimane. Hamilton António, bom dia.
1: Ora viva, muito bom dia, Ernesto Chauque. De fato, respondo aqui a partir da terminal de transportes da Floresta, uma das maiores terminais da cidade de Quelimane. Partem deste local para viaturas para diversos cantos da província da Zambésia, incluindo o distrito de Nicodala, que dista cerca de 30 quilômetros da cidade de Quelimane. Muitos funcionários do distrito de Nicodala residem na cidade de Quelimane e fazem este percurso diariamente, através de viaturas particulares. Neste processo, acabam recolhendo passageiros que se encontram aqui nesta terminal. É uma situação que desconforta bastante os transportadores semicoletivos de passageiros devidamente licenciados, porque sentem-se prejudicados, dado que estas viaturas particulares, maior parte delas pertencentes a funcionários do Estado que trabalham no distrito de Nicodala, não são licenciadas. Para tentarmos perceber um pouco mais sobre isso, tenho aqui comigo o presidente da Associação Provincial dos Transportes Semicoletivos de Passageiros, Santos Ataíde. Descreva lá o que é que tem acontecido diariamente nesta terminal.
2: Muito bom dia, obrigado à Rádio Moçambique pela oportunidade que é nos concedida. Dizer que nós, neste momento, estamos numa situação de braços apertado com esses funcionários, porque o que tem acontecido toda a escalada de manhã, eles estacionam suas viaturas, sobretudo de 5 lugares, e aí perturbam o ambiente de trabalho, sobretudo ao carregamento dos nossos transportadores. Assim sendo, nós estamos neste momento a fazer um trabalho de fiscalização encerrada, no sentido de desmotivarmos esses funcionários para não exercer essas atividades. Uma razão que nós temos verificado, às vezes acontecem acidentes rodoviários e os familiares de perecido nesses carros acabam aproximando a associação para saber se o familiar tomou um carro que é de transporte semicoletivo ou não, e nós, por não conhecermos aonde este concidadão subiu também este carro, e ficamos em apuros. E quando fomos a fazer uma investigação profunda, temos encontrado a resposta em que a contrapartida subiu um carro particular. Assim torna-nos difícil nós resolvemos essas questões. O que está a acontecer é alarmante para nós e é muito preocupante. Estamos a trabalhar nesse sentido para estancarmos esta onda de carregamento desordenada, sobretudo com esses funcionários que fazem essa atividade.
1: Mas esta fiscalização que vocês têm estado a fazer está a resultar?
2: Bem, essa fiscalização está a resultar, sim, porque nós, efetivamente, quando encontramos este cidadão a carregar, bloqueamos a viatura, sobretudo até podemos retirar a própria viatura, assim como as chaves da viatura, para responsabilizarmos criminalmente pelo ato que tem cometido sobre esses funcionários que têm feito essas atividades na nossa paragem, assim como no parque de carregamento de transporte semicoletivo de passageiros a nível da província da Zambésia.
1: Quero deixar ficar algum apelo, sobretudo para os passageiros que têm optado por subir essas viaturas?
2: Bem, o apelo é sempre aquele que nós temos dado aos nossos concidadãos, que subam carros efetivamente licenciados, identificados, para, no caso de qualquer situação de sinistro, nós conseguimos localizá-los e os seus familiares para efetivamente fazermos devida entrega sobre a situação que possa vir a acontecer na via pública. Então pedimos a todos que aproximem as paragens, mas que subam os transportes licenciados para fazer a sua viagem com digna e seguramente.
1: Fica então este apelo do presidente da Associação Provincial dos Transportadores Semicoletivos de Passageiros, dado este fenómeno que acontece aqui na terminal de transporte e semicoletivos de passageiros da Floresta. Ainda esta manhã testemunhamos duas situações de recolha indevida de passageiros por estas viaturas particulares, sobretudo pertencentes a funcionários que trabalham no distrito de Nicodala, um distrito que dista cerca de 30 quilômetros da cidade de Quelimane. É tudo por ora, Ernesto Chauque, a partir aqui da terminal dos transportes semicoletivos de passageiros da Floresta em Quelimane. Receba as despedidas de Hamilton António. Bom dia.
0: Bom dia, 7 horas e 13 minutos, um dos nossos correspondentes, 4 altos funcionários da Comissão Eleitoral do Malawi, incluindo o antigo diretor daquele órgão, foram detidos em Lilongwe por alegadas graves acusações de abuso de poder e branqueamento de capitais. Correspondente Sérgio Sixpence.
3: Os indivíduos envolvidos ocupam posições de destaque dentro do órgão eleitoral, o que sublinha a gravidade das acusações. Entre os detidos, juntamente com o antigo diretor da Comissão Eleitoral, André Mpesi, estão Jacinto Chicapa, diretor de Recursos Humanos e Administração, Kumbo Alfred, diretor financeiro, e André Kamkwalala, diretor adjunto de eleições. As detenções, de acordo com o comunicado da polícia malawiana, evidenciam um esforço conjunto das autoridades para lidar com a alegada má conduta nos mais altos escalões da Comissão Eleitoral. Estas ações sinalizam um compromisso reforçado com a integridade e a responsabilização, particularmente nas instituições fundamentais para os processos democráticos. As acusações específicas que abrangem o abuso de poder e o branqueamento de capitais contra André Mpesi enquadram-se em disposições legais rigorosas concebidas para dissuadir e punir a má gestão financeira e a exploração de cargos públicos para benefício próprio. As agências de aplicação da lei, incluindo a polícia de Lilongwe, estão a investigar ativamente estas alegações, o que demonstra uma abordagem robusta e proativa no combate aos crimes de colarinho branco. Analistas afirmam que esta postura da polícia na investigação e detenção de funcionários de um órgão tão crucial como a Comissão Eleitoral do Malawi envia uma mensagem clara sobre a firme determinação do governo em fazer cumprir as leis anticorrupção. O foco em instituições-chave, como os casos de abuso de poder na Comissão Eleitoral do Malawi, realça a importância estratégica de garantir uma conduta ética a todos os níveis de governação, reforçando o compromisso do governo com a transparência. Sérgio Sixpence, em Blantyre.
0: Na África do Sul, a Comissão Eleitoral garante que não deu mais tempo ao ANC para apresentar aos candidatos às eleições de novembro. Este posicionamento contraria o partido que afirmou estar a finalizar o processo em coordenação com a Comissão Eleitoral. Eduardo Figurão.
4: A Comissão Eleitoral Sul-Africana reiterou esta terça-feira que as inscrições terminaram na passada sexta-feira e que nenhum partido terá direito a tempo extra. O Congresso Nacional Africano, liderado por Cyril Ramaphosa, queixou-se de problemas informáticos de última hora. O partido alega que as falhas afetaram várias forças políticas, mas a verdade é que o ANC não conseguiu submeter as listas de todos os candidatos em municípios fundamentais da província do Cabo Oriental. O caso está a provocar uma profunda crise interna. No Cabo Oriental, o processo já estava envolto em contestação judicial com suspeitas de listas adulteradas e irregularidades na seleção de vereadores. Dirigentes locais do ANC apontam o dedo a tentativas coordenadas de desestabilização por parte de facções rivais e do partido ex-presidente Jacob Zuma, um contuesize. Ainda assim, a porta-voz do ANC, Maseng Bengu, desvaloriza o cenário. Diz tratar-se de um problema meramente administrativo que será resolvido diretamente com as autoridades eleitorais. Esta não é uma situação inédita. Em 2021, o ANC também falhou o prazo em quase uma centena de municípios, mas, na altura, a comissão acabou por reabrir o processo antes da votação. Desta vez, ao que tudo indica, as regras eleitorais não prevêem exceções para atrasos. Por outro lado, a comissão eleitoral garante que a plataforma esteve sempre operacional. O organismo recorda que o portal na internet abriu muito antes do previsto, a 21 de junho, o que deu tempo mais do que suficiente a todos os candidatos. A comissão esclarece ainda que as queixas e os diferendos sobre o processo vão ser discutidos formalmente no Comitê de Ligação Política Nacional, o órgão que reúne todos os partidos com representação parlamentar. Rádio Moçambique, Eduardo Figurão, Joanesburgo.
0: A Universidade de Agricultura de Sukaine, em Marocoro, na Tanzânia, vai colocar em 80 hospitais nacionais a tecnologia de uso de ratos treinados para o diagnóstico da tuberculose nos pacientes. Monteiro Bonifácio.
5: A tecnologia cujos resultados da investigação mostram a eficácia levaram a um número crescente de hospitais a buscar parcerias com a Universidade para utilizar os ratos no diagnóstico da tuberculose. O vice-reitor da Universidade da Agricultura de Socoine, Rafael Chibunda, disse que o uso de ratos no diagnóstico da tuberculose surgiu após avanços significativos alcançados por pesquisadores daquela instituição acadêmica no uso desses animais para detectar minas terrestres. Segundo Rafael Chibunda, o uso de ratos vem complementar o método convencional do diagnóstico da tuberculose, que envolve a coleta de escarro dos pacientes e sua análise através de um microscópio, que já mostram limitações no fornecimento de resultados. Chibunda explicou que as amostras do escarro, com resultado negativo no microscópio, serão apresentadas aos ratos treinados para um diagnóstico adicional. O método tradicional é o uso de microscópio. Os resultados negativos dos pacientes suspeitos de terem a tuberculose, nós submetemos aos exames com os ratos. Se os ratos detectarem a possível presença da bactéria da tuberculose no escarro, a amostra é enviada de volta ao hospital para um exame mais aprofundado, utilizando outro método especializado com maior capacidade de detecção do que o microscópio. O vice-reitor da Universidade da Agricultura de Socoine afirmou que a iniciativa demonstra como a pesquisa e a inovação universitárias podem ser transformadas em soluções práticas para enfrentar os desafios da população da Tanzânia, especialmente no setor de saúde. Entre os anos 2016 e 2021, aquela instituição já treinou um rato em desminagem, que, enviado em Camboja, localizou 71 minas terrestres e 38 outros artefatos explosivos

O dia custou, depois de três cortes de 10 pontos base realizados pela Associação Moçambicana de Bancos em janeiro, março e abril. Os dados constam de um relatório do Banco de Moçambique. A China reitera que vai aplicar tarifas zero às importações de produtos dos países africanos com os quais mantém relações diplomáticas, incluindo Moçambique, a partir de dezembro. O compromisso foi renovado pelo representante da Embaixada da China, Hu Jixing, na assinatura de 11 acordos com Moçambique, um ato que teve lugar ontem em Ricaca, distrito de Marraquene, província de Maputo. Os acordos visam reforçar a cooperação econômica em diversos domínios de desenvolvimento mútuo, com destaque para energia, infraestruturas, indústria, comunicação e desporto. Antes do término do noticiário econômico, saiba os preços das principais moedas internacionais. No mercado cambial, esta quarta-feira, o rand pode ser adquirido a 3,92 meticais e vendido a 4 meticais. E o dólar norte-americano custa 63,30 meticais à compra e 64,54 meticais à venda. Já o euro custa 73,37 meticais à compra e 74,83 meticais à venda. Uma vez mais, bom dia.

0: 14:23 minutos, o porta-voz do governo Inocêncio Simpiça disse que o presidente da República, Daniel Chapo, usou razões supervenientes para recuar da decisão de nomear Valdemar de Sousa para o cargo de governador do Banco de Moçambique. Inocêncio Simpiça fez este pronunciamento a Maputo durante a conferência de imprensa que marcou o final da sessão do Conselho de Ministros esta terça-feira.
1: Para quem viu o comunicado, está lá indicado que este recuo foi por terem por razões supervenientes. O Presidente da República tomou uma decisão diferente daquela que tinha tomado há menos de 24 horas. Razões supervenientes significa que obteve alguma informação adicional, um dado adicional, que inviabilizasse a continuidade da nomeação que terá feito. É nesses termos que o Presidente da República deu agora. Qual é a razão? O Presidente da República não partilhou com ninguém e nem é obrigado a partilhar. Está dentro do seu poder discricionário de nomear e cessar qualquer entidade que julgar relevante para um determinado momento ou irrelevante para esse mesmo momento. Está certamente sob auspícios exclusivos do Presidente da República.
0: E o comentador residente da Rádio Moçambique, Delcio Alfazema, espera que os novos dirigentes do Banco de Moçambique trabalhem para a estabilidade do metical do mercado nacional.
2: A reforçar o poder de compra dos moçambicanos, também olhar para a questão da gestão e a questão da transparência na gestão financeira, sobretudo focada nessa questão que tem a ver com a gestão do fundo soberano. Temos desafios relacionados também com a disponibilidade de moeda estrangeira, que tem sido uma preocupação dos investidores. Essa questão da transação em termos de comércio internacional é muito importante que esta nova gestão venha a priorizar isto com maior ênfase. E depois temos a questão do setor bancário, que é um setor leonino, que sempre quer maximizar os ganhos, mas é preciso que esta maximização de ganhos seja dentro de uma plataforma transparente, onde as regras são cumpridas.
0: Comentador residente da Rádio Moçambique, Delcio Alfazema, reagindo à dimensão pelo Presidente da República, de novos dirigentes do Banco de Moçambique. Cultural Regional de Manhã, candidaturas para o Concurso Nacional de Literatura, já ultrapassa 300 originais. José Alexandre.
3: Bom dia. Faltam poucos dias para o encerramento do prazo de submissão de candidaturas à primeira edição do Concurso Nacional de Literatura, uma iniciativa presidencial lançada pelo chefe de Estado, Daniel Francisco de Chapo. O certamen, que tem como tema central os 50 anos da independência nacional, já ultrapassou a marca de 300 candidaturas submetidas. A garantia foi dada.

0: da, no civil manjate da Comissão de Trabalho do Concurso, que assegura estarem a ser recebidas obras de todas as províncias do país, bem como da diáspora.
1: Bem, o Concurso Nacional de Literatura, ele foi lançado por Sua Excelência Presidente da República, Manuel Francisco Chapo, no dia 6 de dezembro de 2025, por ocasião de uma visita que ele fez à Associação de Escritores Moçambicanos. Então, depois desse ato do lançamento desta iniciativa presidencial, o Ministério da Educação e Cultura, que é quem cabeça, quem tutela, digamos assim, esta iniciativa, em coordenação com a Associação de Escritores Moçambicanos, criaram uma Comissão de Trabalho do Concurso Nacional de Literatura, que tinha, ou que tem como função, criar o regulamento, constituir o júri, acompanhar o processo de submissão de candidaturas e organizar a cerimónia de premiação. Neste momento, como deve imaginar, esta Comissão de Trabalho, depois de ter criado o regulamento, já criou o júri e estamos agora a acompanhar o processo de submissão de originais ao concurso. Bem, o maior objetivo da criação deste concurso é valorizar a história e a cultura do nosso país. Por um lado, valorizar também os fazedores das letras, os escritores, o trabalho do escritor, e criar novos públicos leitores, portanto, contribuir para o gosto pela leitura, pela literatura, contribuir para a valorização do nosso legado histórico, cultural, do conhecimento que os moçambicanos foram construindo ao longo destes 50 anos, porque é preciso lembrar que o tema de fundo deste concurso, desta primeira edição, são 50 anos da independência nacional.
0: Para garantir total lisura, a organização avança que os trabalhos concorrem sob pseudônimo e alerta que ferramentas tecnológicas de inteligência artificial serão utilizadas para detectar e banir plágios. As propostas devem ser entregues até ao dia 11 de setembro, seja através da plataforma digital do Ministério da Educação e Cultura ou de forma física nas sedes provinciais da cultura e na Associação dos Escritores Moçambicanos. Por aqui termina o Cultural no Jornal da Manhã de hoje. Bom dia.

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0: Votação da Minhai, agora queremos falar dos desafios da digitalização dos serviços da administração pública à luz do 12º Conselho Coordenador do Ministério da Administração Estatal e Função Pública. Nossa convidada é a Diretora Nacional de Planificação e Cooperação, Bisa Novela, e a moderação é do jornalista Alberto Paulo. Bom dia.
1: Muito bom dia, Ernesto Issaúque, estimado ouvinte. Aqui em Macaneta, o local deste evento, já estamos com a Diretora Nacional de Planificação e Cooperação, Bisa Novela. Diretora, bom dia. O 2º Conselho Coordenador acontece num contexto em que o Ministério busca inovar e modernizar os serviços. Há para já 5 iniciativas em carteira: a Secretaria Virtual, o Portal do Funcionário, o Portal do Cidadão, em perspectiva, e também a Escola de Governação. Bom dia.
2: Muito bom dia. Eu gostaria de forma extensiva de cumprimentar a todos que acompanham este programa Café da Manhã, onde o Ministério da Administração Estatal e Função Pública terá a oportunidade de partilhar a informação inerente à realização do 10º Conselho Coordenador do nosso setor. Gostaria, de forma muito resumida, referir que o Ministério da Administração Estatal e Função Pública é o setor responsável pela organização e funcionamento da administração pública, organização territorial, toponímia e nomes geográficos, bem como pela gestão estratégica dos recursos humanos do Estado. É neste contexto que vai decorrer o 12º Conselho Coordenador, sob lema pela profissionalização, digitalização da administração pública para a prestação de serviços de qualidade. O nosso Conselho Coordenador adotou este lema tendo em conta os desafios da profissionalização e digitalização da administração pública e nós, como Ministério responsável pela gestão estratégica de recursos humanos do Estado, estamos a desencadear algumas atividades para fazer face a este desiderato. A título de exemplo, poderei referir-me aqui à questão da concepção de uma plataforma digital que deverá passar a orientar aquilo que será o processo de recrutamento e seleção dos funcionários, ou dos cidadãos que queiram aderir à função pública. Este será um dos aspectos a ser debatido durante o nosso Conselho Coordenador.
1: E mesmo nesse aspecto, o que vai acontecer exatamente?
2: O que vai acontecer com a implementação deste sistema eletrónico de seleção e recrutamento é que irá permitir que o cidadão, em vez de submeter de forma física aquilo que são os processos para o concurso, a sua candidatura, o seu currículo, será concebida uma plataforma onde de forma eletrónica o cidadão poderá aceder e concorrer. De igual modo, esta plataforma irá fazer a seleção, as avaliações, todo aquele procedimento que era feito de forma manual. Importa também referir que, para o efeito, foi aprovada uma metodologia do processo de recrutamento e seleção de pessoal, por forma a delinear quais são as diretrizes a se ter em conta neste processo. Está a decorrer, neste momento, o mapeamento das necessidades das admissões a nível dos vários setores, assim como a nível provincial, a composição do júri que irá trabalhar na seleção destes funcionários, mas dizer que esta composição de júri ela já vem determinada por um decreto ou por um instrumento legal que define quais são os setores que fazem parte deste júri, tratando-se de uma seleção que vai ser de forma globalizada, não direcionada a um setor específico.
1: O processo de contratação será gerido num só pacote a partir daí?
2: Com certeza, com certeza. O processo de recrutamento será feito de forma integral, será gerido pelo Ministério da Administração Estatal e Função Pública em coordenação com os vários setores. Será feito um levantamento sobre as necessidades de cada um dos setores, as províncias, o que é que necessitam em termos de recrutamento ou de pessoal para reforçar as suas instituições. E o Ministério irá trabalhar neste processo da seleção e irá afetar aos funcionários em função das necessidades de cada um dos setores. Dizer que esta plataforma irá consubstanciar aquilo que é a modernização dos nossos serviços e irá demandar vários aspectos, a título de exemplo, a capacitação do próprio Ministério da Administração Estatal e Função Pública deverá estar dotado de capacidades técnicas, mesmo em termos de recursos materiais. É necessário uma sala de operações para ter lá o sistema que irá a permitir realizar estes processos de concurso e seleção de funcionários. É um desafio enorme para o nosso Ministério, mas temos a certeza que aquilo que é a capacidade que nós temos, iremos fazer face a este desafio.
1: Diretora, estas reformas acontecem numa altura em que o Ministério busca igualmente introduzir novos mecanismos no processo de gestão de recursos humanos. A indicação diretora neste momento de uma semana de devolvermos a palavra para os estados centrais da República. Arrasou, que bom dia uma vez mais.
0: Muito bem, Alberto Paulo, vamos a esta breve pausa no café da manhã para estabelecermos o contacto ou a ligação com a presidência da República. O estadista moçambicano Daniel Chapa confere posse. Esta manhã o economista Fisberto Diniz navalha o cargo de governador do Banco Central. Na cobertura, Jeremias Mondlane, bom dia. Dizemos que o presidente da República, Daniel Chapo, confere posse esta manhã ao economista moçambicano Denis Navalha para o cargo de governador do Banco Central. E na cobertura do evento está o jornalista Jeremias Mondlane. Bom dia. E temos esta ligação com a Presidência da República para testemunhar a cerimónia de tomada de posse do novo governador do Banco Central, que toma posse esta manhã na Presidência da República. Jeremias Mondlane, bom dia.
3: Bom dia, muito bem. Muito presente. Quero agradar a Banco Central do Estado. Quero agradar a Banco Central do Estado. Eu concordo com vocês da presença da República, senhores habitadores do Banco de Saúde, senhores convidados, senhores líderes da comunicação social, senhores e senhores. Vamos continuar a tomada de posse do novo governador do Banco de Saúde. Apresentar novamente a sua parte do Estado e a todos os sindicatos. A elevada responsabilidade de dirigir uma instituição a qual confiamos a defesa da solidariedade monetária e financeira, a preservação do valor da nossa moeda municipal e a supervisão de um sistema financeiro que deve servir cada vez melhor a nossa economia e ao povo moçambicano e com ele, portanto, a inclusão financeira. Por isso, felicitamos o recente passado e a confiança que nós depositamos, desejamos-lhe um exército de altas funções que passa a desempenhar. Senhor Governador, chega a esta responsabilidade uma coisa importante. Conhece profundamente o Banco de Saúde e a complexidade da missão que lhe é confiada. O Senhor Governador, o Barco Carlos Navalha, dedicou 28 anos da sua vida profissional ao Banco. Quando passou várias funções técnicas e de gestão sénior, destacando-se a desenvolvedora de setores económicos e estatísticas, administrador e membro do Conselho de Administração. Foi igualmente consultor na Autoridade Tributária e docente na Faculdade de Economia da Universidade Eduardo Mondlane. Este é, pois, um regresso a uma casa que bem conhece e que agora é chamada Cerveira, o mais alto nível da sua liderança. Minhas senhoras e meus senhores, também criada nem a força da feira. Para as caras que se confundem, são muitas fotos com a história econômica do nosso país, sobre uma instituição fundamental da nossa participação econômica e financeira. Sem estabilidade financeira, é difícil planificar. Sem confiança, é difícil investir. Sem investimento, é difícil produzir. O tempo dito, não podemos criar a escala de que necessitamos, emprego, rendimento e prosperidade para o povo americano. Mas não há estabilidade verdadeiramente sustentável em uma economia que produz a quem das suas potencialidades, que possui uma base de exportações pouco diversificada e permanece vulnerável aos choques externos. Entre essas duas exigências, uma que é preservar a estabilidade e transformar a economia, que devemos compreender a missão do Banco de Moçambique, o nosso ciclo de hoje iniciamos. Distinguimos, portanto, a questão relacionada à necessidade, não só do crescimento econômico, mas do desenvolvimento. Sinto convidados. Esta cerimônia será também um encerramento de um importante ciclo. Durante 10 anos, o Dr. Rogério Zandamela esteve à frente do Banco de Moçambique em um período extraordinariamente exigente. Desde as pressões cambiais, inflacionárias, desde 2016 aos ciclones Idai, Kenneth, Fred, passado pela pandemia da Covid-19, pela ruptura das cadeias internacionais de abastecimento e pelos efeitos econômicos dos conflitos internacionais, a Rússia-Ucrânia, o Medio Oriente, a escassez de combustíveis ao nível do mundo. O país e o Banco de Moçambique foram confrontados com sucessivos choques, mas graças à liderança do Dr. Rogério Zandamela, nós conseguimos suportar estas todas as adversidades internas e externas. Queremos, por isso, reconhecer o patriotismo, a dedicação, o profissionalismo e o sentido de responsabilidade do Dr. Rogério Zandamela. Muito obrigado, Sr. Governador.
4: A mulher, saúde, sucesso na nova etapa da sua vida, junto aos colegas, amigos, familiares e, sobretudo, junto à sua família nuclear. E, senhoras e meus senhores, como já dissemos, hoje encerramos um ciclo, mas, sobretudo, iniciamos outro ciclo. O Governo definiu como uma das suas grandes prioridades estratégicas a construção das bases para a independência económica. Independência econômica não significa isolamento. Queremos um Moçambique aberto ao investimento externo, ao comércio interno e externo, à tecnologia e à cooperação internacional, mas progressivamente mais capaz de produzir aquilo que consome, transformar aquilo que produz, acrescentar valor aos seus recursos, exportar mais e gerar emprego, principalmente para as mulheres e os jovens, que são a maioria do povo moçambicano. É por isso que apostamos na industrialização, nas cadeias de valor, na diversificação da base produtiva na nossa economia, nas infraestruturas, no capital humano, na melhoria do ambiente de negócios, na economia azul, na digitalização, nos corredores de desenvolvimento e numa nova arquitetura de financiamento ao desenvolvimento, principalmente a agricultura, que é a base do nosso desenvolvimento. Estamos, portanto, a colocar pedra sobre pedra os alicerces da independência económica. Mas nenhuma transformação económica sustentável será possível sem estabilidade macroeconómica e financeira. É aqui que o Banco de Moçambique assume particular importância na nossa economia. Senhor Governador, a missão que hoje lhe confiamos deve ser compreendida neste novo contexto nacional. E porque queremos fazer diferente para alcançarmos resultados diferentes no sentido positivo, decidimos proceder neste momento a renovação da liderança do Banco de Moçambique com a nomeação de um novo governador. Fazemos-lo com a expectativa de que, trabalhando com rigor, competência, integridade e sentido de Estado, possa imprimir um novo dinamismo à instituição e contribuir para a preservação da estabilidade macroeconómica, para o aprofundamento do sistema financeiro e para a criação de condições cada vez mais favoráveis ao financiamento da nossa economia e para o desenvolvimento do nosso país. Queremos estabilidade, mas queremos igualmente que os benefícios desta estabilidade sejam sentidos na economia real da República de Moçambique. O desafio não é escolher entre estabilidade e crescimento. O desafio é contribuir no quadro das atribuições do Banco de Moçambique para que a estabilidade seja uma plataforma sólida para o investimento interno e externo, para a produção e para um crescimento econômico sustentável e inclusivo. Queremos uma inflação baixa, estável. Sabemos que a inflação corrói o poder de compra do povo moçambicano e penaliza, sobretudo, aqueles que possuem menores rendimentos, que é a maioria do povo moçambicano. Como tem sido reconhecido pelo próprio Banco de Moçambique, a inflação baixa e estável constitui um bem público, porque favorece o crescimento econômico e bem-estar do povo moçambicano. Queremos igualmente uma moeda nacional estável e credível, um sistema bancário sólido e instituições financeiras responsáveis. Mas queremos também uma economia que cresça, produza, exporte, crie emprego e oportunidades para os nossos jovens e mulheres, que é a maioria da população, como já fizemos referência. É neste equilíbrio que reside um dos grandes desafios da nossa liderança do Banco de Moçambique. Estabilidade macroeconómica por um lado, crescimento e desenvolvimento por outro lado. Minhas senhoras e meus senhores, um dos desafios da nossa liderança é aprofundar o funcionamento do mercado cambial. Temos ouvido as preocupações dos agentes económicos relativamente ao acesso às divisas necessárias para financiar matérias-primas, equipamentos e outras operações indispensáveis, ou melhor, indispensáveis à nossa economia. Essas preocupações devem merecer a vossa atenção. Devemos verificar com rigor, responsabilidade e transparência os constrangimentos e procurar soluções sustentáveis para a nossa economia. As respostas estruturais são possíveis, não reside apenas na política cambial. E, por outra, não é apenas responsabilidade do Banco Central. A resposta fundamental é produzir mais, exportar mais, diversificar as nossas exportações, transformar localmente os nossos recursos e atrair investimento produtivo. A transformação estrutural da economia é também uma resposta estrutural dos nossos desafios cambiais. Daí que é extremamente importante quem dirige a política monetária, quem dirige a política financeira e quem dirige a política fiscal, conversar permanentemente, porque todos fazem parte do Estado moçambicano e da economia moçambicana. Um segundo desafio tem a ver com o crescimento da dívida pública interna. O financiamento das necessidades do Estado através do mercado doméstico é um instrumento legítimo, mas o seu recurso crescente e persistente deve ser acompanhado com prudência, porque pode pressionar as taxas de juros e liquidez e os recursos disponíveis para financiar o setor produtivo. A política fiscal, como já fiz referência, o financiamento interno, a liquidez e a política monetária estão profundamente interligados em qualquer economia do mundo. Daí que, repito, quem dirige a política monetária, quem dirige a política fiscal e quem dirige a política financeira devem permanentemente conversar, porque todos nós fazemos parte do mesmo Estado e da mesma economia. A disciplina fiscal não começa apenas na decisão de gastar ou de contrair dívida. Começa também de forma como gerimos os recursos públicos que já possuímos. Não devemos recorrer ao endividamento sem antes assegurarmos que a liquidez disponível no conjunto do Estado está a ser gerida de forma integrada, como já fiz referência, eficiente e racional. Desafiamos, por isso, o Governo, em particular o Ministério das Finanças, em articulação com o Banco Central e o Sistema Financeiro Nacional, a aperfeiçoar os mecanismos de gestão de liquidez pública, reduzindo as necessidades evitáveis de financiamento e, consequentemente, o custo de endividamento interno. Antes de discutirmos quanto o Estado precisa de se endividar, precisamos de saber quanto dinheiro público temos, onde se encontra, quando será necessário e como ser utilizado de forma mais eficiente e responsável. Precisamos, por isso, de continuar a aprofundar a coordenação entre a política fiscal, a política monetária e financeira. O Estado deve financiar as suas necessidades, mas as empresas devem também precisar de financiamento. A agricultura, a indústria, o turismo, transporte logística, as pequenas e médias empresas, os jovens e as mulheres, empreendedores, precisam de financiamento para o crescimento da economia moçambicana e o desenvolvimento do nosso país. Precisamos, portanto, de assegurar que o desenvolvimento do mercado da dívida pública não produza um efeito de compressão do financiamento destinado à economia produtiva. Esta é uma responsabilidade que exige disciplina fiscal, prudência monetária, desenvolvimento dos mercados financeiros e permanente diálogo institucional, como já fiz de referência. Minhas senhoras e meus senhores, uma terceira questão fundamental é o crédito à economia. Não compete ao Banco Central determinar a quem os bancos comerciais devem prestar, mas compete-lhe contribuir para um sistema financeiro sólido, competitivo, transparente, íntegro, moderno e eficiente. Devemos perguntar como podemos acelerar a industrialização se as nossas empresas não conseguem financiar máquinas e equipamento, portanto, a sua importação. Como podemos desenvolver cadeias de valor se o produtor não consegue financiar a produção? Estas e outras questões ultrapassam o Banco de Moçambique, envolvem o Governo, a Banca Comercial, o Banco de Desenvolvimento, que acabamos de criar, os mercados de capitais e todo o sistema financeiro nacional. A política monetária não é uma peneira, ou melhor, panaceia para todos os problemas económicos, como fizemos referência. O crescimento duradouro exige igualmente reformas estruturais na nossa economia, de forma coordenada, melhoria do ambiente de negócios, de forma coordenada, e diversificação da nossa economia. Porque só assim é que vamos ter mais exportações e menos importações no que toca à nossa balança de pagamentos. Por isso, Sr. Governador, o Banco de Moçambique que queremos deve estar preparado para as profundas transformações tecnológicas do sistema financeiro mundial, a digitalização dos pagamentos, os fitness, ou melhor, as crescentes exigências da cibersegurança estão a transformar rapidamente a atividade financeira através do fintech. Devemos promover a inovação sem comprometer a estabilidade, estimular a concorrência e sem enfraquecer a supervisão, que é extremamente importante, e usar a tecnologia para aprofundar a inclusão financeira. O sistema financeiro não pode ser uma realidade apenas dos grandes centros urbanos. Tem de chegar ao produtor rural da economia moçambicana. A pequena empresa, a mulher empreendedora, ao jovem que pretende transformar uma ideia numa empresa. O Banco de Moçambique deve conhecer não apenas os indicadores macroeconómicos, mas a economia que existe por detrás dos números. Deve dialogar um Moçambique real e trabalhar com base na economia real. Minhas senhoras e meus senhores, há um princípio institucional fundamental. O Banco de Moçambique deve exercer as suas funções com independência, rigor técnico e sentido de responsabilidade. A credibilidade da política monetária depende, sobretudo, da confiança em qualquer parte do mundo, da independência operacional e da transparência na comunicação. Mas independência do Banco Central não significa isolamento institucional. Repito, a independência do Banco Central não significa isolamento institucional. A correlação com o governo não significa subordinação da política monetária à política fiscal nem financeira. Precisamos de instituições fortes que respeitem os seus mandatos, dialoguem entre si e controlem.
5: Desempenham funções diferentes, servem o mesmo país, o mesmo Estado e o mesmo povo. Precisamos de uma política fiscal responsável, uma política monetária credível, um sistema financeiro sólido e reformas estruturais que aumentem a capacidade produtiva da nossa economia. Porque só assim é que teremos uma economia forte, dinâmica, com mais exportações e menos importações. Senhor Governador, recebo hoje uma instituição com história, reconhecimento e conhecimento acumulado, quadros qualificados de alta categoria e uma responsabilidade enorme perante o país. Valorize este património que conhece profundamente, valorize os quadros do Banco de Moçambique, assegurando a sua formação e capacitação, de modo a estarem a par das grandes tendências internacionais. Promova o mérito dentro da instituição, a competência, a responsabilidade, a integridade e, sobretudo, o profissionalismo. Escute a economia, dialogue com o governo, com o setor financeiro, com o setor privado, com as academias e comunique-se com clareza com os cidadãos, porque a confiança também se constrói através da previsibilidade, da transparência e da integridade pessoal e institucional. Preserve aquilo que foi conquistado durante os 10 anos. Corrija aquilo que precisa de ser corrigido. Modernize aquilo que precisa de ser modernizado e prepare o Banco de Moçambique para servir uma economia que está determinada a transformar-se com as várias reformas que estamos a levar a cabo. O país conta consigo e toda a equipa do Banco de Moçambique. Minhas senhoras e meus senhores, estamos conscientes de que o caminho para a independência económica será longo e não existem atalhos. Teremos de produzir mais, poupar mais, investir mais, exportar mais, gerir prudentemente os nossos recursos. O Banco de Moçambique tem um papel fundamental neste percurso, porque a estabilidade que procuramos não é a estabilidade da imobilidade. É a estabilidade que gera confiança, permite investir, permite fazer poupança e produzir e acompanha a transformação de Moçambique. Por isso, minhas senhoras, meus senhores, nesta parte da nossa intervenção, dirigimos-nos à família do recém-possado aqui presente. O exercício de altas funções públicas exige dedicação e sacrifício que são também partilhados pelas famílias. Por isso, queremos apelar à esposa para que continue a ser o seu porto seguro e a proporcionar ao empossado a serenidade necessária para esta missão de alta responsabilidade para o Estado e o povo moçambicano. Senhor Governador, nunca perca de vista que por detrás dos indicadores das taxas de juros, das reservas e decisões da política monetária estão famílias, empresas, trabalhadores e aspirações de milhões de moçambicanos. É por eles e para eles que as nossas instituições existem e nós existimos. Com estas palavras, convido a todos presentes a erguerem as taças para brindarmos a saúde do empossado, da sua família e de todos os presentes, ao sucesso da nova liderança do Banco de Moçambique. Eu cumprimento com determinação e sentido de Estado, sobretudo, da nobre missão que lhe é confiada. Brindamos a estabilidade, a transformação da nossa economia e a construção da independência económica de Moçambique. Muito obrigado pela atenção. Parabéns, doutora Rogério Zandamela, pelo excelente trabalho que fez ao longo dos 10 anos no nosso Banco Central. Vamos trabalhar. Muito obrigado.
6: Acompanhamos a momentos a intervenção do Presidente da República, Daniel Francisco Chapo, aqui na cerimónia de tomada de posse do economista Felisberto Navalha, que é o novo governador do Banco de Moçambique. De referir que Felisberto Navalha é economista mestre em economia do desenvolvimento e doutorado em economia pela Universidade Católica de Moçambique, em parceria com a Faculdade de Economia da Universidade do Porto, em Portugal. É tudo que podíamos referir a esta altura. Voltaremos em outros momentos com mais incidências sobre esta tomada de posse do novo governador do Banco de Moçambique. De referir que o Presidente da República disse que este é o regresso de Felisberto Navalha a uma casa que bem conhece e que pediu para garantir a estabilidade do metical perante os choques externos. Mas também fez uma vénia ao antigo governador do Banco de Moçambique, reconhecer os feitos de Rogério Zandamela, por ter assegurado que o país atravessasse as adversidades em tempos de catástrofes naturais. Essas seriam as primeiras indicações sobre esta cerimónia. Voltamos à antena, assim que se justificar, a trabalhar para si nesta manhã de quarta-feira, nos cuidados técnicos, Pedro Chiman e Jeremias Mondano, a partir da Presidência da República.
7: Bom trabalho, Jeremias Mondano, nesta cerimónia, na transmissão, tanto a cerimónia tomada de posse do novo governador do Banco Central. E vamos às notícias, Vitor África.
8: O Presidente da República conferiu posse há instantes ao economista Felisberto Navalha, no cargo de governador do Banco de Moçambique. Navalha, que foi trabalhador do Banco de Moçambique entre os anos 1996 e 2022, foi nomeado ontem pelo Presidente da República e vai suceder no cargo a Rogério Zandamela. Em despacho separado, o Presidente da República nomeou Benedita Maria Guimino para o cargo de Vice-Governador do Banco Central, devendo, entretanto, tomar posse numa data a anunciar. E dentro de instantes, o Presidente da República parte a Sofala. O chefe de Estado e homólogo do Zimbábue procedem hoje no distrito de Nyamatanda ao lançamento da primeira pedra do projeto de aumento da capacidade do oleoduto Moçambique-Zimbábue. Trata-se de uma infraestrutura que liga o Porto da Beira em Moçambique à zona de Firuquer, no Zimbábue, constituindo uma infraestrutura estratégica para o abastecimento de combustíveis ao mercado zimbabuiano e com potencial para servir outros países do Interlando. O lançamento da primeira pedra do projeto está inserido na visita de trabalho que o chefe do Estado do Zimbábue efetua a Moçambique, devendo ser recebido na cidade da Beira esta manhã pelo Presidente da República, Daniel Chapo. O Conselho de Ministros aprovou esta terça-feira o regulamento para a cultura do algodão e revogou um decreto anterior. O regulamento estabelece as regras para o fomento, produção, comercialização, transporte, armazenamento, exportação e importação do algodão e prevê-se um aumento de receitas em mais de 105 milhões de meticais, segundo o porta-voz do governo, Inocêncio Impissa.
9: Auguramos que se verifique uma recuperação significativa da produção, atingindo uma média de 60 mil toneladas por ano, o que poderá gerar receitas de exportação na ordem de 65 milhões de dólares, provenientes da venda da fibra e dos seus subprodutos. Prevê-se, com esta operação, ou esta alteração que se faz, o aumento das receitas em mais de 105 milhões de meticais, bem como a recuperação de cerca de 50% dos postos de trabalho no subsetor do algodão, ao reforçando de forma significativa tanto os cofres do Estado e o dinamismo da economia rural, podendo naturalmente servir para maior disponibilidade financeira nacional.
8: O Conselho de Ministros aprovou igualmente na sessão desta terça-feira a política pesqueira, documento que fortalece a cadeia de valor do setor das pescas e da aquacultura. Vão enterrar esta manhã no cemitério de Ilhanguene, na cidade de Maputo, os restos mortais de Dom Januário Machazi Nhangumbi, bispo emérito da diocese de Pemba. Dom Januário Nhangumbi perdeu a vida aos 92 anos no passado dia 23 de agosto no Hospital Central de Maputo, vítima de doença. Antes da cerimônia de sepultamento do clérigo, está prevista uma missa Ezequiel às 9 horas, de corpo presente na Sé Catedral de Maputo. O Ministério do Trabalho, Gênero e Ação Social, em coordenação com a Assembleia da República, realizam hoje e amanhã a 8ª sessão do Parlamento Infantil Nacional. Trata-se de uma iniciativa que enquadra-se no compromisso do Governo na promoção, proteção e defesa dos direitos da criança, criando espaços de auscultação das crianças sobre as suas necessidades, preocupações e prioridades. A sessão terá lugar na Assembleia da República.

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0: procurar o homem que deu uma banho para me encarar, mas não vou aí. 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
1: Palavra de Deus diz, ou me seja provedor.
0: Aham.
1: Uma mulher recebeu subsídio. Esse meu cunhado não trabalha.
0: Ok.
1: Ele é reformado. Deve ter a mulher, o povo que tem o marido. Faz. Eu vi meu marido, não deu sair com ele. Compre o café com camisa.
0: Aham.
1: Compre o café com camisa. Ele também não está fazendo uma coisa qualquer, tem que ser que a mulher está com uma.
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1: Gitari?
0: Sim.
1: 86. Espera, quero ver aqui no
0: posto. Aqui, deixa o 87 aqui.
1: Aí?
0: Sim.
1: Aí, é 87. Espera, um minuto só.
0: Ok.
1: Assim.
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1: Come, Maserato. Come, professor.
0: Okay.
1: Come, limpo. Agora, vamos no 38, tem dinheiro, comprar camisa, ou casaco, ou termo de hoje, não tem. Vamos comprar menu, não, refresco, disse, não tem. Eita, está começando mal.
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2: Ouvinte, a sua atenção às notícias a esta hora, apresentadas por Orlando Ngoven. Bom dia.
3: Bom dia, Ivan Obadia, e ouvinte. O presidente da República afirma que a estabilidade macroeconómica e financeira do país é fundamental para o alcance da independência econômica. Daniel Chapo exige, por isso, que o governador do Banco de Moçambique consolide a estabilidade macroeconómica e financeira para o alcance das metas estabelecidas pelo governo.
4: Nenhuma transformação econômica sustentável será possível sem estabilidade macroeconómica e financeira. É aqui que o Banco de Moçambique assume particular importância na nossa economia. Decidimos proceder neste momento à renovação da liderança do Banco de Moçambique com a nomeação de um novo governador. Fazemo-lo com a expectativa de que, trabalhando com rigor, competência, integridade e sentido de Estado, possa imprimir um novo dinamismo à instituição e contribuir para a preservação da estabilidade macroeconómica, para o aprofundamento do sistema financeiro e para a criação de condições cada vez mais favoráveis ao financiamento da nossa economia e para o desenvolvimento do nosso país.
3: O presidente da República falava esta manhã na tomada de posse do economista Felisberto Diniz na vaga para o cargo de governador do Banco de Moçambique. Na mesma ocasião, o chefe de Estado enalteceu o desempenho do governador cessante, Rogério Zandamela, por ter dirigido a instituição com rigor durante os 10 anos que esteve no cargo. Ainda hoje, o presidente da República, Daniel Chapo, e o homólogo do Zimbábue, Emerson Mnangagwa, procedem no distrito de Nyamatanda, em Sofala, ao lançamento da primeira pedra do projeto de aumento da capacidade do oleoduto Moçambique-Zimbábue. Trata-se de uma infraestrutura que liga o Porto da Beira, em Moçambique, à zona de Feruca, no Zimbábue, constituindo uma ferramenta estratégica para o abastecimento de combustíveis ao mercado zimbabuiano e com potencial para servir outros países do Interland. O lançamento da primeira pedra do projeto está inserido na visita de trabalho que o presidente do Zimbábue efetuou a Moçambique, devendo ser recebido na cidade da Beira pelo presidente da República, Daniel Chapo. O Ministério do Trabalho, Gênero e Ação Social, em coordenação com a Assembleia da República, realiza hoje e amanhã a 8ª sessão do Parlamento Infantil Nacional em direto da Assembleia da República, a jornalista de Palmo e Meio, Kiara Manjate. Bom dia.
5: Mais uma vez, bom dia, Titi Orlando Gonvena. A Ministra do Trabalho, Gênero e Ação Social, Ivete Alana, assegura que o Governo vai continuar a aprovar políticas que promovam o bem-estar da criança. A Ministra falava há instantes aqui na Assembleia da República, onde decorre a 8ª Sessão Ordinária do Parlamento Infantil. O Fundo das Nações Unidas para a Infância, UNICEF, assegurou também que o organismo vai continuar a apoiar iniciativas em prol da criança, apostando na educação. O organismo das Nações Unidas entende que promover o bem-estar da criança é garantir o futuro do país. Neste momento decorre um momento cultural que marca a cerimónia de abertura da 8ª Sessão Ordinária do Parlamento Infantil, que decorre sob o lema "O bem-estar da criança é a nossa prioridade". Do Parlamento Infantil até a Rádio Moçambique, Kiara Manjate.
3: Moçambique apresenta esta manhã na Feira Internacional de Maputo oportunidades de investimento e negócios no setor do café. O detalhe com o jornalista Fernando Damas em Recatla, no distrito de Marraquene. Bom dia.
6: Bom dia. O evento vai discutir sobre o percurso da elaboração da proposta da Estratégia Nacional de Café 2027-2036 e a participação do setor privado na produção desta cultura. Um programa do Ministério da Agricultura, Ambiente e Pescas aponta ainda que neste seminário será apresentada a experiência do café Chimanimani em Manica no cultivo desta cultura. O documento aponta ainda que neste encontro será apresentado o contributo da FAO e da cooperação italiana no desenvolvimento agrícola em Manica. Fernando Damas, Henrique Acha.
3: O governo diz que está a trabalhar na criação de condições para a operacionalização da Escola de Governação, entidade recentemente criada visando melhorar a qualidade dos serviços públicos. A Escola de Governação, que extingue os institutos de formação em administração pública e autárquica para capacitar funcionários públicos em várias categorias, criando bases para o pleno exercício das funções. A diretora nacional de Planificação e Cooperação no Ministério da Administração Estatal e Função Pública, Biza Novela, diz que a nova instituição vai dar resposta aos desafios do setor.
7: Há situações de corrupção, há situações de má prestação de serviço por parte dos funcionários, de alguns funcionários e agentes do Estado. Vezes sem conta tem sido por causa da falta deste preparo, em alguns casos.
3: Biza Novela falava hoje em Macaneta, província de Maputo, no quadro do 12º Conselho Coordenador do Ministério da Administração Estatal e Função Pública. Atualidade internacional, 11 pessoas morreram e mais de 50 ficaram feridas em novos bombardeamentos norte-americanos contra o Irã. De acordo com a agência oficial iraniana IRNA, os ataques ocorreram entre a madrugada de terça-feira e hoje em várias zonas do sul do país. Em resposta, o Irã lançou mísseis e drones contra bases e interesses norte-americanos no Golfo, reivindicando ataques na Jordânia, Iraque e Bahrein. Foram as notícias das 10 às próximas às 11 horas.

0: reunimos uma vez mais neste Centro Internacional de Feira, Exposição e de Recalcha, não apenas para inaugurar uma feira, mas para celebrar aqui Moçambique, nosso país, que é capaz de produzir, criar, inovar e projetar o nosso belo país para o mundo, principalmente através das exportações que nós vimos aqui as empresas a serem premiadas. É por isso que hoje afirmamos com convicção que o Facim já não é apenas um espaço onde se expõem produtos, mas um espaço onde se constrói o futuro econômico do nosso país. Aqui, Moçambique apresenta-se ao mundo não apenas como um país de oportunidades, mas como um parceiro credível para produzir, investir, transformar e crescer.
1: Presidente da República, Daniel Chapo.
2: São as 10 horas e 8 minutos em Moçambique.
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2: E por isso que o governo público afirma que a estabilidade macroeconómica e financeira do país é fundamental para o alcance da independência económica. Daniel Chapo exige por isso que
3: a sustentável será possível sem estabilidade macroeconómica e financeira. É aqui que o Banco de Moçambique assume particular importância na nossa economia. Decidimos proceder neste momento à renovação da liderança do Banco de Moçambique com a nomeação de um novo governador. Fazemo-lo com a expectativa de que, trabalhando com rigor, competência, integridade e sentido de Estado, possa imprimir um novo dinamismo à instituição e contribuir para a preservação da estabilidade macroeconómica, para o aprofundamento do sistema financeiro e para a criação de condições cada vez mais favoráveis ao financiamento da nossa economia e para o desenvolvimento do nosso país.
2: O Presidente da República falava hoje na tomada de posse do economista Felisberto Diniz Navaia para o cargo de governador do Banco de Moçambique. Na mesma ocasião, o chefe de Estado enalteceu o desempenho do governador cessante, Rogério Zandamela, por ter dirigido a instituição com rigor durante os 10 anos que esteve no cargo. O presidente da República, Daniel Chapo, e o homólogo do Zimbábue, Emmerson Mnangagwa, procedem hoje no distrito de Nyamatanda, em Sofala, ao lançamento da primeira pedra do projeto de aumento de capacidade do oleoduto Moçambique-Zimbábue. Esta é uma informação a conferirmos os desenvolvimentos nos outros espaços noticiosos da Rádio Moçambique. Para já vamos ao Parlamento. O presidente do Parlamento Infantil desafia os membros deste órgão a tirarem proveito dos trabalhos da 8ª sessão da instituição que hoje arrancou na cidade de Maputo. Em direto da Assembleia da República, a jornalista de Palma e Meio, Kiara Manjate. Bom dia. Voltaremos ao Parlamento daqui a pouco. Passemos para a RICAC, onde decorre então a 61ª Feira Internacional de Maputo. Mais de 1000 postos de emprego foram criados desde o ano passado no quadro da primeira edição da Cimeira do Turismo de Moçambique, lançada em 2025. O detalhe com o jornalista Fernando Damas, a partir de Recatla, distrito de Maracuene. Bom dia.
4: Bom dia. A iniciativa, que já vai na sua segunda edição, a realizar-se em novembro próximo em Vilanculos, província de Inhambane, mobilizou um investimento de mais de 100 milhões de dólares, mais de 6 mil milhões de meticais. O secretário de Estado do Turismo, Fredson Bacar, entrevistado pela Rádio Moçambique, no quadro da realização da edição 61 da Feira Internacional de Maputo, disse que a Cimeira está a contribuir para o aumento de instâncias turísticas de qualidade na ilha de Santa Carolina, província de Inhambane. Fernando Damas, Ricacha.
2: Voltemos ao Parlamento. O presidente do Parlamento Infantil desafia os membros deste órgão a tirarem proveito dos trabalhos da 8ª sessão da instituição que hoje arrancou na cidade de Maputo, em direto da Assembleia da República. A jornalista de Palmo e Meio, Kiara Manjate. Bom dia. De novo não temos este contacto. Subiu para 315 o número de casos de sarampo na província de Teta. A doença já afeta 4 comunidades de 4 distritos da província Orlando Cananecas.
5: O surto de sarampo eclodiu em julho passado no distrito de Mutarara e continua a alastrar-se pela província de Teta. Dados das autoridades de saúde indicam que atualmente estão contabilizados 315 casos, dos quais 55 registados nos últimos 3 dias nos distritos de Mutarara, Doa e Marará. Entretanto, no distrito de Macanga foram igualmente confirmados casos de sarampo na localidade de Cambeza. Embora a situação ainda não tenha atingido o nível de surto, As autoridades locais estão a intensificar as medidas de prevenção com o objetivo de travar a propagação da doença para outras comunidades. Da cidade de Tete, Orlando Cananecas.
2: Atualidade internacional, 11 pessoas morreram e mais de 50 ficaram feridas em novos bombardeamentos norte-americanos contra o Irã. De acordo com a agência oficial iraniana IRNA, os ataques ocorreram entre a madrugada de terça-feira e hoje em várias zonas do sul do país. Em resposta, o Irã lançou mísseis e drones contra bases e interesses norte-americanos no Golfo, reivindicando ataques na Jordânia, Iraque e Bahrein. A escalada militar provocou também a subida dos preços do petróleo e do gás nos mercados internacionais. Foram as notícias das 11, às próximas às 12 horas e 30 minutos no Jornal da Tarde.
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2: Everdade que nem todas as delegações têm uma assistência equilibrada. Há umas delegações que fizeram pelo menos uma assistência, mas há outras que fizeram assistência até ao mês de março. E o processo continua, temos
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3: Nesse sistema que estamos a montar queremos ajudar as comunidades plantios de colocação de hortas para poderem se beneficiar e não só algumas zonas que estamos a fazer criação, concretamente em Machaz. Estamos a colocar bebedouros para os animais Isso para os animais poderem também sobreviver. Fala-se muito do fenômeno El Niño, que pode criar problemas, então é uma das coisas que estamos a tratar. Para além disso, estamos a distribuir, já distribuímos animais de pequena espécie. Estamos a falar de cabritos e galinhas.
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2: É verdade que nem todas as delegações têm uma assistência equilibrada. Há umas delegações que fizeram pelo menos uma assistência, mas há outras que fizeram assistência até ao mês de março. E o processo continua, temos estado em estreita coordenação com o Tesouro Nacional e houve também desembolso de outros programas que estavam num estado de latência, como é o caso das unidades sociais. Este ano conseguimos atender as unidades sociais e neste momento, pelo menos em todas as delegações, houve desembolso para assistência de pelo menos o primeiro trimestre deste ano.
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4: Estamos na FACEN com o objetivo de podermos ter mais investidores na nossa província a investir em várias áreas, as áreas de cultura, turismo, áreas de desenvolvimento territorial e ambiente, indústria, comércio, área de agricultura, áreas de mineração, em várias áreas que aqui nós trouxemos para mostrar aquilo que são as nossas potencialidades.
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4: Esperamos que poderemos colher mais investidores. A semelhança do ano passado, estivemos aqui. As nossas empresas têm estado muito satisfeitas porque têm recebido muitos investidores, muitos pedidos dos seus produtos. Nós também temos recebido muitos investidores para investir na nossa província de Manica. Por isso, esperamos que os investidores possam gostar da nossa exposição. Por isso, estamos aqui mesmo para podermos mostrar tudo o que fazemos, o que produzimos, o que processamos, o que nós temos na nossa província.
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6: Penso que entramos bem para este campeonato. Apesar de um e outro jogo termos perdido, mas estamos com, digamos, a 80% dos jogos ganhos. Também já ganhamos alguns, perdemos um em basquetebol. No jogo tradicional Muravarava já vencemos no masculino. Praticamente foi uma vitória esmagadora porque o nosso atleta conseguiu vencer, perdeu apenas com uma província, que é a província de Tete, e venceu a todas as outras províncias. Então teve apenas uma derrota. A menina também esteve bem, mas perdeu 3 jogos e ganhou 7. Não sei em que lugar ela estará, havemos de ver no fim a avaliação. Mas já estamos aqui com uma medalha de ouro para a modalidade de Muravarava. Tanto os jogos tradicionais assim como o xadrez, também estamos num bom caminho. Esperamos ver o resultado final de hoje para começarmos a pensar na outra fase.
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0: comunicação social, a de Ivete Alane. Ela deixou aqui ficar algumas das recomendações, praticamente todas as recomendações que foram assim cumpridas durante este período de 2023 a 2026, nas quais ela destacou que o processo de inclusão de crianças com deficiência na educação está assim a melhorar. Existe aqui o avanço de livros em braille para as pessoas com crianças, assim que é com deficiência visual, assim também como a língua de sinais. Ela destacou muitas das recomendações, não é mesmo? Neste momento o nosso presidente está aqui a falar. Vamos aqui ouvir o nosso presidente Elijas Caetano.
1: Para acréscimos para questionamentos. 4 minutos por província. Então, seremos rigorosos na questão da observância do tempo. Os membros do Parlamento Infantil podem usar da palavra para participar nos debates, fazer perguntas, dar as suas opiniões e pedir esclarecimentos sobre os assuntos de discussão. Aqui, mas nos deve ficar claro uma coisa. As questões que devem ser feitas são relativamente à apresentação que a titia ministra fez sobre o grau de cumprimento das recomendações do 7º Parlamento Infantil. Não questões que não tenham a ver com a apresentação. Então, que fique bem claro. Entretanto, agradecer que os queridos deputados, antes de colocarem as questões, apresentassem o nome e a província de proveniência. Então, para o efeito, convido a Mana para que se apresente e diga de que província vai. Muito obrigado.
2: Muito obrigada pela palavra, menino presidente. Eu sou Dana Soaler Maurício Afonso, venho da província de Nampula. Quero acrescentar a sexta recomendação, que é impedir a entrada e permanência de crianças nos recintos de diversão noturna. Na província de Nampula, há algumas crianças que vão aos clubes assistir futebol de noite. E mesmo querendo sensibilizar, eles ainda insistem a ir assistir futebol de noite, visto que sempre é nas horas de 22 horas lá para frente. Então, eu quero saber, visto que sensibilizar, eles ainda insistem. Posso fazer?
1: Palavra.
3: Obrigada pela palavra e faço uso da mesma. Bom, eu gostaria de perguntar à tia quais são as províncias abrangidas pelo subsídio para criança.

0: e o subsídio para criança na minha província. E sobre a presença de crianças, de polícias nas vias públicas para prevenir raptos. Bom, eu queria acrescentar que, pelo menos na minha província, não poderiam somente existir polícias nas vias públicas simplesmente para prevenir raptos, mas também acidentes de viação, atropelamentos. Aliás, eu estava no distrito de Nacala, na província de Nampula, e existe lá uma zona chamada Baixa. A estrada em si é baixa, e os carros que vêm de uma outra direção para uma criança menor de idade pode não conseguir ver aqueles carros que estão a vir do outro lado. E que passam mais aquela situação são crianças que saem da escola. Saem daí, elas já começam a atravessar, até começam a se empurrar, porque é uma estrada, até tem uma subida em que as crianças podem descer para atravessar a estrada. E por algum momento elas acabam se empurrando, simplesmente elas começam a atravessar. Então eu gostaria mesmo de sugerir que colocassem esses polícias também para acompanhar as crianças a atravessarem a rua. Muito obrigada.
1: Muito obrigado, Mana Khadija. Vamos continuar na província de Nampula, vendo que temos ainda 1 minuto e 19 segundos.
2: Excelência, peço a palavra. Bem, com a permissão do excelentíssimo presidente do Parlamento Infantil Nacional, faço a minha intervenção. Bem, eu respondo pelo nome de Estano Cardoso Abdala, sou vice-presidente do distrito de Munapo, e eu gostaria de sugerir na sétima recomendação, que é na questão de prevenir e combater as piores formas de trabalho infantil. E também uma das formas mais óbvias e mais úteis de prevenção e combate ao trabalho infantil já seria a intensificação de campanhas sobre a sensibilização deste problema, que a maioria das vezes é mais notado lá nos distritos, assim como lá na província de Nampula, principalmente nas zonas rurais. Muito obrigado.
1: Muito obrigado, Mano Júlio. Ainda com a província de Nampula, de dar segmento.
3: Muito obrigado pela permissão, excelentíssimo presidente do Parlamento Infantil Nacional. Eu queria acrescentar sobre prestar apoio psicossocial às crianças vítimas de violência. Queria dizer que isto já está a ser resolvido, principalmente na província de Nampula, onde em alguns postos policiais e escolas, já se encontram lá titios que conversam com as crianças vítimas de violência. Não só de violência, quanto também aquelas que sofrem de uniões prematuras. E queria acrescentar que em algumas escolas da província de Nampula tem os titios que nos ajudam em conversas e eles nos dão máximo apoio. Deste modo, nós conseguimos ir mais avante e prevenimos-nos de muitas coisas, tanto doenças quanto o mal. Obrigado.
1: Muito obrigado, Maninho. Encerramos para a província de Nampula. Peço palmas carinhosas à província de Nampula. Agora, dando seguimento, vamos à província de Cabo Delgado. E queria pedir aos manos para que pudessem articular entre vós quem vai fazer a pergunta e tudo mais, para facilitar e sermos mais dinâmicos. Província de Cabo Delgado, vamos. Temos 4 minutos.
4: Bom dia a todos. Chamo-me Kelvin Florindo, sou o presidente provincial de Cabo Delgado. Eu gostaria de saber quais foram os métodos que o governo teve quando esteve a fazer o estudo da criança em situação de rua. E quando é que foi feito o estudo? Obrigado.
1: Muito obrigado, menino deputado Kelvin. Mais alguém? Província de Cabo Delgado?
5: Boa tarde, eu respondo pelo nome de Amina Tomasina Silmani. Gostaria de acrescentar quanto às crianças com deficiência. Foi dito aqui que houveram escolas feitas especificamente para crianças com deficiência e também professores formados para tal. Porém, eu gostaria de acrescentar que isso aí não é o bastante, pois as crianças com deficiência necessitam de muita atenção, tanto quanto garantir que nessas escolas hajam condições como rampas para as pessoas que usam cadeira de rodas, ou seja, materiais de tecnologia assistivas, porque é necessário que elas tenham um acompanhamento muito bem feito por causa de suas dificuldades. Obrigada.
1: Muito obrigado, Manamina. Podemos dar seguimento ainda com a visita de Cabo Delgado?
6: Boa tarde a todos. Eu respondo pelo nome de Fanito Lucas Mateus e sou presidente de Distrito de Metus. Eu queria aumentar mais um pouco na parte de deixar o meio ambiente bem limpo. Na parte que o colega disse que podemos deixar o meio ambiente bem limpo quando os lixos colocamos nos lugares exatos. Mas também tem pessoas que, mesmo deixando baldes de lixo para colocarem, nem querem colocar lixo e sempre deixam o meio ambiente sujo, não deixam bem limpo. E mesmo exigindo para deixarem limpo, não ouvem o que está a ser dito para ser feito. Então eu queria saber, esses tipos de pessoas, qual é a medida que nós podemos usar para que elas possam estar na linha correta a fazer o melhor do meio ambiente? Obrigado.
1: Muito obrigado, Mano Ivanito. Podemos dar seguimento, sem esquecer de dizer o nome e província. Temos 1 minuto e 56 segundos. Ainda com a província de Cabo Delgado. Não havendo, demos passar para outra província. Palmas carinhosas à província de Cabo Delgado. Neste momento, vamos dar seguimento. Vamos à província do Niassa. Vamos fazer o mesmo exercício, 4 minutos, e os manos vão apresentar-se, dizer o lugar de proveniência, dizer o nome e, acima de tudo, agradecer pela palavra. Isso, um deputado de Palmo e Meio deve ser educado. Então, começamos aqui a aprender esse tipo de coisas. Então, manos, vamos à província de Niassa, o mesmo exercício.

0: Boa tarde a todos. Respondo pelo nome de Loidivine Monteiro Cardoso, deputada do Parlamento Infantil da província do Niassa. Primeiro, agradecer pela palavra que me foi cedida pelo menino presidente. Sobre a segunda recomendação, sobre a educação inclusiva, primeiro, agradecer aos tios do governo, porque na província do Niassa nós temos uma escola que atende essas preocupações, porém só temos na cidade. E diria aos tios que expandissem tais escolas pelos distritos, porque nós não temos somente crianças deficientes na cidade, mas também temos nos distritos. Muito obrigada pela atenção.
1: Sintam-se todos cordialmente cumprimentados. Muito obrigado pela palavra que me foi concedida. Com a vossa permissão, faço uso da mesma. Queria aqui parabenizar ao governo pelos esforços que tem feito em prol do nosso bem-estar da criança. É bom saber que as recomendações feitas na última sessão foram ouvidas e também aplicadas. Mas eu também queria dizer que, em termos de fiscalização, quando a ministra estava a dizer aqui que está a ser fiscalizado o fácil acesso a álcool perto das escolas, eu queria dizer que na nossa província, especialmente na província do Niassa, não está a se fazer sentir, né? Não está a se fazer sentir. Porque se formos fazer um balanço, nós vamos notar que na nossa província a maioria das pessoas que têm consumido álcool são crianças. Em algum momento também feito um pequeno clube dentro da escola e com conhecimento da mesma instituição. A propósito, Shelton dos Santos, esse é meu nome, deputado da província do Niassa. Muito obrigado.
2: Muito obrigado, Mano Santos. Podemos dar seguimento.
3: Muitas saudações a todos. Meu nome é Oliveira Antônio Mãozinho e agradecer pela palavra que me foi concedida. Fazendo uso da mesma, eu quero reconhecer e agradecer pelo esforço que o governo tem feito no plantio de árvores. Mas, em particular, em Niassa, o plantio de árvores não é muito realizado em zonas de desmatamento, né? Então, eu gostaria de sugerir que, em locais em que é feito o abate de árvores, fosse feito o plantio, não só em zonas que necessitam de mais árvores, como em zonas que já tiveram. E também recomendar que ações como a queima do lixo sejam feitas em locais distantes das zonas urbanas habitadas por localidades ou comunidades. Obrigado.
2: Muito obrigado, Mano Oliveira. Podemos dar seguimento. Lembrar que a província de Niassa restou com 1 minuto e 41 segundos.

0: Estivemos aqui a acompanhar as perguntas da província de Nampula, onde um dos deputados reclamou acerca dos subsídios para as crianças com menos de 12 anos e sobre a segurança rodoviária para as crianças. Também estivemos a escutar aqui a província de Cabo Delgado, onde reclamaram sobre as escolas para crianças com deficiência. Para as crianças com deficiência, sobre a limpeza do meio ambiente, a medida para quem não cumpre. E fomos também para a província de Niassa, onde uma das meninas reclamou sobre a expansão das escolas para crianças com deficiência.
1: Todos os deputados e todos os tios cá presentes. E agradecer também por tudo que têm feito por nós, por tentar mitigar mesmo as uniões prematuras. Mas eu gostaria de saber, porque conscientizações nas nossas comunidades têm. Tem muitas conscientizações, tem muitas palestras, mas tem um porém. Tem crianças que vão para a união prematura, não porque são obrigadas, mas simplesmente porque elas querem, ou por sofrerem pressão social. E diante disso, qual é a medida que o governo toma acerca disso, as crianças que vão para as uniões prematuras? E qual é o mecanismo que vão usar para assim minimizar por completo essa prática de união prematura? Obrigada.
2: Muito obrigado, Maninha, mas não deixou ficar o nome.
1: Sem esquecer, sou da província do Niassa, respondo pelo nome de Filomena Camilo Carlos.
2: Muito obrigado, Mana Filomena. Podemos passar ainda na província de Nampula. Vamos, Mana Manuanacha. Tem 36 segundos a província do Niassa.
3: Em primeiro, eu quero agradecer aos tios por realizar as recomendações que nos deram na reunião passada. Obrigada.
2: Muito obrigado, Mana Monaja. Podemos passar, ainda temos 26 segundos para a província do Niassa. Caso não haja outra intervenção, podemos seguir para outra província. Perfeito. Peço uma salva de palmas à província do Niassa. Aqueceu! Aqueceu! Soprou! Chuva! Trovoada, chuvisco! Neste momento, vamos na mesma dinâmica, a província de Zambésia, temos 4 minutos. Sem esquecer de se apresentar.
4: Boa tarde. Boa tarde. Obrigado pela palavra que me foi cedida. Respondo pelo nome de José Gabriel de Agente Artur Joaquim. Sou presidente do Parlamento Infantil a nível do Distrito de Murumbala. Dizer que sou deputado do Parlamento Infantil da província da Zambésia. Bom, primeiramente agradecer pela palavra que me foi cedida pelo presidente do Parlamento Infantil a nível nacional. Dizer que quanto à questão das perguntas que eu tenho aqui para poder apresentar, são duas. Fazer menção do 7º ponto e do 8º ponto. Que o 7º ponto refere a prevenir e combater as piores formas de trabalho infantil. Gostaria de saber quais são essas piores formas que o governo tem vindo a resistir para poder fazer menção e podermos tentar também trabalhar diretamente com o governo para poder suprimir essas dificuldades que ele tem vindo a enfrentar. E dizer que, se nós formos observar, o nosso país acabou sendo assolado por uma doença, que nesse caso foi a foram as manifestações. Dizer que as manifestações fizeram com que a prevenção e combate às piores formas de trabalho infantil fosse avante. E dizer que as crianças realmente estiveram em frente da manifestação. Uma coisa muito triste, porque os nossos pais, nossos tios, nossos irmãos colocavam as crianças em frente dessas manifestações. Também fazer menção do oitavo ponto, que é prevenir e combater o uso de crianças na mendicidade. É um mal muito triste que afetou muitas crianças depois da manifestação. A pergunta que se coloca e que não se quer calar ao governo é se de lá para cá o governo conseguiu obter certos resultados concretos, porque o governo pode ter traçado certas estratégias, mas as estratégias podem não ter sido muito abrangentes. Para o caso, depois da manifestação, visto que a sessão aconteceu antes das manifestações e com o reforço dessa manifestação, fez com que o oitavo ponto ou a oitava recomendação fosse fazendo sentir. Então, eu gostaria de saber mesmo para a parte do governo, quais foram as principais dificuldades que eles enfrentaram depois dessas manifestações, porque isso retardou o processo da prevenção da mendicidade. Obrigado.
2: Muito obrigado, Mano José. Queria indicar, Manos, aqui que não é obrigatório que a província tenha alguma questão ou recomendação. Caso não haja, podemos passar. Então, podemos dar continuidade. A província ainda tem 1 minuto e 19 segundos.
5: Porém, permitam-me agradecer pela palavra cedida.

0: creio que não se fez sentir este ponto. Assim como nas escolas temos enfrentado grandes problemas, as crianças ao atravessar não se passa de um em dois meses sem termos um número elevado em questões de acidente na nossa província da Zambésia, em particular o distrito de Mocuba. Obrigado.
1: Muito obrigado, mano. Afinal, ainda na província de Zambésia, recordar que temos 10 segundos.
2: Muito obrigado pela palavra. Em minha seguida, menino presidente, aos caros membros do governo, parceiros e demais convidados, os meus pares deputados de Palme Meio sentam-se de igual modo carinhosamente cumprimentados. Eu só queria apelar ao governo que temos uma pequena fonte onde todos os problemas das crianças são denunciados. Eu falo especificadamente da famosa linha Fala Criança, a linha 116. Na província da Zambésia, a linha 116, ela tem o privilégio de acolher e de serem denunciados vários casos lá dentro da linha Fala Criança, com diferentes problemas que afetam a criança, o trabalho infantil, as uniões prematuras, até problemas que têm a ver com o material escolar. Então, aquelas crianças, depois a linha Fala Criança organiza um histórico e submete a UINAS e, por exemplo, para certos casos, à Procuradoria Provincial. Então, casos quando vão nestas instituições governamentais, os casos congelam. É possível levar três anos, dois meses, onde isso condiciona muito e acumula vários problemas e no final do dia aqueles problemas não são resolvidos. Então, eu só queria puxar um pouco a atenção para este lado, para podermos também apoiar a linha Fala Criança e também para podermos organizar os nossos serviços de atendimentos para sermos mais eficazes, de modo de sanar o problema da linha Fala Criança, atendendo e considerando que já tem um sítio onde as crianças já ligam e já denunciam com muita frequência. O meu muito obrigado. Estava na companhia de Frei Orlando Pedro Macacica, presidente do Parlamento Infantil da cidade de Quelimane, proveniente da província de Zambésia.
1: Muito obrigado, Manin. Palmas carinhosas à província de Zambésia. Manos, antes queria exortar que é melhor coordenar entre os deputados do Palme Meio. Quem vai fazer a questão, para evitar que extrapolem o limite do tempo. E para que levantem mão muita gente.
3: Neste ambiente de debates e de questões, termina assim a transmissão do primeiro dia de trabalhos aqui na Assembleia da República. Esta que é a 8ª sessão do Parlamento Infantil, que decorre sobre o lema "O bem-estar da criança é a nossa prioridade". Voltamos amanhã com mais novidades daqui do plenário da Assembleia da República. Despede-se esta equipa composta pelo titio Felipe Nhamate, o titio do nosso coraçãozinho, Cunhuzita, a nossa amiguinha Jennifer Esperança, a nossa mana Chelsea Maíto, o titio jornalista Cláudio Duane e a Chiara Manjate. Voltamos para amanhã? Voltamos amanhã, se é que é. Amiguinho, fica ligado, o debate de hoje, a sessão de hoje continua, mas iremos transmitir a se é que é no dia da manhã. Até lá.
4: Muito obrigado, Chiara. São neste momento 12 horas e 29 minutos em Moçambique. Daqui a mais um pouco em cadeia nacional, o Jornal da Tarde.
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4: Amigo ouvinte, passamos a transmitir em cadeia nacional o Jornal da Tarde. No país, pontualmente, 12 horas e 30 minutos.

Boa tarde, estimado ouvinte, presidente da República Daniel Chapo e seu homólogo do Zimbábue Emmerson Mnangagwa lançam no distrito de Nyamatanda, em Sofala, a primeira pedra do projeto de aumento da capacidade do oleoduto Moçambique-Zimbábue. Atos administrativos retomam em outubro próximo, abrangendo mais de 7 mil funcionários públicos. Fora de portas, novos bombardeamentos norte-americanos contra o Irão fazem 18 mortos e 68 feridos. Destaques do Jornal da Tarde, quarta-feira, 2 de setembro de 2026. Uma edição que vai trazer as emoções da maior montra de negócios do país, a FACIM, e do Festival Nacional de Jogos Desportivos Escolares. A sonorização é de Bernardo Salomão e Matias Vilanculo encarrega-se pela edição e apresentação. Renovados votos de ótima audição.

0: assistência militar da União Europeia em Moçambique garante que vai continuar a trabalhar em coordenação com as autoridades moçambicanas para a manutenção da prontidão operacional e reforço das capacidades das Forças Armadas de Defesa de Moçambique. A missão da União Europeia assinalou ontem o segundo ano de atividade no país, dando continuidade à parceria entre a União Europeia e Moçambique no domínio da segurança e defesa iniciada em 2021, com a missão de treino da União Europeia em Moçambique. O órgão refere em comunicado que em 2 anos foram realizados mais de 70 programas envolvendo perto de 2 mil militares moçambicanos em áreas como liderança, logística, assessoria jurídica e de género, cooperação civil-militar, saúde e engenharia militar, contra terrorismo e comunicações. De acordo com o documento, as atividades realizadas incluem a formação, mentoria e assessoria adaptadas às necessidades identificadas nos diferentes níveis das FADM. Presidente da República, Daniel Chapo, dizer que o presidente da República, Daniel Chapo, recebeu hoje na cidade da Beira, em Sofala, o seu homólogo do Zimbábue, Emmerson Mnangagwa, que efetua uma visita de trabalho ao nosso país. Os dois chefes de Estado vão proceder ao lançamento da primeira pedra para o projeto de aumento da capacidade do oleoduto Moçambique-Zimbábue, uma infraestrutura que visa ampliar o transporte de combustíveis pelo corredor da Beira e reforçar a cooperação econômica e energética entre os dois países. A qualquer momento, vamos nos conectar com Layton Sifa, que está a par do que está a acontecer em Nyamatanda. Antes da deslocação a Sofala, o presidente da República conferiu posse na manhã de hoje ao economista Felisberto Navalha, novo governador do Banco de Moçambique. Navalha regressa a uma casa que bem conhece, onde trabalhou entre 1996 e 2022. E sucede no cargo Rogério Zandamela, que dirigiu os destinos do Banco Central durante 10 anos. Jeremias Mongane e a súmula do discurso do chefe de Estado no ato de posse.
1: O presidente da República diz que a estabilidade macroeconómica e financeira do país é fundamental para o alcance da independência económica. Daniel Chapo exige, por isso, que o governador do Banco de Moçambique consolide a estabilidade macroeconómica e financeira para o alcance das metas estabelecidas pelo governo. O chefe de Estado falava hoje na tomada de posse do economista Felisberto Navalha para o cargo de governador do Banco de Moçambique.
2: Decidimos proceder neste momento à renovação da liderança do Banco de Moçambique com a nomeação de um novo governador. Fazemo-lo com a expectativa de que, trabalhando com rigor, competência, integridade e sentido de Estado, possa imprimir um novo dinamismo à instituição e contribuir para a preservação da estabilidade macroeconómica, para o aprofundamento do sistema financeiro e para a criação de condições cada vez mais favoráveis ao financiamento da nossa economia e para o desenvolvimento do nosso país.
1: O Presidente da República destaca que a renovação do Banco de Moçambique, através de uma nova liderança, visa imprimir uma nova dinâmica na instituição, com foco no equilíbrio entre a estabilidade macroeconómica, crescimento e desenvolvimento.
2: Como podemos desenvolver cadeias de valor se o produtor não consegue financiar a produção? Estas e outras questões ultrapassam o Banco de Moçambique, envolve o governo, a banca comercial, o Banco de Desenvolvimento, que acabamos de criar, os mercados de capitais e todo o sistema financeiro nacional.
1: O novo governador do Banco de Moçambique, Felisberto Navalha, diz que a instituição vai igualmente apostar na inovação tecnológica, visando aumentar a taxa de inclusão financeira no país.
3: Nós temos uma taxa de inclusão ainda bastante modesta, há muita gente fora do sistema financeiro formal e sabemos que no discurso foi dito que a independência económica é aquilo que o país procura, de aí que com a inclusão financeira consegue-se a inclusão económica. Então, um dos desafios que eu quero abraçar aqui de viva voz é tudo fazer através da inovação tecnológica para que tenhamos rapidamente níveis de inclusão financeira mais credíveis, próximos de países como Quênia, como Uganda, como Tanzânia, que estão a usar esses mecanismos tecnológicos, que é para tentar rapidamente alargar aquilo que é a inclusão financeira, sobretudo para as zonas rurais.
1: Na mesma ocasião, o chefe de Estado enalteceu o desempenho do governador cessante Rogério Zandamela por ter dirigido a instituição com rigor durante os 10 anos em que esteve no cargo.
0: Boa tarde, Jeremias Ngonhamo. Esta nota da tomada de posse do novo governador do Banco de Moçambique, Felisberto Navalha. Anunciávamos há momentos que o presidente da República recebeu hoje na cidade de Beira, em Sofala, o seu homólogo do Zimbábue, Emmerson Mnangagwa, que efetua uma visita de trabalho ao nosso país. Em linha para o desenvolvimento desta notícia está Layton Sifa, a partir de Nyamatanda, em Saúde. Boa tarde.
4: Chefe Lankulo, saudação também para este mato ouvinte. Os presidentes de Moçambique, Daniel Chapo, e do Zimbábue, Emmerson Mnangagwa, já se encontram aqui no distrito de Nyamatanda para esta cerimónia de lançamento da primeira pedra do aumento da capacidade do oleoduto e uma iniciativa da Companhia de Pipeline Moçambique e Zimbábue que visa ampliar a capacidade de 3 milhões de metros cúbicos para 5 milhões de metros cúbicos por ano. O projeto que prevê a construção de duas estações de bombagem, uma aqui no distrito de Nyamatanda, em Sofala, e outra no posto administrativo de Misica, no distrito de Manica, na província do mesmo nome, visa a responder à crescente procura regional por infraestrutura de transporte de combustível fiável e o reforço do papel estratégico do corredor da Beira na ligação entre o porto da Beira e os países do Interland. Neste momento, os dois presidentes recebem explicações sobre o projeto para depois orientar o ato simbólico do lançamento da primeira pedra e depois haverá então o encerramento da placa comemorativa. Depois teremos o momento mais alto desta cerimónia, que é dos discursos. Primeiro teremos o discurso do presidente do Zimbábue, Emmerson Mnangagwa, e depois teremos o discurso oficial do presidente da República, Daniel Chapo. Nós voltamos daqui a pouco com mais incidências em torno desta cerimónia. Layton Sifa, a partir de Nyamatanda. Boa tarde.
0: Layton Sifa, com estas notas, dando conta da presença dos dois chefes de Estado de Moçambique e do Zimbábue já em Nyamatanda para este lançamento do oleoduto Moçambique-Zimbábue. Seguimos com o Jornal da Tarde. Acompanhe adiante a absolvição da diretora do gabinete da governadora de Gaza, Dora Arthur, que havia sido detida por causa do desvio de donativos destinados às vítimas das cheias. A decisão é do Tribunal Judicial Provincial de Gaza por insuficiência de provas. Ministério da Administração Estatal e Função Pública está reunido em Macaneta, província de Maputo, no seu 12º Conselho Coordenador. No discurso de abertura, o ministro Inocêncio Impissa exigiu ações concretas para tornar a administração pública mais próxima, proativa, moderna e que responda aos anseios do cidadão. Alberto Paulo.
5: O ministro da Administração Estatal e Função Pública, Inocêncio Impissa, diz que a humanização dos serviços públicos passa pela celeridade na tramitação processual e introdução de mecanismos inovadores para facilitar o acesso aos serviços do Estado. É neste contexto que o Ministério da Administração Estatal e Função Pública busca iniciativas digitais na gestão e no atendimento público. Destas iniciativas, Inocêncio Impissa destaca o portal do funcionário, o Portal do Cidadão e a Escola de Governação em fase de introdução.
6: O Ministério da Administração Estatal e Função Pública deve, por isso, assumir plenamente o seu papel de liderança na construção de uma administração pública integrada, moderna e orientada para o cidadão. É nosso dever criar pontes entre diferentes níveis da administração pública e garantir que as políticas e estratégias nacionais tenham tradução efetiva no território, junto à nossa população
5: Inocêncio Impissa, ministro da Administração Estatal e Função Pública. O governante falava na Macaneta, província de Maputo, na abertura do 12º Conselho Coordenador deste Ministério. O encontro decorre numa altura em que o governo prepara a retoma dos atos administrativos. A diretora nacional de Planificação e Cooperação, Biza Novella, referiu que o processo vai arrancar em outubro próximo, devendo abranger numa primeira fase pouco mais de 7 mil funcionários, cujo expediente foi interrompido em 2022.
7: Estes é que serão priorizados no sentido de regularizar, completar a operacionalização e, em segunda instância, se passará aos novos atos administrativos, que estes serão retomados, começando pela progressão, em que serão priorizados os funcionários e agentes de Estado que estão nos níveis salariais de 1 a 11.
5: Biza Novella, diretora nacional de Planificação e Cooperação no Ministério da Administração Estatal e Função Pública. O 12º Conselho Coordenador deste Ministério decorre sob o lema pela profissionalização e digitalização da administração pública para a prestação de serviços de qualidade. Rádio Moçambique, Alberto Paulo, em Macaneta.
0: Atos administrativos interrompidos em 2022 retomam próximo mês, devendo abranger mais de 7 mil funcionários públicos. Informação retirada hoje na abertura do 12º Conselho Coordenador do Ministério da Administração Estatal e Função Pública, que tem lugar em Macaneta, província de Maputo. Parlamento Infantil, reunido na sua 8ª sessão, na sede da Assembleia da República, para em 2 dias discutir os problemas que afetam as crianças e buscar possíveis soluções. Na cobertura dos trabalhos da sessão está a jornalista de Palma e Meio, Kiara Manjate.
8: Boa tarde. O presidente do Parlamento Infantil disse que a 8ª sessão deste órgão não deve servir apenas para apontar problemas, mas também para encontrar soluções. Elijas Caetano disse na abertura da 8ª sessão do Parlamento Infantil que os pequenos deputados querem ser parte da solução dos problemas que preocupam as crianças.
9: Não queremos passar estes dias apenas a dizer há aquele problema, há aquele problema. Queremos também perguntar: o que podemos fazer para mudar esta situação? E queremos apresentar as nossas ideias, porque participar não significa apenas reclamar. Participar significa também pensar, propor.
8: E a presidente da Assembleia da República, Titia Margarida Talapa, encorajou os pequenos deputados a colocarem abertamente as suas preocupações e assegurou que as inquietações serão tomadas em conta.
10: Por isso, cada sessão do Parlamento Infantil é para nós muito mais do que um evento. É compromisso solene de que nenhuma decisão sobre o futuro das nossas crianças será tomada sem que, de alguma forma, a sua voz tenha ecoado entre estas paredes.
8: A ministra do Trabalho, Género e Ação Social, Titi Iveta Lane, disse que o governo vai continuar a aprovar políticas que promovam o bem-estar da criança.
11: Quando dizemos que o bem-estar da criança é a prioridade, estamos a falar de todos os direitos que a criança tem. Estamos também a falar do direito de vocês serem ouvidas nas decisões que dizem respeito às vossas vidas.
8: A representante do Fundo das Nações Unidas para a Infância, UNICEF, em Moçambique, Mary Luce Ingleton, disse que as crianças devem fazer parte dos programas concebidos para elas.
12: Vocês podem e devem acompanhar os programas que são feitos para vocês e ter uma palavra a dizer sobre a forma como são pensados e postos em prática. Façam-nos perguntas difíceis, peçam-nos contas.
8: O primeiro dia dos trabalhos da 8ª sessão do Parlamento Infantil está a ser marcado por debate sobre o grau do cumprimento das recomendações da 7ª sessão deste órgão. Do Parlamento para a Rádio Moçambique, Kiara Manjate.
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0: A 61ª edição da FACIM cumpre hoje o seu terceiro dia de exposição. A região norte do país divulga esta tarde as suas potencialidades para a atração de investimentos para Cabo Delgado, Nampula e Niassa. Em direto para Ricaica, em Marraquene, para as incidências da Feira Internacional de Maputo, por Domingos Macalane.
14: Muito boa tarde. A Feira Internacional de Maputo, FACIM 2026, entrou hoje para o seu terceiro dia de atividades. O evento reúne mais de 2.900 empresas, entre nacionais e estrangeiras. As empresas nacionais aprimoram estratégias para a conquista do mercado internacional nos 29 países que estão inscritos na maior montra de negócios no país. O nosso colega Florencio Moussa percorreu parte dos 14 pavilhões aqui instalados e traz mais detalhes.
15: Alguns expositores entrevistados pela Rádio Moçambique afirmam ter já estabelecido parcerias.
16: Fizemos a tola, pude já fechar bons negócios com várias entidades, tanto nacionais assim como estrangeiras.
17: Com o Pedro Castigo Tomás, pessoas estão a gostar dos nossos produtos. Também já temos algumas pessoas já estão muito interessadas com o nosso produto.
18: Maíra Rajés, sendo que estamos no pavilhão de recursos minerais e energia, é o pavilhão onde tem as grandes empresas, é onde tem os grandes projetos. As empresas sempre querem saber como é que podem fazer parte destes projetos, como é que podem prover serviço.
15: Primeiros resultados da participação de alguns expositores na Feira Internacional de Maputo.
14: Aqui na Feira Internacional de Maputo, o ambiente é colorido, animado e cheio de vida, atraindo muitos visitantes. Os estandes estão repletos de produtos típicos que encantam quem passa por aqui.
19: Estou aqui um pouco como turista, para ver a todas as companhias de primeira vez.
20: Qual é a impressão que tem?
19: É muito grande. Não sabia que há tantas empresas em Moçambique.
21: Pelo menos o pavilhão que visitamos até esta parte mostra alguns sinais de que estamos mesmo na era da transformação digital. É a primeira vez que eu cá estou e este é o primeiro pavilhão que visito. A vir cá, perceber o que é que o mercado está a oferecer, que parcerias é que a gente pode estabelecer.
14: Atento ao movimento dos visitantes, está o Ministério da Agricultura e Pesca, que exibe para os visitantes a iniciativa presidencial Uma Família, Uma Horta. O técnico da Direção Nacional de Extensão Agrária, Manuel Canas, explica que é possível promover nos quintais das famílias moçambicanas uma produção integrada.
22: Esta iniciativa é no âmbito do mandato do Presidente da República, que é um quintal produtivo, tudo integrado. Aqui temos onde integramos os animais que podemos ter dentro do quintal, são galinhas. Aproveitamos os excrementos da galinha para fertilizar os nossos vasos caseiros. Produzimos, como estão a ver, em garrafas PETs, em baldes e mesmo até em plásticos.
14: A 61ª edição da Feira Internacional de Maputo está também a servir para a consolidação de projetos turísticos. Neste contexto, já é certa a realização em novembro próximo na cidade de Vilanculo, em Inhambane, e da 2ª edição da Cimeira de Turismo de Moçambique, que está a permitir a criação de mais empregos. Fernando Damas.
23: Mais de 1.000 postos de emprego foram criados do ano passado a esta parte, no quadro da primeira edição da Cimeira de Turismo de Moçambique. Moçambique Tourism Summit, lançada no ano passado. O secretário de Estado do Turismo, Fredson Bacar, disse que a iniciativa está a contribuir para o aumento de instâncias turísticas de qualidade.
24: To invest $102 million.
25: Investiu mais de $102 milhões norte-americanos em Vilanculos, na Ilha de Santa Carolina. A iniciativa está a criar mais de 1.000 postos de trabalho durante a fase de construção.
24: Darem castrachas, me respeito.
23: Fredson Bacar, secretário de Estado do Turismo, e os resultados da Cimeira do Turismo de Moçambique.
14: Ainda em novembro, tem lugar em Gaza a Conferência Internacional de Investimento Rostino Mbotela.
26: O governo da província de Gaza convida os investidores nacionais e estrangeiros a participar na 2ª edição da Conferência Internacional de Investimentos, a ter lugar em finais de novembro, na Praia do Bilene. O governador de Gaza, Alfeu Kuna, deu o convite esta terça-feira em recado ao distrito de Marraquém durante a cerimônia do pré-lançamento do evento,
1: Gaza é o que acabamos de ver, lançamos as nossas potencialidades, tem sido uma província que é rotulada como uma das mais pobres do país. Convidamos o nosso setor empresarial para olharmos muito para a nossa província.
26: Por seu turno, os investidores prometem abraçar a iniciativa de investir na província de Gaza e dizem que a conferência de 2 dias vai servir também para a apreciação de alguns projetos de investimento.
14: Do lado exterior do recinto da Feira Internacional de Maputo, o negócio informal conheceu uma nova dinâmica. Os vendedores relatam ganhos com o movimento intenso de expositores e visitantes. Gildo Máquina.
2: A nossa reportagem ouviu alguns vendedores de produtos diversos e mototaxistas que complementam os serviços que dinamizam a FACIM 2026.
3: José Estrolli Augusto, de Tori Tori, não posso mentir, compram, que ele para mim consegue qualquer coisa.
4: Carlos, o serviço táxi está sendo normal, porque eu cheguei aqui, consegui transportar alguém para nós, taxistas, também é mais uma oportunidade para todos nós.
2: De vendedores informais e praticantes do serviço de táxi mota sobre o decurso da edição 61 da FACIM.
14: E assim vai a 61ª edição da Feira Internacional de Maputo, que decorre aqui em Recagla, no distrito de Marraquém, província de Maputo, de onde vos falou Domingos Macalani.
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0: Daqui a pouco acompanhe as emoções dos jogos escolares. Para já, Tribunal Judicial Provincial de Gaza absolve a antiga diretora do gabinete do governador da província, detida com outros 4 funcionários do Estado, indiciados no desvio de donativos das vítimas das cheias deste ano. Horácio Dengo.
6: Os 5 funcionários do Estado em Gaza estiveram detidos durante 6 meses, enquanto decorria a investigação para se apurar a verdade sobre o seu alegado envolvimento no desvio de apoios destinados às vítimas das enxurradas. O Tribunal Judicial da Província de Gaza decidiu pela absolvição da antiga diretora do gabinete do governador, Dora Arthur, por não ter encontrado provas do seu envolvimento neste caso. Já os outros 4 funcionários, o Tribunal decidiu que vão esperar pelo julgamento em liberdade, mediante o pagamento de cauções, cujos valores variam de 50 a 75 mil meticais. A deliberação foi tomada esta terça-feira em sessão pelo Tribunal Judicial da Província de Gaza, mas sem permissão da gravação pelos órgãos de comunicação social. E a sociedade civil em Gaza considera a decisão tomada esta terça-feira pelo Tribunal de acertada, tal como disseram Felipe Manjano do Fonga e Carlos Mula, da Liga dos Direitos Humanos na província.
20: Decisões do tribunal são independentes. Feliz ou infelizmente, nós concordamos e não concordamos. Na lei toma decisão, o juiz toma decisão de acordo com a lei e de acordo com a sua consciência.
24: O que se pode dizer, o tribunal restituiu os direitos humanos destes reclusos. O que foi feito hoje devia ter sido feito no início, porque a prisão é uma exceção. Que regra? As instituições investigarem para prender, não para prender para depois investigar.
6: Membros da sociedade civil em Gaza reagindo à decisão tomada pelo Tribunal Judicial da província sobre a detenção de 5 funcionários do Estado na cidade de Xechai por alegado envolvimento no desvio de donativos das vítimas das cheias deste ano. Horácio Dengo, em Xechai.
0: Governantes, religiosos e familiares despediram-se hoje de Dom Januário Nyangumbi, bispo emérito da Diocese de Pemba, que faleceu a 23 de agosto, vítima de doença. Paulino News.
27: Boa tarde. No velório realizado na Sé Catedral de Maputo, o ministro da Justiça, Assuntos Constitucionais e Religiosos, Mateus Saiz, descreveu Dom Januário como um homem que, em tempos difíceis da construção do novo Moçambique, dedicou-se a servir a Deus, à Igreja e ao próximo.
28: Ao longo de décadas de serviço pastoral, Dom Januário distinguiu-se pela fé, pela sua humildade, perseverança e dedicação às comunidades que lhe foram confiadas. Foi pastor próximo do seu povo, partilhando as suas alegrias e sofrimentos e procurando fazer da Igreja uma presença de esperança, de reconciliação, de solidariedade e de paz.
27: O antigo presidente da República, Joaquim Chissano, diz que a Igreja Católica deve celebrar o legado de Dom Januário com a certeza de que cumpriu com excelência a sua missão na Terra.
5: A Igreja está com confiança, certamente, de que Deus vai receber o seu pastor, porque ele desempenhou bem a sua missão. Como dizia um dos bispos, não precisamos de chorar, porque sabemos que ele viveu bem e cumpriu bem a sua missão.
27: Já o antigo presidente da República, Filipe Nyusi, considera que o país perdeu um bispo fiel à palavra de Deus e que viveu a transformação da Igreja.
7: O Dom Januário é amigo, trabalhou diretamente com meu pai em momentos muito difíceis e decidiram escrever. Meu pai escreveu o livro, onde o prefácio foi feito pelo Dom Januário. Portanto, é um homem da humanidade, é um homem de bem e é um momento difícil, mas é um momento de reflexão para todos os irmãos e irmãs em Cristo.
27: A Conferência Episcopal de Moçambique diz que para Dom Januário Nyangumbe, servir a Igreja foi a realização de um sonho.
8: Dom Januário exerceu o seu ministério sacerdotal e episcopal com zelo, alegria, dedicação e gratidão a Deus por tão grande dom. Mas também, como devota de Nossa Senhora, guardava maravilhas da missão no seu coração.
27: Dom Januário Machaz Nyangumbe, natural de Pande, em Iambane, foi ordenado sacerdote em dezembro de 1962 e passou a bispo em 1975. Os restos mortais do bispo emérito de Pemba, o último dos bispos da primeira geração de Moçambique, foram a enterrar no cemitério de Nyangene, em Maputo.
0: 12:57, 16º Festival Nacional de Jogos Desportivos Escolares na Ordem do Dia, as emoções e os resultados por Fernando Chilovane.
9: A penúltima jornada da fase regular dos Jogos Desportivos Escolares em Iambane 2026, no que as modalidades coletivas respeita, Manica assegura o apuramento para as meias finais do torneio de handball masculino. A turma da Cabeça do Velho venceu esta manhã em Iambane por 41-38.
10: Pinto Jaime Arancho. O jogo foi meio difícil, mas deu para valer.
11: Qual foi o segredo da vitória?
10: Qual é o segredo? Estar unidos, né?
9: No handball feminino, Iambane adiou o apuramento ao empatar com Manica por 15-15. Enquanto Maputo Província vencia a Zambésia por 30-14. No basquetebol masculino, Inhambane está na mão de cima. É a primeira equipa a atingir chapa 100. Venceu Niassa por 112-48, apurando-se para as meias finais ao cabo de 3 jogos, 3 vitórias. Ainda esta manhã, Tete 61, Manica 56 e Nampula 61, Gueza 41. No basquete feminino, Sofala bateu Inhambane por 34-32 e reacendeu a chama das meias finais a uma jornada do fim da primeira fase de competições. No futebol masculino, Nampula e Zambésia empataram um golo, resultado que apura as duas equipas para as meias finais. Gueza falhou o acesso ao perder com Manica por 1-0. No atletismo, Tete reforçou o quadro de medalhas, mais 6, das quais 3 de ouro, por Vanilla da Graça, nos 1.500 metros femininos, 4 minutos 56 segundos e 81 centésimos. Zefania Celestino, 4 minutos 16 segundos e 51 centésimos, na mesma prova em masculinos. E Telma Gilberto, nos 80 metros femininos, em 10 segundos e 64 centésimos. Nos 80 masculinos, Crispino Afonso, de Maputo Província, 9 segundos e 91 centésimos, é medalha de ouro.
0: Na atualidade internacional, 18 pessoas morreram e 68 ficaram feridas em novos bombardeamentos norte-americanos contra o Irão. De acordo com a agência oficial iraniana IRNA, os ataques ocorreram entre a madrugada de terça-feira e hoje em várias zonas do sul do país. Em resposta, o Irão lançou mísseis e drones contra bases e interesses norte-americanos no Golfo, reivindicando ataques na Jordânia, Iraque e Bahrein. É o fim do Jornal da Tarde. Próximo serviço alargado de informação às 19:30 no Jornal da Noite. Bernardo Salomão na sonorização e Matias Vilanculo na edição e apresentação. Despedem-se desejando ao ouvinte uma boa tarde.
12: Amigo ouvinte, são 13 horas em Moçambique.

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1: Treze horas e um minuto, esta continua sendo a companhia amiga da Rádio Moçambique, emissora provincial do Manica Estúdios em Chimoio, transmitimos em 292 metros na onda média, frequência de 1026 quilociclos por segundo. 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Amigo ouvinte, sintoniza a Rádio Moçambique, emissora provincial de Manica Estúdios em Chimoio, transmitimos, como bem disse, em 292 metros na onda média. Portanto, você é o nosso principal convidado e este convidado que vai dentro de instantes escutar o Jornal de Manica, jornal este que vai nos fazer companhia

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1: Muito boa tarde, ouvinte. É bem-vindo ao Jornal de Manica na sua primeira edição. Algumas comunidades dos distritos de Tambara, Guro e Macossa, na província de Manica, poderão acolher exercícios de simulação de situações de seca severa, dada a previsão da ocorrência do fenómeno climático El Niño. Expositores da província de Manica, na Feira Internacional de Maputo Facim, consideram de positiva a sua participação no evento, tendo em conta os contactos que estão a estabelecer com potenciais parceiros e clientes. O presidente do Testáfrica reitera o pedido de apoio aos empresários, sócios e simpatizantes para a cobertura das despesas de transporte, alojamento e alimentação na fase regional do Campeonato Nacional de Futebol da 2ª Divisão. Tópicos do Jornal de Manica referente à tarde de quarta-feira, 2 de setembro de 2026. O ouvinte está na companhia de Moisés Saela na edição e apresentação, com Suzério Marcos na sonorização. Tenha uma ótima escuta. Mais de 400 famílias dos distritos de Machás, Mussuriz e Sussundenga em Manica vão beneficiar este ano de 7 sistemas e 3 furos de abastecimento de água potável no âmbito de um programa implementado pela Cruz Vermelha de Moçambique. Jornalista Lissamo Xingoma.
2: O presidente da Cruz Vermelha de Moçambique em Manica, Ricardo Simão, explicou que a organização está a trabalhar na perfuração e instalação dos sistemas de abastecimento de água nos 3 distritos, em parceria com a sua congênere da Suécia. Segundo a fonte, a água que vai jorrar dos sistemas será utilizada para o consumo das comunidades, irrigação de campos agrícolas e abeberamento de animais, contribuindo para melhorar as condições de vida e a produção das famílias beneficiárias. Além da componente de água potável, o programa contempla a distribuição de animais, sendo que mais de 1000 caprinos e 2000 galinhas já foram entregues às famílias dos 3 distritos.
3: Nesses sistemas que estamos a montar, queremos ajudar as comunidades em plantios de colocação de hortas para poderem se beneficiar, e não só algumas zonas que estamos a fazer criação, concretamente em Machás, estamos a colocar bebedouros para os animais, isso para os animais poderem também sobreviver. Fala-se muito de fenômeno El Niño, que pode criar problemas, então é uma das coisas que estamos a tratar. Para além disso, estamos a distribuir, já distribuímos animais de pequena espécie, estamos a falar de cabritos e galinhas.
2: O presidente da Cruz Vermelha de Moçambique, Manica, Ricardo Simão, destaca que a iniciativa representa uma aposta no fortalecimento da resiliência das comunidades perante os desafios relacionados ao acesso à água potável devido aos efeitos das mudanças climáticas.
1: Algumas comunidades dos distritos de Tambara, Guro e Macossa, na província de Manica, poderão acolher exercícios de simulação de situações de seca severa, dada a previsão de ocorrência do fenómeno climático El Niño. Trata-se de comunidades de algumas localidades que apresentam solos secos que têm sido afetadas pela seca em épocas de fraca precipitação. O presidente da Cruz Vermelha de Moçambique e Manica, Ricardo Simão, explicou que o plano de contingência daquela instituição contempla atividades a serem realizadas em parceria com a Federação Internacional da Cruz Vermelha para assistir eventuais vítimas da seca.
3: Estamos a trabalhar junto com a Federação Internacional da Cruz Vermelha para ver se podemos atender as pessoas nessa situação de alumínio. Distrito de Machás, estamos a ver se, como uma zona semiárida com suas situações difíceis, mesmo no norte, estamos a pensar em Tambara, Guro, Macossa, mas a resposta ainda não temos, mas estamos a lutar para que a Cruz Vermelha intervenha nessa situação, caso apareça. Vê-se precisar também de treinar as pessoas, em caso de seca, o que é necessário que seja feito, e não só precaver insumos agrícolas, escolhendo as zonas que podem trazer uma produção maior, estamos a falar concretamente das baixas, então, para poderem fazer a produção e sementes resilientes. a seca.
1: Em julho último, a Cruz Vermelha de Moçambique e seus parceiros realizaram o primeiro exercício de simulação de seca severa no distrito de Machase, numa comunidade que passou a ter informações importantes sobre os procedimentos em caso de seca.
3: Acreditamos que as comunidades receberam bem a mensagem. Para aqueles que são criadores, não sabia que era necessário capim para os seus animais e também aquelas águas para os animais poderem sobreviver e não só como poderem guardar os seus excedentes no momento em que eles conseguem produzir.
1: Presidente da Cruz Vermelha de Moçambique, em Manica, Ricardo Simão, e o nível de prontidão de algumas comunidades do distrito de Machase, caso ocorra o fenômeno climático El Niño, que se caracteriza por fraca precipitação e, consequentemente, baixa produção agrícola. São 13 horas e 8 minutos. Transmitimos em direto o Jornal de Manica, dos estúdios da Rádio Moçambique em Chimoi. Expositores da província de Manica na Feira Internacional de Maputo Facim consideram de positiva a sua participação no evento, tendo em conta os contactos que estão a estabelecer com potenciais parceiros e clientes. Jornalista Dini Kassam.
4: Os expositores acreditam que os primeiros dias da feira deixaram indicações de que até o encerramento do evento poderão alcançar os objetivos definidos, com destaque para o estabelecimento de parcerias de negócios. Ouvidos pela Rádio Moçambique em Ricatla, os expositores dizem não ter dúvidas de que a participação na Facim será um sucesso.
5: Chamo-me Hermano Gil de Mugira, sou represento a empresa Hermano de Cores, mas ontem tivemos um sucesso. A gente aderiu para vir testar, tivemos boas respostas da degustação de alguns. As pessoas estão a vir para a exposição. Também tivemos boas vendas, tivemos umas vendas bem satisfatórias. A expectativa que tenho é de que todo o produto que eu trouxe aqui acabe. E estou a perceber pelo primeiro dia, vi que isso irá acontecer até domingo, o último dia. Acho que toda a quantidade que trouxemos irá esgotar.
4: Os expositores apontam a qualidade dos produtos e serviços apresentados como um dos fatores que tem contribuído para o interesse dos visitantes e potenciais parceiros.
6: Carmen Vontade, responsável pela Mandevo Farma. A minha expectativa é criar mais contactos para poder fazer a venda dos meus produtos e também interação entre financiadores para aumentar a minha produção. Eu venho aqui com essa intenção, criar mais ligações. Essa farinha vem diretamente do eu é que produzo, eu é que faço o plantio da farinha, eu é que faço o processamento. Então, nada melhor que dizer que o produto é especialmente ideal e bom, de alta qualidade, sendo que a farinha de Murumbi, Injera, é uma farinha que já se consumia antigamente com os nossos avós. Então, estou a tentar reativar a nossa tradição, a nossa cultura de Manica.
4: A província de Manica expõe na Facim diversos produtos e serviços que representam as potencialidades económicas da província, com vista a promover oportunidades de negócio e atrair novos parceiros. De Ricatla, Dine Kassam.
1: Continuamos a transmitir o Jornal de Manica. Manica já conquistou 4 medalhas no Festival Nacional dos Jogos Esportivos Escolares em Inhambane, entre as quais 2 de ouro e 2 de bronze. O contacto a seguir é com o jornalista Daniel Oliveira, na abertura do espaço desportivo neste Jornal de Manica.
7: As 2 medalhas de bronze foram ganhas nos 200 metros de pista para pessoas com deficiência em femininos e nos 100 metros. Nas modalidades coletivas, Manica continua a lutar pelo apuramento às meias finais. No voleibol, as equipas masculina e feminina venceram Tete por 3-7-1. No futebol masculino, Manica goleou Sofala por 4-0, enquanto em femininos empatou sem golos diante da mesma província. No basquetebol feminino, Manica venceu Tete por 19-16. Já em masculinos, perdeu por 61-56. No handball, Manica esteve de fora devido ao número ímpar de equipas na competição. Perante estes resultados, o diretor provincial da educação e chefe da delegação de Manica, Tiago Xingore, considera positivo o desempenho da província até o momento no Festival Nacional dos Jogos Desportivos Escolares.
8: Penso que entramos bem para este campeonato. Apesar de um e outro jogo termos perdido, mas estamos com digamos, a 80% dos jogos ganhos. Também já ganhamos alguns, perdemos um em basquetebol. No jogo tradicional Muravarawa já vencemos no masculino, praticamente foi uma vitória esmagadora porque o nosso atleta conseguiu vencer, perdeu apenas com uma província, que é a província de Tete, e venceu a todas as outras províncias. Então teve apenas uma derrota. A menina também esteve bem, mas perdeu 3 jogos e ganhou 7. Não sei em que lugar ela estará, havemos de ver no fim a avaliação. Mas já estamos aqui com uma medalha de ouro para a modalidade de Muravarawa. Tanto os jogos tradicionais, assim como o xadrez, também estamos num bom caminho. Esperamos ver o resultado final de hoje para começarmos a pensar na outra fase.
9: Esta quarta-feira, as modalidades coletivas entram na sua 4ª jornada da prova. No futebol, Manica mete forças com a congênere de Gaza. No basquetebol, a formação maniquense terá pela frente a Zambésia, enquanto no voleibol, Manica defronta Sofala, e no handebol terá pela frente Inhambane. A partir da cidade de Inhambane, Daniel Oliveira.
1: Ainda em matéria de desporto, o presidente do Testáfrica reitera o pedido de apoio aos empresários, sócios e simpatizantes para a cobertura das despesas de transporte, alojamento e alimentação na fase regional do Campeonato Nacional de Futebol da 2ª Divisão. Vasco Augusto.
10: Elder Zungunye solicita ainda a união de todos os desportistas da província de Manica para fazer face à luta pelo regresso dos Fabris do Planalto ao Moçambola no próximo ano. O presidente do Testáfrica referiu que está a gerir o clube de acordo com as condições disponíveis devido à insuficiência de patrocinadores.
11: Nesse momento, é o momento de nós nos unirmos. Vamos entrar na fase da pool. O que nós queremos é a contribuição de todos os empresários que puderem, que amam o desporto, que foram desportistas, o governo, o apoio de todos os munícipes. Sabemos que aquela equipa não é do presidente Helder, aquela equipa não é de determinadas pessoas, mas sim é uma equipa que carrega as cores da província, que puxa o nome da nossa província para fora.
10: Importa referir que o Testáfrica é o vencedor do Campeonato Nacional de Futebol da 2ª Divisão, fase provincial de Manica, e junta-se ao 2º classificado, Transescapa Company, na fase regional da competição.
1: Momentos finais do Jornal de Manica, que teve como destaques algumas comunidades dos distritos de Tambara, Guro e Macossa, na província de Manica, poderão acolher exercícios de simulação de situações de seca severa, dada a previsão da ocorrência do fenómeno climático El Niño. Expositores da província de Manica, na FACIM, consideram positiva sua participação no evento, tendo em conta os contactos que estão a estabelecer com potenciais parceiros e clientes. O presidente do Testáfrica reitera o pedido de apoio aos empresários, sócios e simpatizantes para a cobertura das despesas de transporte, alojamento e alimentação na fase regional centro do Campeonato Nacional de Futebol da 2ª Divisão. O ouvinte esteve na companhia de Moisés Saela na edição e apresentação, com Suzeiro Marcos na sonorização. Muito boa tarde.
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1: Manedum? Vovó? Eu deveria ter vindo pra cozinha da vovó há muito tempo. Este peixe tá tão delicioso. De certeza vou fazer essa receita para o Natal, aniversário e dias especiais. Vou chamá-lo o meu prato especial de festa.
2: Natal, aniversários. Maria, todas as receitas que eu ensino usando são para serem comidas no dia a dia, minha querida.
1: A sério?
2: Sim.
1: No dia a dia?
3: Sim. Tu e a tua família precisam incluir peixe seco, fresco, frango, ovos nas vossas refeições. Sempre que possível, não é? Para ficarem fortes e com mais energia. Especialmente tu, Maria, agora que estás grávida. Ah.
2: Podes ver o que está disponível e acessível no mercado.
1: Peixe congelado?
2: Sim.
3: Consegues encontrar peixe congelado durante todo o ano. E é saboroso, porque congelar conserva tudo de bom do peixe.
2: Agora eu vou te explicar como fazer. Cozinhar, sempre lavamos as mãos e os alimentos que vamos usar com água limpa.
3: Sim.
2: Quando o peixe estiver descongelado, limpa e cobre para manter as moscas afastadas, tá bom? Numa panela, adiciona um pouco de óleo fortificado, cebola, tomate, cenoura e alho cortados aos pedaços. E refoga até todos os legumes ficarem macios. Depois, adiciona a mandioca cortada às fatias, mexe bem e põe água. Fecha a panela e deixa cozinhar por cerca de 10 minutos até a mandioca estar quase pronta. Junta os pedaços de peixe, um pouco de repolho cortado, sal iodado e deixa cozer.
3: Sim.
2: Depois de 7 minutos, o prato já está pronto.
3: Dá para acompanhar com chima. Fica muito bom.
1: Sem fritar ou grelhar?
2: Sim.
1: E cozinhou o peixe cru no molho. Isto é diferente.
2: E também troquei batatas por mandioca. Ficou bom, não é?
1: Sim. Isso não parece ser muito difícil de fazer.
3: E para tornar este um verdadeiro favorito do dia a dia, podes fazer esta receita com ovos cozidos ou com pedaços de galinha em vez de peixe. Funciona com o que tiver disponível, Maria.
1: Ok.

0: sem condições para nos próximos, próximos pleitos voltar a cometer a mesma ousadia.
1: Dércio, para fechar, gostaria de ter a sua opinião sobre esta decisão da Comissão Política em endossar Daniel Chapo como candidato à presidência da Frelimo no próximo Congresso, tendo em conta as transformações que poderão ser introduzidas pelo diálogo nacional, inclusive.
0: Não, olha, o partido vai ter também que se ajustar a essa realidade. E nós até agora não há nada fechado em termos daquilo que são os resultados do diálogo político, as políticas, as reformas em si, ainda não sabemos em concreto, mas claramente que até o Congresso ter.
2: Digam-me, o que é que se passa?
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3: Hamla, louvado seja lá. Testemunhamos que não há divino. Muhammad é seu mensageiro. Irmãos, a preservação da vida é uma obrigação. Alá diz no Alcorão, quem salvar uma vida será como se tivesse salvo toda a humanidade. Use a rede mosquiteira e cumpra essa responsabilidade. O profeta disse que cada um de nós é responsável por isso, proteja a sua de mosquiteira pela primeira vez, deixe-a arrejar a sombra por um dia. 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Usar a rede de adoração. Oh Allah,

0: Pela atenção dispensada.
1: É a vida.
2: 13 horas e 30 minutos, para trás ficar aos nossos compromissos comerciais. Vamos ficar com música, e desta feita música variada, até bem perto das 13 horas. Fique connosco, porque esta continua sendo a companhia da Rádio de Manica, em Chimoio.

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1: Presidente da República de Moçambique Daniel Chapo a convidar o seu homólogo do Zimbabwe para o discurso no âmbito desta cerimônia do aumento da capacidade, do lançamento da primeira pedra para o aumento da capacidade do oleoduto entre Moçambique e Zimbábue. Vamos acompanhar o discurso do presidente do Zimbábue, Emerson Mnangagwa, que já se encontra no pódio no âmbito desta cerimônia que decorre aqui na vila de Nyamatanda, na província de Sofala. Vamos acompanhar o discurso do presidente do Zimbábue, Emerson Mnangagwa.
2: As of the Republic of Mozambique, Honorable Maria Manuela dos Santos Lucas.
3: Sua Excelência, Ministra dos Negócios Estrangeiros.
2: Ministro of Foreign Affairs, International Trade of the Republic of Zimbabwe, Professor Murira.
3: Ministro dos Negócios Estrangeiros de Zimbábue.
2: Honorable Ministers.
3: Caros Ministros.
2: Senior Government Officials.
3: Caros Oficiais de Governo.
2: Distinguished Guests, Ladies and Gentlemen.
3: Minhas Senhoras e Meus Senhores.
2: I wish to express my gratitude to you, Your Excellency, and dear younger brother, Daniel Chapo, the people and government of Mozambique, for inviting me to witness this important event.
3: Gostaria de agradecer a Sua Excelência, meu irmão mais novo, Sua Excelência Daniel Francisco Chapo, pelo convite para estar cá neste evento.
2: Your gesture is a testament to the excellent long-standing relations between our two sister republics and a shared commitment to further strengthen bilateral cooperation.
3: O seu gesto é testemunho da excelente relação e duradoura entre os dois países e também da forte relação bilateral entre os dois povos.
2: I also wish to thank you, my dear young brother, for the warm reception and gracious hospitality accorded to me and my delegation since our arrival here.
3: Também
2: we feel at home.
3: Também gostaria de agradecer ao meu irmão mais novo pela calorosa recepção demonstrada a mim e à minha delegação. Sentimos-nos em casa.
2: Today's laying of this first stone for the Namatanda and Mesika pumping platforms is a timely and significant milestone for both Mozambique and Zimbabwe, as well as the SADC region as a whole.
3: A deposição desta primeira pedra aqui no projeto de Nyamatanda e Mesika é um momento muito importante nas relações bilaterais entre Moçambique e Zimbábue, assim como na história da SADC no geral.
2: It is therefore a privilege that we launch this high-impact infrastructure project together. This reflects our unbreakable bonds and the enduring strength of the solidarity and economic cooperation between our two republics.
3: É um privilégio estar aqui no lançamento deste trabalho de alto impacto que mostra os laços industriais entre Moçambique e Zimbábue e vamos trabalhar juntos neste sentido. E também reflete o inquebrável laço da nossa relação de solidariedade e cooperação econômica entre os dois povos.
2: Today's event places a new layer on the foundations set by our forebears, which must see accelerated development, modernization, industrialization, and an improved quality of life for our people.
3: O evento de hoje traça um marco importante do nosso relacionamento criado pelos nossos antecessores. Nós estamos a trabalhar para acelerar o desenvolvimento, modernização, industrialização e melhoria da qualidade de vida do nosso povo.
2: Your Excellency, this project is of strategic importance as it will increase the capacity and efficiency of the Beira-Feruca fuel pipeline, an economic artery connecting the port of Beira to Zimbabwe through our regional transport and trade networks.
3: Este projeto é de estratégica importância porque vai aumentar a capacidade e eficiência do gasoduto de Feruca-Beira e também vai aumentar a conexão entre o Porto da Beira e Zimbábue através do nosso transporte regional e a nossa rede de comércio.
2: The raised pumping capacity envisaged from this infrastructure upon completion from approximately 3 million to 5 million cubic meters per year will have far-reaching benefits to the economies of our countries and the region.
3: O aumento da capacidade que está sendo criado com este projeto vai ajudar a terminar e aumentar a nossa capacidade de 3 a 5 milhões de metros cúbicos por ano e também vai ter benefícios econômicos para os nossos países e também para a nossa região.
2: Energy self-sufficiency of our region, along with enhanced efficiency and reliability of this critical fuel supply route, is of great importance, more so in times of supply chain disruptions occasioned by geopolitical tensions and conflicts.
3: A autossuficiência energética da nossa região vai aumentar a nossa eficiência, a nossa confiabilidade para o fornecimento de combustível da nossa rota. E é muito importante para evitar disrupções que podem ocorrer na cadeia de fornecimento por causa de tensões geopolíticas que podem acontecer, assim como conflitos.
2: My government has placed energy security at the center of Zimbabwe's ongoing economic transformation, industrialization and modernization.
3: O meu governo colocou a segurança energética no centro da sua governação.
2: Secure and efficient fuel supply is essential for the sustained growth, production and productivity of our agriculture, our mining, on manufacturing, transport and construction sectors.
3: O fornecimento de energia, a eficiência energética é muito importante para o crescimento sustentável, produção e produtividade no setor da agricultura, mineração, fabrico, transporte e também no setor de construção.
2: As such, this expanded capacity will contribute to the growth of our economy, which continues to generate increased demand for reliable, secure, and sustainable energy supplies. We welcome the prospects of this initiative, which will go a long way to ease bottlenecks along the fuel supply chain, including strengthening our positions as reliable trading and logistics partners in this region.
3: Bem, o aumento desta capacidade vai contribuir para o crescimento econômico do nosso país, vai aumentar as fontes de energias confiáveis e sustentáveis. E nós saudamos efusivamente a esta iniciativa, que vai ser uma caminhada muito longa, por forma a aumentarmos a cadeia de fornecimento de combustível, incluindo o fortalecimento da nossa posição como parceiro comercial para a logística dentro do nosso dos nossos territórios e da nossa região.
2: It also underscores the pivotal role of the Beira Corridor as the lifeblood for regional commerce. The new infrastructure will thus guarantee that this corridor remains a central enabler for the speedy realization of the SADC integration and industrialization agenda, and indeed the African continent as a whole.
3: Este marco também vai ser preponderante para o Corredor da Beira como o pulmão regional para o comércio. Esta nova infraestrutura vai garantir que o corredor mantenha-se muito importante para acelerar as realizações da SADC, incluindo a questão da industrialização e integração regional, e também vai ajudar o nosso continente no geral.
2: We recognize that growth of this magnitude carries an obligation. To this end, I am certain that as Mozambique expands, this vital petroleum and infrastructure, contractors will ensure that the highest standards of safety and environmental protection are adhered to, every phase of construction and operation. Communities, ecosystems, and the water resources along this corridor should be protected for posterity. Zimbabwe is ready and committed to work with Mozambique to promote, share, and shoulder this responsibility for collective socio-economic development.
3: Nós reconhecemos a magnitude deste projeto. E, para terminar, quero dizer que tenho certeza que, à medida em que Moçambique vai expandir esta infraestrutura importante para a área do petróleo, os empreiteiros vão garantir os mais altos padrões de segurança para garantir que o ecossistema hídrico e as comunidades também sejam protegidas e que os nossos recursos sejam guardados para a prosperidade. Zimbábue mantém-se seguro, que vai trabalhar com Moçambique para promover o ombro seguro para a responsabilidade coletiva na área social e econômica.
2: Your Excellency and my dear brother, distinguished guests, in concluding, I wish to reiterate that the laying of this first stone marks an important milestone in the enduring cooperation between Zimbabwe and Mozambique. This relationship is rooted in our shared rich liberation history and heritage and stands as testament of what neighbors can achieve by working together.
3: Excelências, caros convidados, para concluir, gostaria de reiterar a total disponibilidade de Zimbábue através do lançamento desta primeira parte. Pedra, digo que é muito importante para a cooperação entre Moçambique e Zimbábue. As nossas relações são enraizadas no nosso movimento histórico de libertação dos nossos países e somos unidos pelo nosso patrimônio cultural, que é um testemunho de que a nossa vizinhança pode melhorar e que podemos atingir muito mais trabalhando juntos.
2: Your Excellency, dear brother, be assured that my administration is always ready to implement and bring to fruition the various aspects of our cooperation for the benefit of our two economies and peoples.
3: Sua Excelência, meu irmão, quero garantir que a minha administração vai se manter preparada para implementar e trazer benefícios frutíferos para os dois países no que concerne a cooperação deste projeto e também para o benefício do nosso povo e das nossas duas economias.
2: Long live the friendship and solidarity between Zimbabwe and Mozambique. Long live the regional cooperation and continental integration. Long live cooperation. Muito obrigado.
3: Longa vida, amizade e solidariedade entre o povo de Zimbábue e Moçambique. Longa vida à cooperação regional e continental e integração regional. Muito obrigado.
1: Acompanhamos o discurso do Presidente da República do Zimbábue, Emmerson Mnangagwa, que destaca aqui as relações de cooperação e amizade entre os dois países. Destaca aqui este projeto do lançamento da primeira pedra para o aumento da capacidade do oleoduto. Vai então cimentar as relações de cooperação e amizade entre os dois países. E neste momento vamos acompanhar o discurso oficial desta cerimónia, o discurso do Presidente da República de Moçambique, Daniel Chapo.
4: Meu irmão mais velho, senhor antigo Primeiro-Ministro da República de Moçambique, Dr. Adriano Maliane, que nos honra aqui com a sua presença, senhor Ministro de Negócios Estrangeiros e Cooperação da República do Zimbábue, senhor Ministro de Transportes e Logística da República de Moçambique, senhor Ministro de Energia da República do Zimbábue, Senhora Procuradora-Geral Adjunta da República do Zimbábue, senhores representantes das missões diplomáticas de Moçambique no estrangeiro, falo aqui sobretudo do senhor embaixador nosso da República de Moçambique no Zimbábue e Emirados Árabes Unidos, senhor embaixador da República de Malawi, acreditado em Moçambique, senhora embaixadora, nos honro aqui com sua presença. Senhores membros do Conselho Consultivo da Presidência da República de Moçambique, aqui presentes, senhores conselheiros, incluindo assessores, senhor secretário de Estado nas províncias de Sofala e Manica, aqui presentes, senhores governadores das províncias de Sofala e Manica, aqui presentes, Sr. Presidente, Sra. Presidente da Assembleia Provincial de Sofala, aqui presente, Sr. Primeiro Secretário, ou melhor, começando pela província, Primeiro Secretário do Comitê Provincial de Sofala, aqui presente, Primeiro Secretário do Comitê Distrital de Nhamatanda, Sr. Administrador do Distrito de Nhamatanda, Sr. Presidente do Conselho Autárquico de Nhamatanda, quero saudar aqui o Conselho, primeiro, Sr. Presidente do Conselho de Administração da Companhia Pipeline Mozambique Zimbábue e os administradores aqui presentes, executivos e não executivos, Sr. Administrador Delegado da Companhia Pipeline Mozambique Zimbábue, Sr. Presidente do Conselho de Administração dos Caminhos de Ferro de Moçambique, Engenheiro Langa, aqui presente, e toda a equipa, caros dirigentes de instituições públicas e privadas, Sr. Administrador do Distrito de Nhamatanda, como aqui já dissemos, Sr. Presidente do Conselho Municipal, Sr. Chefe dos Postos Administrativos de Tica e Xiluvo, aqui presentes, distintos representantes do setor empresarial, parceiros de desenvolvimento da província de Sofala e das províncias também de Manica, caros representantes das confissões religiosas, que nos honraram aqui com as orações que abençoaram este nosso encontro entre dois povos irmãos, caros empresários do setor privado das províncias de Manica e Sofala, incluindo dos dois países, Zimbábue e Moçambique, aqui presentes, caros amigos da comunicação social, minhas senhoras e meus senhores. Ao iniciar as minhas palavras de apreço, apraz-me dirigir, sobretudo, ao meu irmão mais velho, Sua Excelência Emmerson Dabuzo Mnangagwa, Presidente da República do Zimbábue, aqui presente, cuja presença entre nós confere esta cerimónia um significado que ultrapassa a dimensão económica e infraestrutural do projeto que hoje iniciamos. Receba, Sr. Presidente, meu irmão, em nome do povo e do Governo da República de Moçambique, a nossa fraterna saudação e o nosso profundo reconhecimento por ter aceito partilhar connosco este momento muito especial para os nossos dois países e os nossos dois povos. A sua presença, Sr. Presidente Emmerson Dabuzo Mnangagwa, bem como da distinta delegação que está presente, que o acompanha, é a reafirmação de uma longa história de solidariedade entre os nossos dois povos, fraternidade e luta partilhada pela liberdade dos nossos povos, pela independência nacional. Moçambique e Zimbábue não são apenas países vizinhos, somos povos unidos pela mesma história. Nas fronteiras falamos a mesma língua, temos a mesma cultura e até mesmos apelidos. As nossas relações foram forjadas nas lutas de libertação nacional e consolidadas nos sacrifícios que os povos da nossa região fizeram, uns pelos outros, para que hoje possamos viver em estados independentes e soberanos. Por isso, o nosso futuro deve continuar a encontrar-se agora na construção do desenvolvimento comum e partilhado. Ontem, estivemos unidos na luta pela liberdade, pelas nossas independências. Moçambique conquistou a sua independência a 25 de junho de 1975 e continuou a lutar pela liberdade dos países irmãos. 5 anos depois, Zimbábue alcançou a sua independência graças ao apoio do país irmão Moçambique. Por isso, hoje estamos unidos na construção da prosperidade dos nossos países e os nossos povos irmãos. Senhor Presidente, é precisamente neste contexto que devemos compreender o ato que hoje realizamos aqui em Nhamatanda, no Corredor da Beira. Estamos aqui para lançar a primeira pedra que acabamos de fazer do projeto do aumento da capacidade da bombagem, sobretudo da Companhia de Pipeline Moçambique e Zimbábue, uma infraestrutura estratégica que há várias décadas, 40 anos, 4 décadas, liga o Porto da Beira ao Zimbábue e constituma das expressões mais concretas da cooperação económica entre os nossos dois países e povos. Mas a pedra que hoje lançamos em Amatanda não ficará apenas nos alicerces desta infraestrutura. Queremos que ela seja também uma pedra nos alicerces de uma África Austral mais unida, mais integrada, mais conectada, mais competitiva e economicamente mais forte. A Companhia de Pipeline Moçambique-Zimbábue representa uma história singular da visão, resiliência e cooperação. O oleoduto Beira Feruca começou a operar em 1965 e a sua história atravessou profundas transformações políticas na nossa região. Com a independência do Zimbábue, como fiz aqui referência, em 1980, nasceu a Companhia de Pipeline Moçambique-Zimbábue. E em 1982, depois de uma profunda reabilitação, o combustível voltou a circular entre o Porto da Beira e Feruca. Desde então, esta infraestrutura tem assegurado o transporte de produtos petrolíferos entre os nossos países. Este oleoduto transporta combustível, mas transporta também cooperação, confiança e interdependência entre os nossos países e povos. É por isso uma verdadeira artéria económica que liga Moçambique ao Zimbábue, o que contribui para a segurança energética da nossa região. Minhas senhoras e meus senhores, as nossas economias estão a mudar, a economia do mundo está a mudar. O crescimento das cidades e a expansão da indústria, da mineração, da agricultura, dos transportes, da logística, do comércio, aumentam as necessidades energéticas dos nossos países e exigem infraestruturas capazes de antecipar o futuro. A primeira fase do processo de expansão permitiu elevar a capacidade do oleoduto dos anteriores 2 milhões para 3 milhões de metros cúbicos de combustível por ano. A fase que hoje iniciamos representa um novo salto para este grande projeto, com a construção de novas estações de bombagem em Amatanda, na província de Sofala, e em Messica, na província de Manica. Pretendemos elevar a capacidade instalada do oleoduto para 5 milhões de metros cúbicos por ano. Estamos, portanto, a preparar esta infraestrutura não apenas para responder às necessidades de hoje, mas, sobretudo, às necessidades económicas das próximas décadas e das próximas gerações. É esta expansão que está a ser acompanhada do lado do Zimbábue pelo aumento da capacidade do oleoduto Feruca-Harare. Isto significa que não estamos perante investimentos isolados. Estamos perante uma visão coordenada de integração logística e energética entre os nossos dois países e os dois povos. Excelência, distintos convidados, minhas senhoras e meus senhores, este projeto obriga-nos igualmente a olhar para uma das maiores vantagens estratégicas de Moçambique, a nossa localização geográfica e a condição de porta natural de acesso ao mar para vários países irmãos no interior da África Austral. Mas a geografia por si só não produz desenvolvimento. A geografia torna-se riqueza quando construímos infraestruturas capazes de transformá-la em vantagem económica. É por isso que, como Governo da República de Moçambique, continuaremos a investir na modernização dos nossos portos, dos nossos caminhos de ferro, estradas, oleodutos, sistemas energéticos e postos fronteiriços. O Corredor da Beira ocupa um lugar estratégico nesta visão dos alicerces para a independência económica. Não é apenas uma entrada, nem apenas uma estrada, ou uma linha férrea, ou um porto, ou um oleoduto. É um sistema económico integrado que liga o Oceano Índico ao interior da África Austral. É uma plataforma através da qual circulam pessoas, mercadorias, energia, combustíveis, investimentos e oportunidades de negócio para o setor privado moçambicano e zimbabuano. E não só ao nível do mundo. Por isso, queremos transformar progressivamente os corredores moçambicanos de simples corredores de trânsito em verdadeiros corredores de desenvolvimento. A industrialização, o comércio, a integração regional, essas é que são as nossas visões. Queremos que ao longo dos nossos corredores surjam indústrias, centros logísticos, centros de agroprocessamento, zonas económicas especiais, zonas francas industriais, serviços, pequenas e médias empresas, portos secos e novas oportunidades de emprego para a nossa juventude e a mulher moçambicana, que são a maioria do povo moçambicano e os nossos irmãos na região. Moçambique continuará, deste modo, a afirmar-se como uma plataforma logística privilegiada da África Austral. Mas queremos ser mais do que um território de passagem, queremos transformar a nossa posição geográfica em desenvolvimento para Moçambique e em competitividade para toda a região, junto aos países irmãos, como estamos a fazer hoje. Nenhuma grande infraestrutura pode ser avaliada apenas pela sua capacidade operacional ou investimento realizado. O seu verdadeiro valor mede-se pela transformação que produz na vida das pessoas. Este é que é o fim último da nossa governação: criar melhores condições de vida para o nosso povo. Queremos que este investimento se traduza em empregos dignos e qualificados para os nossos jovens, particularmente em Sofala e Manica, em maior participação das empresas moçambicanas e das pequenas e médias empresas na cadeia de fornecimento e em capacidade que permaneçam no nosso país e beneficiem as comunidades locais através da responsabilidade social e corporativa. O desenvolvimento só é verdadeiro quando produz riqueza partilhada e prosperidade inclusiva. Por isso, encorajamos a Companhia Pipeline Mozambique Zimbabwe e os seus parceiros a continuar a investir no capital humano nacional, sempre em coordenação com o lado zimbabuano, a partir de Feruca a Harare. As populações de Nyamatanda, de Manica, principalmente de Misika, e de todas as comunidades localizadas ao longo desta infraestrutura, queremos dirigir uma palavra especial. Este projeto deve ser também vosso. Queremos que gere emprego para os nossos jovens e para as mulheres, estimule pequenos negócios.

Há uma dimensão ainda maior neste projeto, é a dimensão da integração africana da SADC. Durante muitos anos, falámos de integração regional como uma aspiração política. Hoje, precisamos transformar essa aspiração em realidade económica, como estamos a fazer hoje. A integração económica não se constrói apenas através de acordos e declarações que assinamos entre os nossos países. Constrói-se através de infraestruturas, como estas que estamos a fazer, que ligam os nossos países e criam riqueza para os nossos povos, dos corredores que aproximam os centros de produção, dos mercados e das cadeias de valor que atravessam as nossas fronteiras. As nossas fronteiras políticas não devem transformar-se em fronteiras económicas. Vamos manter as fronteiras administrativas, vamos manter as fronteiras políticas, mas vamos esquecer as fronteiras económicas, porque todos nós somos irmãos. Precisamos construir uma África Austral onde os nossos países estejam cada vez mais interligados, onde as vantagens de cada economia passam a servir o desenvolvimento das restantes economias da região da SADC. É esta visão que orienta a nossa participação na SADC e que deve permitir-nos aproveitar plenamente as oportunidades de integração económica continental africana. O pipeline Beira-Feruca e Feruca-Harare demonstra que esta integração é possível, que Moçambique e Zimbábue podem construir e gerir interesses económicos comuns e que a África pode construir soluções africanas para os seus próprios desafios. Meu caro irmão, presidente Emmerson Mnangagwa, meu irmão mais velho, os nossos antepassados políticos, Samora Machel, Robert Mugabe, construíram pontes de solidariedade para conquistar a liberdade política dos nossos dois países. A nossa geração recebeu essa liberdade como herança, mas sobre os nossos ombros recai uma responsabilidade igualmente histórica: dar conteúdo econômico e independência conquistada pelos nossos povos, onde temos Emmerson Mnangagwa, presidente do Zimbábue, como um dos grandes libertadores da pátria no Zimbábue e que hoje continua a trabalhar para a liberdade econômica e o desenvolvimento do Zimbábue. Parabéns, meu irmão. Temos de transformar, meu irmão, na liberdade política em prosperidade econômica dos nossos povos. Temos de transformar a solidariedade histórica que os nossos povos têm em integração econômica. E temos de transformar as nossas infraestruturas em plataforma de desenvolvimento dos nossos povos. É por isso que Moçambique continuará a trabalhar lado a lado com o Zimbábue, para aprofundar as nossas relações políticas, económicas e comerciais, explorar novas oportunidades de criação de riqueza e melhoria das condições de vida dos nossos povos irmãos. A nossa visão deve ser simples. Quando Moçambique cresce, queremos que o Zimbábue se beneficie. Quando o Zimbábue cresce, queremos que Moçambique também se beneficie. Porque países vizinhos e irmãos como nossos não devem apenas coexistir, devem prosperar juntos. Por isso, minhas senhoras, meus senhores, hoje lançamos uma primeira pedra para Nhamatanda, mas estamos também a consolidar uma amizade construída ao longo de gerações, a reforçar a segurança energética dos nossos países e a construir mais uma ponte económica entre Moçambique e Zimbábue. Que esta infraestrutura seja para gerações presentes e futuras testemunho de que a fraternidade entre os nossos povos, zimbabueano e moçambicano, continuará viva e continuará a orientar a construção do futuro comum entre os dois países. Com estas palavras, declaro oficialmente lançado o projeto do aumento da capacidade de bombagem da companhia Pipeline Moçambique-Zimbábue. Amizade entre os povos de Moçambique e do Zimbábue é o que sinaliza esta grande ação hoje. Integração e prosperidade da África Austral é, sem mais dúvidas, o outro sinal.

0: Long live Zimbabwe. Long live Mozambique. Muito obrigado. Thank you very much. Tatenda. Muito obrigado.
1: Este foi o discurso oficial do Presidente da República de Moçambique, Daniel Chapo, aqui na cerimônia de lançamento da primeira PEN para o aumento da capacidade do oleoduto entre Moçambique e Zimbábue. O chefe de Estado, Daniel Chapo, destacou que este projeto vai reforçar as relações de cooperação entre os dois países e também vai dinamizar aquilo que são as economias entre Moçambique e Zimbábue. A companhia Pipeline Moçambique-Zimbábue, que já opera há quase 40 anos ligado ao Porto da Beira e à região de Feruca, no Zimbábue, também vai contribuir para melhorar as condições de vida, sobretudo das comunidades atravessadas, então, ou das comunidades que são abrangidas por este projeto de oleoduto que liga Beira e a região de Feruca. O presidente da República, Daniel Chapo, destacou aqui em termos de capacidade, como temos vindo a fazer referência aqui com a materialização deste projeto que prevê a construção de duas estações de bombagem, uma aqui na região, no distrito de Nhamatanda, e outra no posto administrativo de Missica, no distrito de Manica. Vai aumentar a capacidade, passando dos atuais 3 milhões de metros cúbicos para 5 milhões de metros cúbicos, aquilo que é o transporte de produtos petrolíferos partindo do Porto da Beira para a região de Feruca, na República do Zimbábue. Por isso, destacou que o governo moçambicano está a trabalhar na modernização das infraestruturas ferroportuárias e também estradas para tornar o corredor da Beira um corredor mais competitivo e também atrativo. Disse que este projeto, este aumento da capacidade, vai permitir que os dois países sejam então uma plataforma logística em termos de energia ao nível da região da SADC. Por isso disse que o governo moçambicano vai continuar a trabalhar lado a lado também com o governo do Zimbábue para que este projeto tenha ou se materialize e também consiga ter sucesso durante esse projeto. E pediu também que a companhia Pipeline Moçambique e Zimbábue crie as condições de modo a garantir a segurança na execução deste projeto para evitar então a perda de vidas humanas na execução deste projeto. Esse projeto que se prevê que o seu termo está previsto para a finais do próximo ano. Este foi o essencial daquilo que foi então o discurso do Presidente da República de Moçambique, Daniel Chapo, e também tivemos o discurso antes do Presidente do Zimbábue, Emmerson Mnangagwa, que disse que este projeto vai dinamizar não só a questão da energia ao nível do Zimbábue, como também, como sabem, que o Zimbábue também garante o fornecimento de energia ou de produtos petrolíferos a partir da região de Feruca para outros países, com destaque então para Malawi, Zâmbia e a República Democrática do Congo. O fornecimento de energia é muito importante para não só o setor de energia, como também para a agricultura, transporte e também a mineração, disse no discurso o oficial do presidente do Zimbábue, Emmerson Mnangagwa. Esta é a súmula daquilo que foi então os discursos dos dois presidentes, o presidente da República de Moçambique, Daniel Chapo, e o presidente do Zimbábue, Emmerson Mnangagwa, no quadro desta cerimônia de lançamento da primeira pedra do aumento da capacidade do oleoduto entre Moçambique e Zimbábue. Para mais incidências, nós prometemos nos próximos passos informativos da Rádio Moçambique, vamos trazer mais incidências em torno desta cerimônia. Então ficam as despedidas de João Chuvo, que cuidou do som. A reportagem foi de Laiton Sifa. Muito boa tarde.
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3: Boa tarde, Lana Pitor. Boa tarde, ouvinte. O presidente da República reafirma o compromisso do governo em continuar a investir na modernização dos portos e caminhos de ferro, estradas, oleodutos, sistemas energéticos e postos fronteiriços rumo à independência económica. Daniel Chapo falava hoje no distrito de Amatanda, em Sofala, na cerimónia de lançamento da primeira pedra para o projeto de aumento da capacidade do oleoduto Moçambique-Zimbábue. O chefe de Estado afirmou na ocasião que o oleoduto Moçambique-Zimbábue constitui uma infraestrutura estratégica que fortalece a cooperação económica entre Moçambique e Zimbábue.
4: A fase que hoje iniciamos representa um novo salto para este grande projeto, com a construção de novas estações de bombagem em Amatanda, na província de Sofala, em Messica, na província de Manica. Pretendemos elevar a capacidade instalada do oleoduto para 5 milhões de metros cúbicos por ano. Estamos, portanto, a preparar estas infraestruturas não apenas para responder às necessidades de hoje, mas, sobretudo, às necessidades económicas das próximas décadas e das próximas gerações. Esta expansão está a ser acompanhada do lado do Zimbábue pelo aumento da capacidade do oleoduto Feruca-Harare. Isto significa que não estamos perante investimentos isolados, estamos perante uma visão coordenada de integração logística e energética entre os nossos dois países e os dois povos.
3: Por sua vez, o presidente do Zimbábue, Emmerson Mnangagwa, afirmou que o oleoduto Moçambique-Zimbábue vai acelerar as realizações da SADC e do continente africano em geral a vários níveis, bem como trazer benefícios para a economia e povos dos dois países. O oleoduto Moçambique-Zimbábue liga o Porto da Beira, em Moçambique, à zona de Feruca, no Zimbábue, constituindo uma infraestrutura estratégica para o abastecimento de combustíveis ao mercado zimbabueno e com potencial para servir outros países do Interland. A primeira-ministra participa amanhã na República Democrática de São Tomé e Príncipe na cerimónia de investidura do presidente daquele país, Carlos Vila Nova, recentemente reeleito para um novo mandato. A participação de Bem-vindo a Levi representa no evento o presidente da República, Daniel Chapo, convidado pelas autoridades santomenses para assistir à cerimónia de tomada de posse do chefe de Estado reeleito. Uma nota do gabinete da primeira-ministra indica que, à margem da investidura do estadista santomense, a governante moçambicana vai manter contactos com entidades santomenses para reforçar as relações entre os dois países. A missão de assistência militar da União Europeia em Moçambique garante que vai continuar a trabalhar em coordenação com as autoridades moçambicanas para a manutenção da prontidão operacional e reforço das capacidades das Forças Armadas de Defesa de Moçambique. A missão da União Europeia assinalou ontem o segundo ano de atividade no país, dando continuidade à parceria entre a União Europeia e Moçambique no domínio da segurança e defesa, iniciada em 2021 com a missão de treino da União Europeia em Moçambique. O órgão refere em comunicado que, em 2 anos, foram realizados mais de 70 programas envolvendo perto de 2 mil militares moçambicanos em áreas como liderança, logística, assessoria jurídica e de género, cooperação civil-militar, saúde, engenharia militar, contra-terrorismo e comunicações. De acordo com o documento, as atividades realizadas incluem a formação, mentoria e assessoria adaptadas às necessidades identificadas nos diferentes níveis das Forças Armadas de Defesa de Moçambique. O presidente do Parlamento Infantil diz que a 8ª sessão deste órgão não deve servir apenas para apontar problemas, mas também para encontrar soluções. Elijas Gaetano disse na abertura da 8ª sessão do Parlamento Infantil que os pequenos deputados querem ser parte da solução dos problemas que preocupam as crianças.
5: Não queremos passar estes dias apenas a dizer há aquele problema, há aquele problema. Queremos também perguntar o que podemos fazer para mudar esta situação. E queremos apresentar as nossas ideias, porque participar não significa apenas reclamar. Participar significa também pensar, propor e ajudar todos os titios a encontrar soluções.
3: E a Presidente da Assembleia da República, Margarida Talapa, encorajou os pequenos deputados a colocarem abertamente as suas preocupações e assegurou que as mesmas serão tomadas em conta. O secretário-geral da Frelimo elogia a Rádio Moçambique pelo trabalho que tem estado a realizar na 61ª edição da Feira Internacional de Maputo, que decorre em Ricaque, distrito de Marraquém, província de Maputo. Domingos Macalane, boa tarde.
6: Muito boa tarde, Cristina Xavier. Shaquila Abubakar explica que a IRM tem sido, neste evento, um instrumento catalisador do processo de divulgação das potencialidades económicas e oportunidades de investimento no país.
7: Temos acompanhado com bastante agrado os desafios que a Rádio Moçambique tem conseguido superar, e a rádio é hoje, de facto, o principal vetor de comunicação dos moçambicanos. Sentimos isso por onde passamos. Então, viemos dizer muita força, continuem a contar com o nosso apoio, o nosso suporte, para que, de facto, a rádio continue a informar e formar os moçambicanos. Aqui, o que nós estamos a constatar é que há muita coisa que é feita, mas poucas pessoas sabem. E é feita por moçambicanos e em Moçambique. A rádio, principalmente a Rádio Moçambique, tem esta missão histórica de continuar a informar os moçambicanos.
6: O secretário-geral da Frelimo falava esta tarde durante a visita que efetuou ao stand da Rádio Moçambique no pavilhão do setor empresarial do Estado, no quadro do terceiro dia da 61ª edição da Feira Internacional de Maputo. Neste momento, Shaquila Abubakar continua a visitar os stands instalados nos 14 pavilhões daqui da FACI 2026. Cristina Xavier.
3: Apresentamos as notícias a esta hora. As próximas, às 16 horas.
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7: Boa tarde. O presidente da República reafirma o compromisso do governo em continuar a investir na modernização dos portos e caminhos de ferro, estradas, oleodutos, sistemas energéticos e postos fronteiriços rumo à independência económica. Daniel Chapo falava hoje no distrito de Yamatanda, em Sofala, na cerimónia de lançamento da primeira pedra para o projeto de aumento da capacidade de oleoduto Moçambique-Zimbábue. O chefe de Estado afirmou na ocasião que o oleoduto Moçambique-Zimbábue constitui uma infraestrutura estratégica que fortalece a cooperação económica entre Moçambique e Zimbábue.
8: A fase que hoje iniciamos representa um novo salto para este grande projeto, com a construção de novas estações de bombagem em Yamatanda, na província de Sofala, e em Messica, na província de Manica. Pretendemos elevar a capacidade instalada do oleoduto para 5 milhões de metros cúbicos por ano. Estamos, portanto, a preparar esta infraestrutura não apenas para responder às necessidades de hoje, mas, sobretudo, às necessidades económicas das próximas décadas e das próximas gerações. Esta expansão está a ser acompanhada do lado do Zimbábue pelo aumento da capacidade do oleoduto Feruca-Harare. Isto significa que não estamos perante investimentos isolados, estamos perante uma visão coordenada de integração logística e energética entre os nossos dois países e os dois povos.
7: Por sua vez, o presidente do Zimbábue, Emmerson Mnangagwa, afirmou que o oleoduto Moçambique-Zimbábue vai acelerar as realizações da SADC e do continente africano em geral a vários níveis, bem como trazer benefícios para a economia e povos dos dois países. O oleoduto Moçambique-Zimbábue liga o Porto da Beira, em Moçambique, à zona de Feruca, no Zimbábue, constituindo uma infraestrutura estratégica para o abastecimento de combustíveis ao mercado zimbabueano e com potencial para servir outros países do Interland. A Primeira-Ministra participa amanhã na República Democrática de São Tomé e Príncipe na cerimónia de investidura do presidente daquele país, Carlos Vila Nova, recentemente reeleito para um novo mandato. Bem-vinda, Levi, participa no evento em representação do presidente da República, Daniel Chapo, convidado pelas autoridades santomenses para assistir à cerimónia tomada de posse do chefe de Estado reeleito. Uma nota do gabinete da Primeira-Ministra indica que, à margem da investidura do estadista santomense, a governante moçambicana vai manter contactos com as entidades santomenses para reforçar as relações entre os dois países. A missão de assistência militar da União Europeia em Moçambique garante que vai continuar a trabalhar em coordenação com as autoridades moçambicanas para a manutenção da prontidão operacional e reforço das capacidades das Forças Armadas de Defesa de Moçambique. A missão da União Europeia assinalou ontem o segundo ano de atividade no país, dando continuidade à parceria entre a União Europeia e Moçambique no domínio da segurança e defesa iniciada em 2021 com a missão de treino da União Europeia em Moçambique. O órgão refere em comunicado que em 2 anos foram realizados mais de 70 programas envolvendo perto de 2 mil militares moçambicanos em áreas como liderança, logística, assessoria jurídica e de género, cooperação civil-militar, saúde, engenharia militar, contra terrorismo e comunicações. De acordo com o documento, as atividades realizadas incluem a formação, mentoria e assessoria adaptadas às necessidades identificadas nos diferentes níveis da FADM. O secretário-geral da Frelimologia Rádio Moçambique, pelo trabalho que tem estado a realizar na 61ª edição da Feira Internacional de Maputo, que decorre em Ricacha, distrito de Marraquene, Shaquille Abubakar explica que a IRM tem sido neste evento um instrumento catalisador do processo de divulgação das potencialidades económicas e oportunidades de investimento no país.
3: Temos acompanhado com bastante agrado os desafios que a Rádio Moçambique tem conseguido superar e a rádio é hoje, de facto, o principal vetor de comunicação dos moçambicanos. Sentimos isso por onde passamos. Então, viemos dizer muita força, continuem a contar com o nosso apoio, o nosso suporte para que, de facto, a rádio continue a informar e formar os moçambicanos. Aqui, o que nós estamos a constatar é que há muita coisa que é feita, mas poucas pessoas sabem. E é feita por moçambicanos e em Moçambique. A rádio, principalmente a Rádio Moçambique, tem esta missão histórica de continuar a informar os moçambicanos.
7: O secretário-geral da Frelimo falava esta tarde durante a visita que efetuou ao stand da Rádio Moçambique no pavilhão do setor empresarial do Estado no quadro do terceiro dia da 61ª edição da Feira Internacional de Maputo. No desporto, Manica assegura o apuramento para as meias finais do torneio de handebol masculino na penúltima jornada da fase regular dos Jogos Desportivos Escolares em Inhambane 2026. Jornalista Fernando Silvana.
9: A turma da Cabeça do Velho venceu esta manhã em Inhambane por 41-38.
10: Pinto Jaime Arancho. O jogo foi meio difícil, mas deu para valer.
11: Qual foi o segredo da vitória?
10: Qual é o segredo? Estar unidos, né?
9: No handball feminino, Inhambane adiou o apuramento ao empatar com Manica por 15-15, enquanto Maputo Província vencia a Zambésia por 30-14.
7: Apresentamos as notícias a esta hora, as próximas às 17 horas.
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1: Gatisuka masoko mocho português para 17 horas na Cristina Xavier.
2: Boa tarde, Henrique Dias. Boa tarde, ouvinte. O presidente da República, Daniel Chapo, diz que Moçambique e Zimbábue serão uma plataforma logística de referência regional nos abastecimentos de produtos petrolíferos, com o aumento da capacidade do oleoduto que liga os dois países. Leiton Sifa.
3: Daniel Chapo considera, porém, que o corredor da Beira continua a ser um ponto estratégico na dinamização da economia dos países do Interland. O chefe de Estado falava esta quarta-feira no distrito de Nhamatanda, em Sofala, no lançamento da primeira pedra para a ampliação da capacidade do oleoduto, um projeto que prevê a construção de duas estações de bombagem. As infraestruturas estão a ser erguidas nos distritos de Nhamatanda, em Sofala, e no posto administrativo de Massica, em Manica, e devem estar prontas em finais do próximo ano.
4: Moçambique continuará deste modo a afirmar-se como uma plataforma logística privilegiada da África Austral. Mas queremos ser mais do que um território de passagem. Queremos transformar a nossa posição geográfica em desenvolvimento para Moçambique e em competitividade para toda a região, junto aos países irmãos, como estamos a fazer hoje.
3: Para o presidente do Zimbábue, Emmerson Mnangagwa, este projeto não só irá consolidar as relações de amizade e cooperação bilateral, como também dinamizará as economias dos dois países. Leiton Sifa, em Nhamatanda.
2: A deputada de Palmo e Meio, Neide Correia, foi eleita hoje presidente do Palmo, melhor dizendo, presidente do Parlamento Infantil Nacional. A nova presidente do Parlamento Infantil tem 15 anos de idade e é natural da província de Sofala. Intervindo na sua investidura, a nova presidente do Parlamento Infantil, Neide Correia, disse que contará com a colaboração de todos.
5: Obrigado a todos os deputados do presente Parlamento Infantil que confiaram em mim. Contarei sempre com a vossa calorosa colaboração e em conjunto trabalharemos para o funcionamento do Parlamento Infantil, fazendo cada vez mais ouvir a voz das crianças, as nossas preocupações e ideias que contribuíram para um crescimento e futuro melhor à criança do mundo, em particular à criança moçambicana que representamos nessa Assembleia.
2: A eleição da nova presidente do Parlamento Infantil teve lugar no decurso dos trabalhos da 8ª Sessão do Parlamento Infantil Nacional, que encerra amanhã em Maputo. O Governo aposta na modernização e transformação digital dos serviços de abastecimento de água, visando tornar o acesso aos serviços mais simples, célere, transparente e próximo do cidadão. Ana Vinila.
6: Para efeito, foi lançada esta quarta-feira na Facim, em Maracuene, província de Maputo, a plataforma iAguas, uma nova ferramenta digital de âmbito nacional destinada a modernizar a gestão dos recursos hídricos e melhorar o acesso à informação do setor. O secretário permanente do Ministério das Obras Públicas, Habitação e Recursos Hídricos, Hélio Banza, disse que a iniciativa representa mais um passo na modernização dos serviços públicos, permitindo maior comodidade no acesso, pagamento e utilização dos serviços de água. De Maracuene, Ana Venila.
2: No desporto, Manica assegura o apuramento para as meias-finais do torneio de handebol masculino na penúltima jornada da fase regular dos Jogos Desportivos Escolares em Iambana 2026. Fernando Silvano.
7: A turma da cabeça do velho venceu esta manhã em Iambana por 41-38.
8: Pinto Gêmeos, o jogo foi meio difícil, mas deu para valer.
9: Qual foi o segredo da vitória?
8: Qual é o segredo? Estar unidos, né?
7: No handball feminino, Nhambana deu o apuramento ao empatar com Manica por 15-15, enquanto Maputo Província vencia a Zambésia por 30-14. No basquetebol masculino, Nhambana está na moda cima. É a primeira equipa a atingir chapa 100. Venceu Niança por 112-48, apurando-se para as meias-finais ao cabo de 3 jogos, 3 vitórias.
2: Na atualidade internacional, na Tanzânia está em marcha um projeto de alteração da lei de controle e fiscalização do tráfico de drogas para incorporar as infrações relacionadas com a posse de sementes de plantas proibidas e de drogas ilícitas. Correspondente Monteiro Bonifácio.
9: O projeto de lei neste sentido foi apresentado esta terça-feira ao Parlamento pelo Procurador-Geral da República, Anza Johari, que afirma que as alterações propostas poderão tornar infração penal a posse de sementes de qualquer planta proibida, independentemente da sua finalidade. Anza Johari diz que a medida visa ampliar a definição da infração de posse e distribuição de sementes de plantas proibidas, incluindo plantas que podem ser utilizadas na produção de drogas ilícitas, como a cannabis sativa vulgo suruma. De Dar Islam Monteiro Bonifácio.
2: O tempo. A cidade de Tete poderá registrar amanhã 36 graus centígrados de temperatura máxima, seguida de Maputo com 35 graus, Xai-Xai 32, Chimoio, Quelimane e Nampula 31, Inhambane, Beira e Pemba 28 e, por fim, Lixinga e Vilanculo com 26 graus centígrados de temperatura máxima. Apresentamos as notícias a esta hora, as próximas às 18 horas.
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1: A reclamação com a Cristina Xavier para 18 horas.
2: Boa noite, ouvinte. O Presidente da República diz que Moçambique e Zimbábue serão uma plataforma logística de referência regional nos abastecimentos de produtos petrolíferos, com aumento da capacidade do oleoduto que liga os dois países. Pormenores por Layton Sifa.
3: Daniel Chapo considera, porém, que o corredor da Beira continua a ser um ponto estratégico na dinamização da economia dos países do Interland. O chefe de Estado falava esta quarta-feira no distrito de Nhamatanda, em Sofala, no lançamento da primeira pedra para a ampliação da capacidade do oleoduto, um projeto que prevê a construção de duas estações de bombagem. As infraestruturas estão a ser erguidas nos distritos de Nhamatanda, em Sofala, e no posto administrativo de Massica e Manica, e devem estar prontas em finais do próximo ano.
4: Moçambique continuará, deste modo, a afirmar-se como uma plataforma logística privilegiada da África Austral. Mas queremos ser mais do que um território de passagem. Queremos transformar a nossa posição geográfica em desenvolvimento para Moçambique e em competitividade para toda a região, junto aos países irmãos, como estamos a fazer hoje.
3: Para o presidente do Zimbábue, Emerson Mnangagwa, este projeto não só irá consolidar as relações de amizade e cooperação bilateral, como também dinamizará as economias dos dois países. Layton Sifa, em Nhamatanda.
2: Governo aposta na modernização e transformação digital dos serviços de abastecimento de água, visando tornar o acesso aos serviços mais simples, célere, transparente e próximo do cidadão. Ana Vinila.
5: Para efeito, foi lançada esta quarta-feira na Facim, em Maracuene, província de Maputo, a plataforma iAguas, uma nova ferramenta digital de âmbito nacional destinada a modernizar a gestão dos recursos hídricos e melhorar o acesso à informação do setor. O secretário permanente do Ministério das Obras Públicas, Habitação e Recursos Hídricos, Hélio Banza, disse que a iniciativa representa mais um passo na modernização dos serviços públicos, permitindo maior comodidade no acesso, pagamento e utilização dos serviços de água. De Maracuene, Ana Venila.
2: A deputada de Palmo e Meio, Neide Correia, foi eleita hoje presidente do Parlamento Infantil Nacional. A nova presidente do Parlamento Infantil tem 15 anos de idade e é natural da província de Sofala. Intervindo na sua investidura, a nova presidente do Parlamento Infantil disse que contará com a colaboração de todos.
6: Obrigada a todos os deputados do presente Parlamento Infantil que confiaram em mim. Contarei sempre com a vossa calorosa colaboração e em conjunto trabalharemos para o funcionamento do Parlamento Infantil, fazendo cada vez mais ouvir a voz das crianças, as nossas preocupações e ideias que contribuíram para um crescimento e futuro melhor à criança do mundo, em particular à criança moçambicana que representamos nessa Assembleia.
2: A eleição da nova presidente do Parlamento Infantil teve lugar no decurso dos trabalhos da 8ª Sessão do Parlamento Infantil Nacional, que encerra amanhã em Maputo. Atualidade internacional, na Tanzânia está em marcha uma proposta de alteração da lei de controle e fiscalização do tráfico de drogas para incorporar as infrações relacionadas com a posse de sementes de plantas proibidas e de drogas ilícitas. Correspondente Monteiro Bonifácio.
7: O projeto de lei neste sentido foi apresentado esta terça-feira ao Parlamento pelo Procurador-Geral da República, Anza Johari, que afirma que as alterações propostas poderão tornar infração penal a posse de sementes de qualquer planta proibida, independentemente da sua finalidade. Anza Johari diz que a medida visa ampliar a definição da infração de posse e distribuição de sementes de plantas proibidas, incluindo plantas que podem ser utilizadas na produção de drogas ilícitas, como a cannabis sativa vulgo suruma. Didar Islam Monteiro Bonifácio.
2: O tempo. A cidade de Tete poderá registrar amanhã 36 graus centígrados de temperatura máxima, seguida por Maputo com 35 graus. Xai-Xai, 32, Chimoi, Climane e Nampula, 31, Inhambane, Beira e Pemba, 28 e, por fim, Lixinga e Vilanculo com 26 graus centígrados de temperatura máxima. Foram as notícias das 18. As próximas, às 19 horas e 30 minutos, inseridas no Jornal da Noite.

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0: Estimado ouvinte, seja bem-vindo a este período de emissão referente ao dia 2 de setembro do ano 2026, o segundo dia deste nono mês do ano 2026. Neste período de emissão para esta quarta-feira e neste período de emissão teremos dentro de instantes o Jornal de Manica, e às 19 horas e 15 minutos, informações de utilidade pública, 19 horas e 30 minutos, momento para o Jornal da Noite, em cadeia nacional, e 20 horas, continuaremos em cadeia contínua nacional, ainda para o espaço informativo. E às 20 horas e 55 minutos será o nosso espaço para despedida. E hoje esta emissão é conduzida e dá a voz, ou dão as vozes a esta emissão, Júnior da Silva e...
1: Com certeza é com muito prazer que eu, Lissam Xingoma, entro em sua companhia para juntos acompanharmos uma emissão recheada de informação, música e conteúdos de interesse.
0: Muito bem, estimado ouvinte, então já sabe, esta vai ser a emissão dupla aqui com Júnior da Silva e Lissam Xingoma. E hoje, 2 de setembro, aconteceu a Batalha de Actium. As forças de Otávio, futuro imperador Augusto, derrotam a frota de Marco Antônio e Cleópatra ao largo da Grécia, marco decisivo para o fim do período republicano e a fundação do Império Romano. Isto aconteceu 31 a.C. E em 1666, o grande incêndio de Londres de Fagra, o trágico incêndio numa padaria de Pudding Lane, destruindo cerca de 80% das habitações e edifícios da capital britânica ao longo de 4 dias. E também aconteceu neste dia,

0: Separação do Brasil e Portugal, reunida em Conselho de Estado. A princesa Maria Leopoldina assina o decreto que apoia a separação política formal entre o Brasil e a metrópole portuguesa.
1: Muito bem, estimado ouvinte, Lição Xingomba, hora certa.
0: São 19 horas em ponto.
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1: Boa noite, amigo ouvinte, e seja bem-vindo à segunda edição do Jornal de Manica da Rádio Moçambique, 2 de setembro de 2026. Tópicos dos assuntos a desenvolver. Dois cidadãos de nacionalidade ganesa encontram-se detidos na cidade de Chimoio, Manica, indiciados em 4 tipos de crime, incluindo branqueamento de capitais e associação ao terrorismo. Expositores da província de Manica na Feira Internacional de Maputo Facim consideram positiva a sua participação no evento, tendo em conta os contactos que estão a estabelecer com potenciais parceiros e clientes. Estes e outros assuntos a desenvolver dentro de instantes neste Jornal de Manica da Rádio Moçambique, referente a esta quarta-feira, 2 de setembro de 2026. Suzério Marcos está na assistência técnica e eu, Celestina Tenes, na edição e apresentação. Boa noite e boa escuta. Dois cidadãos de nacionalidade ganesa encontram-se detidos na cidade de Chimoio, Manica, indiciados em 4 tipos de crime, incluindo branqueamento de capitais e associação ao terrorismo. Detalhes com Nelson Mainato.
2: Os cidadãos foram detidos na posse de 5 terminais de pagamento automático POS, 42 cartões bancários e 4 telemóveis. O porta-voz do Serviço Nacional de Investigação Criminal, Sernica em Manica, Paulo Candieiro, disse que os indiciados transacionavam para o exterior avultadas somas em dinheiro.
3: Na sequência do interrogatório preliminar, os indiciados deram a conhecer que, após a realização das operações financeiras, os valores eram movimentados, proximamente referido, para contas bancárias localizadas nos seus países de origem. Informação que está sendo objeto de verificação no âmbito de diligências em curso. Importa destacar que seu CNIC pondera a existência de fortes suspeitas de que os meios apreendidos estariam a ser utilizados para a realização de operações financeiras relacionadas com a prática de atos de branqueamento de capitais ou outros atos conexos.
2: Um dos detidos nega qualquer envolvimento em esquemas ilícitos e sustenta que se encontra em Chimoio em trânsito de negócios. Os oficiais arrombaram a porta do nosso quarto de hotel e disseram que estávamos presos. Os cartões não são nossos, pertencem às pessoas que nos receberam aqui em Chimoio. Eu vendo telemóveis e acessórios no Dubai. Aqui eu vim em trânsito, vim para ver alguns dos meus clientes. Os detidos de 30 e 32 anos aguardam o primeiro interrogatório judicial enquanto as investigações prosseguem para o apuramento do valor transacionado.
1: Expositores da província de Manica na Feira Internacional de Maputo Facim consideram positiva a sua participação no evento, tendo em conta os contactos que estão a estabelecer com potenciais parceiros e clientes. O desenvolvimento com Dini Kassam.
4: Os expositores acreditam que os primeiros dias da feira deixaram indicações de que até o encerramento do evento poderão alcançar os objetivos definidos, com destaque para o estabelecimento de parcerias de negócios. Ouvidos pela Rádio Moçambique em Ricacra, os expositores dizem não ter dúvidas de que a participação na Facim será um sucesso.
5: Chamo-me Hermano Gil de Mugira, sou represento a empresa Hermano Licores. Mas ontem tivemos um sucesso. A gente aderiu para vir testar. Tivemos boas respostas da degustação de algumas pessoas que estão a vir para a exposição. Também tivemos boas vendas, tivemos umas vendas bem satisfatórias. A expectativa que tenho é de que todo o produto que eu trouxe aqui acabe. E estou a perceber pelo primeiro dia, vi que isso irá acontecer até domingo, o último dia. Acho que toda a mercadoria que trouxemos irá esgotar.
4: Os expositores apontam a qualidade dos produtos e serviços apresentados como um dos fatores que têm contribuído para o interesse dos visitantes e potenciais parceiros.
6: Carmen Vontade, responsável pela Manevo Farma. A minha expectativa é criar mais contactos para poder fazer a venda dos meus produtos e também interação entre financiadores para aumentar a minha produção. Eu venho aqui com essa intenção, criar mais mais ligações. Essa farinha vem diretamente do eu é que produzo, eu é que faço o plantio da farinha, eu é que faço o processamento. Então, nada melhor que dizer que o produto é especialmente ideal e bom, de alta qualidade, sendo que a farinha de Murumbi, Injera, é uma farinha que já se consumia antigamente com os nossos avós. Então, eu estou a tentar reativar a nossa tradição, a nossa cultura de Manica.
4: A província de Manica expõe na Facim diversos produtos e serviços que representam as potencialidades económicas da província, com vista a promover oportunidades de negócio e atrair novos parceiros.
1: Algumas comunidades dos distritos de Itampara, Gura e Macossa, na província de Manica, poderão acolher exercícios de simulação de situações de seca severa, dada a previsão de ocorrência do fenômeno climático El Niño. Desenvolve o assunto Moisés Saela.
7: Trata-se de comunidades de algumas localidades que apresentam solos secos que têm sido afetadas pela seca em épocas de fraca precipitação. O presidente da Cruz Vermelha de Moçambique e Manica, Ricardo Simão, explicou que o plano de contingência daquela instituição contempla atividades a serem realizadas em parceria com a Federação Internacional da Cruz Vermelha para assistir eventuais vítimas da seca.
8: Estamos a trabalhar junto com a Federação Internacional da Cruz Vermelha para ver se podemos atender as pessoas nessa situação de El Niño. Distrito de Machase, estamos a ver se, como uma zona semiárida com suas situações difíceis, mesmo no norte, estamos a pensar em Tambara, Guro, Macossa, mas a resposta ainda não temos, mas estamos a lutar para que a Cruz Vermelha intervenha nessa situação, caso apareça. Vem-se precisar também de treinar as pessoas. Em caso de seca, o que é necessário que seja feito, e não só precaver insumos agrícolas, escolhendo as zonas que podem trazer uma produção maior, estamos a falar concretamente das baixas, então, para poderem fazer a produção e sementes resilientes à seca.
7: Em julho último, a Cruz Vermelha de Moçambique e seus parceiros realizaram o primeiro exercício de simulação de seca severa no distrito de Machase, numa comunidade que passou a ter informações importantes sobre os procedimentos em caso de seca.
8: Acreditamos que as comunidades receberam bem a mensagem. Para aqueles que são criadores, não sabia que era necessário precaver a necessidade de ter capim para os seus animais e também aquelas águas para os animais poderem sobreviver e não só como poderem guardar os seus excedentes no momento em que eles conseguem produzir.
7: Presidente da Cruz Vermelha de Moçambique, em Manica, Ricardo Simão, e o nível de prontidão de algumas comunidades do distrito de Machase, caso ocorra o fenômeno climático El Niño, que se caracteriza por fraca precipitação e, consequentemente, baixa produção agrícola.
1: O diretor do Serviço Distrital de Infraestruturas de Mossuris, na província de Manica, apela à população a manusear o fogo de forma responsável para evitar queimadas descontroladas na época do verão que se aproxima. Paulo Bussani e os contornos da informação.
9: Custódio Lourenço deu a conhecer que o setor que dirige trabalha junto com os líderes comunitários para reforçar a mobilização da população sobre a necessidade do uso responsável do fogo. Segundo o responsável, já foram identificadas naquele distrito algumas zonas consideradas de maior risco. Apontou a zona de Mave, localizada no limite com o vizinho distrito de Sissundenga, como sendo um dos focos de queimadas descontroladas que têm ocorrido em Mossuris e para onde as atenções de sensibilização estão viradas.
10: A nível do nosso distrito, e como temos feito sempre nos outros anos, temos sensibilizado a população para evitar essas práticas, tendo em conta que são práticas praticamente que nos trazem alguma desgraça nas comunidades, e tem havido perdas humanas em algumas situações mais críticas e também perdas, não é, de casas, também a redução da fertilidade do solo, não só, também a dizimação das nossas florestas. Mas ao nosso nível aqui, temos trabalhado sempre com a liderança comunitária. Aliás, nós transformamos esse tema como um tema transversal. Significa que todos os líderes, a diversos níveis, em todas as reuniões, concentrações, devem colocar também essa questão, que é para sensibilizar a população, evitar as queimadas descontroladas, mas tendo em conta a desgraça que tem nos trazido.
9: Custódio Lourenço, diretor do Serviço Distrital de Infraestruturas de Mossorize e as ações em curso, com vista a prevenir queimadas descontroladas na época do verão que se aproxima.
1: Agora passemos para o desporto, convidando Vasco Augusto com a informação que dá conta de que a insuficiência de pavilhões multiuso em condições de acolher jogos oficiais na cidade de Chimoio está a dificultar a realização do Campeonato Provincial de Futsal de Manica.
11: O pavilhão do Clube da Liga de Chimoio, que acolhe os jogos, está a beneficiar de obras de reabilitação que contemplam a melhoria do piso, bancadas, cobertura e construção de novos balneários. A Associação Provincial de Futebol de Manica está a trabalhar na identificação de outros campos alternativos para acolher provas oficiais da modalidade de futsal na presente época desportiva. O secretário-geral da Associação Provincial de Futebol de Manica, Albertino Alberto, diz que a outra alternativa é do pavilhão da Universidade de Pungwe, construído recentemente.
12: Queremos ter mais pavilhões para nos possibilitar a realização de jogos de futsal sem interrupção. Para desmembrarmos as atividades, para além só estarmos refém ao pavilhão de Onipungo, mas sim termos outras opções. Caso contrário, vamos partir mesmo ao passo de realização de jogos de amedicina.
11: 7 equipas estão filiadas para esta época, nomeadamente Clube Desportivo Escola de Condução do Planalto, F Madeira Futebol Clube, Clube da Liga de Chimoio, Crias, Falcões Futsal, Academia Vila Nova e Tranga Passo United.
1: Com este trabalho desportivo trazido aqui para o Vasco Augusto, damos por terminada a presente edição do Jornal de Manica da Rádio Moçambique, referente a esta quarta-feira, 2 de setembro de 2026, onde, dentre vários assuntos, destacamos que 2 cidadãos de nacionalidade ganesa encontram-se detidos na cidade de Chimoio, Manica, indiciados em 4 tipos de crime, incluindo branqueamento de capitais e associação ao terrorismo. Recebam as despedidas de Suzério Marcos e Celestina Tenes. Boa noite e até uma próxima oportunidade.
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0: 19 horas e 15 minutos, estivemos a transmitir o Jornal de Atualidade Provincial, precisamente o Jornal de Manica. A esta altura vamos ficar com informações de utilidade pública.
1: São 19 horas e 15 minutos. Agradece-se a quem achar uma carteira da cor castanho, contendo os seguintes documentos: bilhete de identidade, carta de condução, livrete de mota, licença de condução de mota, dois cartões de banco BIM. 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

0: Ah, ainda bem que já chegamos na esquadra. 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

0: Boa noite. Presidente da República, Daniel Chapo, diz que Moçambique e Zimbábue serão uma plataforma logística de referência regional nos abastecimentos de produtos petrolíferos com aumento da capacidade do oleoduto que liga os dois países.
1: Queremos transformar a nossa posição geográfica em desenvolvimento para Moçambique e em competitividade para toda a região, junto aos países irmãos, como estamos a fazer hoje.
0: Presidente da República, hoje em Amatanda, província de Sofala, na cerimónia de lançamento da primeira pedra para o projeto de aumento da capacidade de oleoduto Moçambique-Zimbábue. Dois cidadãos ganenses estão a contas com a polícia em Chimoio, província de Manica, indiciados em quatro tipos de crime, incluindo branqueamento de capitais e associação ao terrorismo. No estrangeiro, Comissão Eleitoral Independente da África do Sul volta a rejeitar as alegações de que houve falhas no sistema informático a afetar a inscrição de candidatos para as eleições de 4 de novembro. Destaques da presente edição do Jornal da Noite. Michel Horácio está na sonorização e Cristina Xavier na apresentação. Boa escuta. Presidente da República Daniel Chapo e o seu homólogo do Zimbábue, Emmerson Mnangagwa, lançaram hoje em Amatanda, província de Sofala, a primeira pedra do projeto de aumento da capacidade do oleoduto Moçambique-Zimbábue. O chefe de Estado moçambicano disse na ocasião que, com a execução do projeto, os dois países serão uma plataforma logística de referência regional nos abastecimentos de produtos petrolíferos. Toda a informação com o jornalista Leiton Sifa.
2: Daniel Chapo considera que o Corredor da Beira continua a ser um ponto estratégico na dinamização da economia dos países do Interland. O chefe de Estado falava esta quarta-feira no distrito de Nhamatanda, em Sofala, no lançamento da primeira pedra para a ampliação da capacidade do oleoduto, um projeto que prevê a construção de duas estações de bombagem. As infraestruturas estão a ser erguidas nos distritos de Nhamatanda, em Sofala, e no posto administrativo de Messica, em Manica, e devem estar prontas em finais do próximo ano. A capacidade de bombear combustíveis passará dos 3 milhões de metros cúbicos para 5 milhões de metros cúbicos por ano.
1: A pedra que hoje lançamos em Amatanda não ficará apenas nos alicerces desta infraestrutura. Queremos que ela seja também uma pedra nos alicerces de uma África Austral mais unida, mais integrada, mais conectada, mais competitiva e economicamente mais forte. O Corredor da Beira ocupa um lugar estratégico nesta visão dos alicerces para a independência económica. Moçambique continuará, deste modo, a afirmar-se como uma plataforma logística privilegiada da África Austral. Mas queremos ser mais do que um território de passagem. Queremos transformar a nossa posição geográfica em desenvolvimento para Moçambique e em competitividade para toda a região, junto aos países irmãos, como estamos a fazer hoje.
2: Para o presidente do Zimbábue, Emmerson Mnangagwa, este projeto não só irá consolidar as relações de amizade e cooperação bilateral, como também dinamizará as economias dos dois países.
3: O aumento desta capacidade vai contribuir para o crescimento econômico do nosso país, vai aumentar as fontes de energias confiáveis e sustentáveis. E nós saudamos efusivamente esta iniciativa, que vai ser uma caminhada muito longa, por forma a aumentarmos a cadeia de fornecimento de combustível, incluindo o fortalecimento da nossa posição como parceiro comercial para a logística dentro dos nossos territórios e da nossa região. Integração regional e também vai ajudar o nosso continente no geral.
4: And nationalization agenda. And indeed, the African continent as a whole.
2: O presidente do Conselho de Administração da Companhia Pipeline Moçambique e Zimbábue, António Laís, destaca os investimentos em curso para tornar a empresa uma referência no abastecimento de combustíveis aos países da região austral de África.
5: Esta fase ocorrerá a par e passo com as projeções de crescimento da procura identificadas por um estudo independente contratado pelo governo do Zimbábue e partilhado com a CPI.

0: dizer que aponta para uma procura progressiva pelo Zimbábue e pelo Interland, que atingirá os 5 milhões de metros cúbicos somente em 2036.
1: O oleoduto que liga Moçambique e Zimbábue compreende quase 300 quilômetros e transporta produtos como gasóleo, gasolina e combustível de aviação. Layton Sifa, em Matanda.
2: Na manhã desta quarta-feira, o Presidente da República empossou o novo governador do Banco de Moçambique e recomendou a nova estrutura da instituição a fazer um acompanhamento prudente do endividamento público para reduzir as taxas de juros e garantir liquidez para o setor produtivo. Jeremias Mondlane.
3: Daniel Chapo frisa que a disciplina fiscal não começa com a decisão de gastar ou contrair dívida, mas com a gestão dos recursos escassos. O chefe de Estado falava hoje na tomada de posse do economista Felisberto Navalha para o cargo de governador do Banco de Moçambique.
4: A disciplina fiscal não começa apenas na decisão de gastar ou de contrair dívida. Começa também de forma como gerimos os recursos públicos que já possuímos. Não devemos recorrer ao endividamento sem antes assegurarmos que a liquidez disponível no conjunto do Estado está a ser gerida de forma integrada, eficiente e racional. Desafiamos, por isso, o Governo, em particular o Ministério das Finanças, em articulação com o Banco Central e o Sistema Financeiro Nacional, a aperfeiçoar os mecanismos de gestão de liquidez pública, reduzindo necessidades evitáveis de financiamento e, consequentemente, o custo de endividamento interno.
3: O Presidente da República desafiou ainda o Banco Central a aprimorar os mecanismos de funcionamento do mercado cambial.
4: Mas a resposta estrutural à questão das divisas não reside apenas na política cambial. Ou, por outra, não é apenas a responsabilidade do Banco Central. A resposta fundamental é produzir mais, exportar mais, diversificar as nossas exportações, transformar localmente os nossos recursos e atrair investimento produtivo.
3: Presidente da República, Daniel Chapo, na tomada de posse do governador do Banco de Moçambique, Felisberto Navalha.
2: Presidente da República recomenda a nova estrutura de gestão do Banco de Moçambique a fazer um acompanhamento prudente do endividamento público para reduzir as taxas de juros e garantir liquidez para o setor produtivo. Este e outros desafios colocados pelo chefe de Estado ao novo governador do Banco de Moçambique foram analisados hoje no programa Debate Político desta estação emissora. Leopoldo Agapito.
5: O comentarista da Rádio Moçambique, Anísio Bonaíça, diz que a expressão da inclusão financeira na economia nacional deve resultar da produção efetiva. Anísio Bonaíça explicou que o Estado deve contabilizar as transações econômicas, as vendas e o setor produtivo informal deve estar registrado na autoridade competente. Bonaíça falava nesta tarde no programa Debate Político desta estação emissora, que abordou, entre outros pontos, os desafios lançados pelo chefe de Estado, Daniel Chapo, ao novo governador do Banco de Moçambique.
6: Tem que haver uma coordenação muito forte entre o Banco de Moçambique e a governação, de modo muito particular as finanças, para garantir que a inclusão financeira tenha utilidade de facto para o Estado. Não pode ser mais um chavão que agrade, que depois e pare por ali, não.
5: Para o comentarista Patrício José, a educação financeira, que deve incluir a educação fiscal, anda longe do cidadão.
7: Agora, qual é o papel aqui do banco, na verdade, na regulação do sistema financeiro, para que também trabalhe com os bancos, mas também traga essa informação de inclusão. Olha, sabe, você precisa de viver formalmente. Não é? Há famílias que só estão na geração dos netos, mas no negócio da informalidade, que até está um conceito padrão de estabilidade. Alguém me telefonou a dizer, quando estivemos aqui na última vez, que olha, foi conhecer-me crianças que estão a pagar bolsa de estudo aos filhos nos Estados Unidos. Não é? Mas se for a ver no sistema fiscal, quanto é que ele paga de imposto ao Estado, não está lá.
5: E o comentarista Egídio Vaz entende que o país apresenta um problema de cobertura de serviços. Há zonas onde o medical não chega e outras moedas são usadas para as transações.
8: A bancarização do cidadão comum continua a ser um ônus enorme, que não se compadece com, primeiro, as condições, segundo, também com o poder de compra no geral. Para além, obviamente, de esta mesma banca não está totalmente integrada entre si. Por exemplo, as transferências da moeda eletrônica, ou as carteiras móveis para os bancos acarretam custos. O mesmo vice-versa. Se entre os bancos já há essa interoperabilidade, por que é que, por exemplo, entre as carteiras móveis e os bancos ainda há esses custos exorbitantes? Bom, temos que investigar ou alguém tem que trazer esta resposta.
5: Comentaristas da Rádio Moçambique, esta tarde, no programa Debate Político desta estação emissora, que abordou, entre outros temas, os desafios lançados pelo chefe de Estado, Daniel Chapo, ao novo governador do Banco de Moçambique.
2: 19 horas e 41 minutos, a primeira-ministra participa amanhã na República Democrática de São Tomé e Príncipe, na cerimónia de investidura do presidente daquele país, Carlos Villanova, recentemente reeleito para um novo mandato. Bem-vinda, Levi, participa no evento em representação do presidente da República, Daniel Chapo, convidado pelas autoridades são-tomenses para assistir à cerimónia de tomada de posse do chefe de Estado reeleito. Uma nota do gabinete da primeira-ministra indica que, à margem da investidura do estadista são-tomense, a governante vai manter contactos com entidades são-tomenses para reforçar as relações entre os dois países. Governo acelera passo para a concretização do projeto que visa a centralização do processo de contratação de funcionários para os vários setores da administração pública. O Ministério da Administração Estatal e Função Pública está a desenvolver a plataforma digital que deverá constituir a base nos concursos para admissão ao aparelho do Estado. A reportagem é de Alberto Paulo.
9: A plataforma será discutida no 12º Conselho Coordenador do Pelouro, encontro que decorre na localidade turística da Macaneta, em Marraquene, província de Maputo. O ministro da Administração Estatal e Função Pública, Inocêncio Impissa, disse que a iniciativa assenta na necessidade de uma melhor seleção dos candidatos e garantir um quadro de pessoal capaz de responder aos desafios atuais.
10: Através de um recrutamento mais eficiente, pretendemos assegurar que o Estado consiga atrair e selecionar pessoas com competências adequadas às necessidades. É neste contexto que se insere o esforço de implementação de um modelo de recrutamento centralizado, que pretende conferir maior eficiência, racionalidade e transparência no processo de admissão de funcionários e agentes do Estado.
9: Por outro lado, o Ministério da Administração Estatal e Função Pública quer robustecer a base eletrónica para melhor atendimento ao cidadão.
10: É daí o nosso entendimento de que Moçambique tem registrado avanços significativos no processo da transformação digital, particularmente na modernização da administração pública e na expansão de serviços digitais, ainda que de forma setorializada.
9: Inocêncio Impissa, ministro da Administração Estatal e Função Pública, falando no 12º Conselho Coordenador deste Ministério, encontro que decorre até sexta-feira na Macaneta, província de Maputo. O evento de 3 dias decorre sob o lema pela profissionalização e digitalização da administração pública para a prestação de serviços de qualidade. Rádio Moçambique, Alberto Paulo, Macaneta.
2: A deputada de Palmo e Meio, Neide Correia, foi eleita hoje presidente do Parlamento Infantil Nacional. A nova presidente do Parlamento Infantil tem 15 anos de idade e é natural da província de Sofala. Intervindo na sua investidura, a nova presidente do Parlamento Infantil disse que contará com a colaboração de todos.
11: Obrigado a todos os deputados do presente Parlamento Infantil que confiaram em mim. Contarei sempre com a vossa calorosa colaboração e em conjunto trabalharemos para o funcionamento do Parlamento Infantil, fazendo cada vez mais ouvir a voz das crianças, as nossas preocupações e ideias que contribuíram para um crescimento e futuro melhor à criança do mundo, em particular à criança moçambicana que representamos nessa Assembleia.
2: A eleição da nova presidente do Parlamento Infantil teve lugar esta quarta-feira no decurso dos trabalhos da 8ª sessão do órgão. Na plenária, o governo anunciou que foi já aprovado o plano de ação sobre a criança em situação de rua para acabar com a mendicidade no país. Jornalista de Palmo e Meio, Jennifer Esperança.
12: O plano foi elaborado tendo em conta as realidades das cidades de Maputo e Pemba, em Cabo Delgado. A ministra do Trabalho, Gênero e Ação Social, Ivete Alani, explicou que a elaboração do plano de ação contou com o envolvimento das próprias crianças.
13: Portanto, os titios trabalharam com as crianças da rua, foram elas que disseram o que é que gostariam que estivesse no plano, como é que gostariam que o plano fosse também implementado. Então, esse plano foi aprovado pelo Conselho Nacional de Ação Social há cerca de um mês atrás. E até este momento nós conseguimos retirar 296 crianças que viviam em situação de rua. O número ainda é pequeno, ainda temos que fazer muito mais.
12: A ministra do Trabalho, Gênero e Ação Social apresentou esta quarta-feira, na 8ª sessão do Parlamento Infantil, o documento sobre o grau de cumprimento das recomendações da 7ª sessão deste órgão. No âmbito da abrangência no processo de ensino e aprendizagem, Ivete Alani fez saber que foram identificadas 10 escolas ao nível nacional, onde serão montadas salas de apoio à educação inclusiva.
13: E fizemos a harmonização dos conteúdos dos modos de formação dos professores. Então, os professores são obrigados também a ensinar, a aprender a língua de sinais e a grafia em braille. A língua de sinais para as crianças com deficiência auditiva e o braille para as crianças com deficiência visual. Para além dos centros de recursos que nós temos, temos um centro de recursos na região sul, na região norte e na região centro.
12: O primeiro dia dos trabalhos na 8ª sessão do Parlamento foi marcado por um debate sobre o grau de cumprimento das recomendações da 7ª sessão deste órgão. A ministra do Trabalho recordou que uma das recomendações deixadas na 7ª sessão do Parlamento Infantil tem a ver com a questão do acesso à água potável.
13: Para além de termos estado a reabilitar algumas escolas em função dos orçamentos, dos fundos que temos para assegurar que tenha lá acesso à água, furos de água, também elaboramos padrões e normas para os serviços de abastecimento de água e saneamento nas escolas e definimos a obrigatoriedade de existir infraestruturas de água e saneamento nas escolas. Mas nós sabemos que ainda há escolas que não têm água ainda. Não são todas ainda. Portanto, este é um trabalho que tem que continuar, que ele é permanente.
12: Os trabalhos da 8ª sessão do Parlamento Infantil Nacional retomam esta quinta-feira com os pequenos deputados a colocarem perguntas de insistência aos membros do governo. A 8ª sessão do Parlamento Infantil encerra esta quinta-feira em Maputo.
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2: O tema sobre a industrialização dominou os debates desta tarde, no terceiro dia da Feira Internacional de Maputo. Diferentes intervenientes do setor defenderam a necessidade de industrializar o país através da criação de condições para a transformação local dos recursos naturais. Jornalista Gerson Jamissa.
15: Moçambique desdobra-se na FACIM à busca de parceiros capazes de implementar projetos de transformação local dos recursos naturais existentes no país. A iniciativa tem em vista a adição de valor aos recursos naturais através da aposta na industrialização para sua exportação e, consequentemente, a criação de maior disponibilidade de divisas para o mercado nacional. Foi o que explicou o ministro dos Recursos Minerais e Energia no seminário sobre perspectivas para as áreas de minas, energia e conteúdo local em Moçambique. Do novo quadro legal. Estevão Pali indicou que o encontro serve de antecâmara da conferência sobre a adição de valor aos recursos minerais e energéticos disponíveis a ter lugar em Nacala, Nampula, de 19 a 24 de outubro do ano corrente.
16: Relativamente a isto, está ligado também à promoção da conferência que se vai realizar em Nacala, na perspectiva da adição de valor aos nossos produtos em termos de industrialização, tendo em conta que o que se pretende com a visão do nosso chefe de Estado é que não sejamos apenas exportadores de matéria-prima, possamos fazer adicionar valor na nossa produção mineira em Moçambique, criar industrialização, emprego. É nessa perspectiva que estamos a tentar trazer potenciais investidores para a industrialização do nosso país.
15: A conferência sobre a adição do valor aos recursos minerais e energéticos vai reunir instituições públicas e privadas para a busca de estratégias para o futuro da industrialização de Moçambique. Ainda na esteira da industrialização, a secretária de Estado do Setor indica que é necessário a revitalização das unidades fabris. Dinica Samu,
17: A secretária de Estado da Indústria, Custódia Pound, disse que a estratégia passa pela revitalização da indústria nacional, priorizando o processamento de produtos como algodão, soja, gergelim, castanha de caju, madeira e cereais. Segundo a governante, o executivo pretende igualmente estimular o desenvolvimento das indústrias de modo a reduzir a dependência tecnológica externa.
18: Seria a revitalização da indústria nacional, onde o governo está focado em modernizar a nossa base fabril, impulsionando a agroindústria sustentável e as indústrias de transição verde. Queremos continuar a atrair investimento estrangeiro focado na industrialização. Aos investidores estrangeiros aqui presentes, queremos deixar uma garantia. Moçambique é um destino seguro, transparente e aberto para negócios. O terceiro aspecto é que queremos apoiar incondicionalmente as PMEs locais.
17: O representante de parceiros, Jaime Cumis, alerta que o processo exige melhorias no ambiente de negócios, infraestruturas de qualidade e formação de mão de obra especializada, sobretudo engenheiros, cientistas e técnicos.
19: Nós falamos em industrializar, mas temos que olhar para o contexto regional, para o contexto global, que não são estáticos. Temos mudanças bruscas na geopolítica mundial e mudanças também acentuadas na predisposição dos parceiros de desenvolvimento.
17: Os participantes do evento, que decorreu no âmbito da FACIM 2026, defendem que a industrialização deve resultar em ações concretas, incluindo a construção e revitalização de fábricas, criação de empregos e aumento da produção nacional.
15: A tarde de hoje, na FACIM 2026, foi marcada igualmente por apresentação de estratégias para a migração digital. É neste contexto que o Executivo aposta na modernização e transformação dos serviços de abastecimento de água, visando tornar o acesso aos serviços mais simples, célere, transparente e próximo do cidadão. Ana Avenila.
12: Para efeito, foi lançada esta quarta-feira na FACIM em Maracuene, província de Maputo, a plataforma iAguas, uma nova ferramenta digital de âmbito nacional destinada a modernizar a gestão dos recursos hídricos e melhorar o acesso à informação do setor. O secretário permanente do Ministério das Obras Públicas, Habitação e Recursos Hídricos, Hélio Banza, disse que a iniciativa representa mais um passo na modernização dos serviços públicos, permitindo maior comodidade no acesso, pagamento e utilização dos serviços de água.
20: Quando falamos de transformação digital, estamos a falar de coisas muito simples, mas que fazem muita e grande diferença na vida das pessoas. Menos filas, menos deslocações, menos burocracia e mais tempo para os cidadãos dedicarem suas famílias, mas não só, a outras atividades que são produtivas para desenvolver o nosso país.
12: Com a implementação da iAguas, espera-se melhorar o acesso à informação, apoiar o planeamento e reforçar a capacidade de tomada de decisões no setor, contribuindo para uma gestão mais eficiente e sustentável da água em Moçambique. De Maracuene, Ana Avenila.
15: E por falar em transformação tecnológica, a Rádio Moçambique também encontra-se igualmente no processo de migração digital. A aposta no processo mereceu uma apreciação positiva por parte do secretário-geral da Frelimo, que visitou hoje o stand da RN na FACIM. Shaquila Bubacar explica que a Rádio Pública tem sido, neste evento, um instrumento catalisador no processo de divulgação das potencialidades e oportunidades de investimento no país.
21: Temos acompanhado com bastante agrado os desafios que a Rádio Moçambique tem conseguido superar. E a rádio é hoje, de facto, o principal vetor de comunicação dos moçambicanos. Sentimos isso por onde passamos. Então, viemos dizer muita força. Continuem a contar com o nosso apoio, o nosso suporte, para que, de facto, a rádio continue a informar e formar os moçambicanos. Aqui, o que nós estamos a constatar é que há muita coisa que é feita, mas poucas pessoas sabem. E é feita por moçambicanos e em Moçambique. A rádio, principalmente a Rádio Moçambique, tem esta missão histórica de continuar a informar os moçambicanos.
15: Secretário-Geral da Frelimo, Shaquila Bubacar, falando nesta tarde, durante a visita que efetuou ao stand da Rádio Moçambique no pavilhão do setor empresarial do Estado, no terceiro dia da 61ª edição da Feira Internacional de Maputo, de onde vos falou Gerson Jamise.
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2: Dos estudos centrais em Maputo, a Rádio Moçambique transmite o Jornal da Noite. O Presidente da República, Daniel Chapo, dirige amanhã, na cidade de Maputo, a cerimónia de abertura do 4º Diálogo sobre Pequenos Negócios e Empreendedorismo da Cplp. Ainda amanhã, o chefe de Estado dirige a plataforma de diálogo entre os Estados-membros para o fortalecimento das pequenas e médias empresas e do empreendedorismo, com enfoque na criação de oportunidades de crescimento, integração econômica e geração de emprego. Daniel Chapo vai também orientar na cidade de Maputo a abertura do simpósio dos 15 anos da Índico Seguros, sob o lema Os Seguros em Moçambique, Evolução Histórica e Perspectivas. O presidente Daniel Chapo vai igualmente participar em Maputo na cerimónia de encerramento da 8ª sessão do Parlamento Infantil, reafirmando a importância da promoção e proteção dos direitos da criança. Dois cidadãos de nacionalidade ganesa encontram-se detidos na cidade de Chimoio, Manica, indiciados em 4 tipos de crime, incluindo branqueamento de capitais e associação ao terrorismo. Reporta Nelson Mainato.
0: Os cidadãos foram detidos na posse de 5 terminais de pagamento automático POS, 42 cartões bancários e 4 telemóveis. O porta-voz do Serviço Nacional de Investigação Criminal, SERNIC, em Manica, Paulo Candieiro, disse que os indiciados transacionavam para o exterior avultadas somas em dinheiro.
1: Na sequência do interrogatório preliminar, os indiciados deram a conhecer que, após a realização das operações financeiras, os valores eram movimentados, proximamente referido, para contas bancárias localizadas nos seus países de origem. Informação que está sendo objeto de verificação no âmbito de diligências em curso. Importa destacar que seu SERNIC pondera a existência de fortes suspeitas de que os meios apreendidos estariam a ser utilizados para a realização de operações financeiras relacionadas com a prática de atos de branqueamento de capitais ou outros atos conexos.
0: Um dos detidos nega qualquer envolvimento em esquemas ilícitos e sustenta que se encontra em Chimoio em trânsito de negócios. Os oficiais arrombaram a porta do nosso quarto de hotel e disseram que estávamos presos. Os cartões não são nossos, pertencem às pessoas que nos receberam aqui em Chimoio. Eu vendo telemóveis e acessórios no Dubai. Aqui eu vim em trânsito, vim para ver alguns dos meus clientes. Os detidos de 30 e 32 anos aguardam o primeiro interrogatório judicial enquanto as investigações prosseguem para o apuramento do valor transacionado. Da cidade de Chimoio, Nelson Mainato.
2: Na atualidade internacional, a Comissão Eleitoral Independente da África do Sul voltou a rejeitar as alegações de que houve falhas no sistema informático a afetar a inscrição de candidatos para as eleições de 4 de novembro. A queixa partiu de vários partidos, incluindo o ANC. O desenvolvimento desta notícia nos próximos passos informativos. Passo para o desporto. 30 novos casos de falsificação de documentos e idades na 16ª edição do Festival Nacional do Jogo Desportivo Escolar em Inhambane 2026. Reporta Filipe Jorge.
22: As irregularidades envolvem atletas das delegações de Cabo Delgado, Zambésia, Sofala, Niassa e da Afriá Inhambane. A porta-voz do festival, Arlinda Chaquice, assegura que todos os implicados nestas fraudes serão punidos.
23: Mudar a identidade, mudar a idade é um ato criminal. Medidas administrativas serão tomadas.
22: Porta-voz da 16ª edição do Festival Nacional dos Jogos Desportivos Escolares, Arlinda Chaquice, falando em conferência de imprensa na cidade de Machiche sobre novos casos de falsificação de documentos e idades. As seleções femininas de Inhambane e Tete em futebol empataram esta quarta-feira sem abertura de contagem em desafio da penúltima jornada da Série B da 16ª edição do Festival Nacional dos Jogos Desportivos Escolares. O empate deixa tudo em aberto quanto às contas de qualificação para a etapa seguinte do certame. A capitã de Inhambane, Eurica Guambe, fala de mau estado do relevado.
24: No meio campo não estava bom, tentamos, mas não conseguimos.
22: Já o técnico da seleção de Tete justificou o resultado nos seguintes termos.
3: Minha equipa não foi eficaz no ataque. Tentamos de tudo e dividimos os pontos.
22: A luta pelo segundo lugar na Série A e handebol masculino continua renhida. Esta tarde, a seleção de Nampula, que viu as aspirações de qualificação quase nulas, empatou com o líder do grupo, Sofala, a 27 bolas. O empate penaliza Nampula, que soma neste momento 8 pontos no terceiro posto. Gaza, que venceu Maputo Cidade por 35 a 15 bolas, está na segunda posição e sonha com a qualificação para a etapa seguinte, bastando vencer esta quinta-feira Niassa. Na modalidade de xadrez, a dupla masculina da Zambésia consolidou a liderança na tabela classificativa ao vencer esta quarta-feira Nampula por desqualificação por irregularidade de idade em jogos da sétima jornada. Zambésia soma neste momento 12 pontos e meio, seguida por Maputo Cidade com 12 e Sofala fecha o pódio com 9 pontos e meio. Felipe Jorge, em Nhambane.
2: Detetados 30 novos casos de falsificação de documentos e idades na 16ª edição do Festival Nacional dos Jogos Desportivos Escolares em Nhambane 2026. O tempo. A cidade de Tete poderá registrar amanhã 36 graus centígrados de temperatura máxima, seguida por Maputo com 35 graus, Xai-Xai 32, Chimoi, Climane e Nampula 31, Inhambane, Beira e Pemba 28 e por fim Lixinga e Vilanculos com 26 graus centígrados de temperatura máxima. Deste modo, colocamos ponto final à presente edição do Jornal da Noite. Gratos pela atenção dispensada. Michel Horácio esteve na sonorização e Cristina Xavier na apresentação. Boa noite.
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7: Saudações. O conflito homem-faunografia ainda é uma dura realidade na província de Sofala devido à existência de várias áreas de conservação com destaque para ocultadas. A situação é mais crítica no distrito de Caia, onde quase a metade da população coabita com os animais selvagens. Estima-se que mais de 70 mil habitantes estejam em risco de fome, como resultado da destruição de mais de 4 mil hectares de campos agrícolas. A circulação de elefantes e búfalos é frequente e está instalado um clima de medo em algumas comunidades. É sobre o impacto do conflito homem-fauna-bravia no distrito de Caia que vamos falar nesta grande reportagem, ou melhor, Questão de Fundo. Na produção e apresentação está Layton Sifa e Jorge Barros na sonorização. Pode escutar. Com uma população estimada em 200 mil habitantes, de acordo com o censo de 2017, o distrito de Caia tem uma área de 3.542 km², sendo que mais de a metade são florestas, onde abundam animais selvagens, com destaque para elefantes, hienas, búfalos e até leões. Caia é atravessado também pelo rio Zambeze, desde o limite com o distrito de Mutarara até Marromeu, numa extensão de cerca de 300 quilômetros. Mais de a metade da população partilha o espaço com os animais bravios. Nos últimos anos, a situação atingiu contornos alarmantes, com aumento demográfico e da população animal. Este ano, o conflito homem-fauna-bravia atingiu níveis considerados críticos, com constantes relatos de ataques de pessoas, destruição de machambas, residências e até celeiros. Durante o primeiro semestre deste ano, 7 pessoas morreram e 18 ficaram feridas por causa das investidas dos animais bravios, de um total de 47 incidentes registados. Na maioria dos casos, as mortes resultaram dos ataques por animais selvagens, segundo o diretor do Serviço Distrital de Atividades Económicas de Caia. Domingos Alfândega disse que o problema tira sono não só às comunidades, como também ao governo, e descreve a situação no distrito.
24: As pessoas estão a sofrer por causa do conflito homem-fauna-bravia. Temos lá elefantes que estão a criar problemas sérios. Então, nós tivemos cerca de 47 casos no primeiro semestre. É, destes 47 casos, já tivemos destruição de 290,5 hectares de culturas diversas. E para além dos elefantes, temos como búfalos, temos como crocodilos e hipopótamos também. Mas, infelizmente, perdemos uma pessoa por causa de crocodilo. E foram destruídas 3 bicicletas naquela coisa de encontrar-se com os elefantes, as pessoas em pânico e depois eles passam e onde pisam um elefante é um assunto sério. E também temos a destruição de 5 celeiros.
7: Elefantes e búfalos passeiam, invadem as áreas residenciais e os campos agrícolas, destruindo quase tudo que encontram pela frente, sobretudo nos campos agrícolas. Nos postos administrativos do distrito de Caia, nomeadamente Caia 7, Morraça e Cenas, questões sobem de tom.
24: Os sítios mais propensos a estes animais no posto administrativo de Caia 7 é Mangane, Ndopa, Sikoshi, Sona e Deta. Pois em Morraça temos tanto Sona e Xatala. Na zona de posto administrativo de Maru, de Caia de Sena, temos Licoma, Ganunga, Candeia, Chola e Nhampanda. São sítios onde, de fato, os elefantes passam por lá. Este assunto de elefante acontece todos os dias. Por causa das condições climatéricas, o distrito de Caia também tem muitos riachos. E eles precisam desses riachos para abeberamento. Então, quando eles se deslocam da mata para o abeberamento, tudo que encontram são culturas, eles apoderam-se. É isto que tem acontecido muitas das vezes.
7: Mas, afinal, de onde provêm estes animais? Perguntamos ao diretor do Serviço Distrital de Atividades Económicas, Domingos Alfândega.
24: Por aquilo que é o historial, cada distrito tem elefantes, mas há outros que migram. Então, percebemos que também de Macossa aparecem alguns elefantes, por causa de algumas cotadas que estão lá. É, Tambara também vem alguns elefantes, juntam-se. E passou aqui, portanto, aquilo que é verificação dos animais, quantos animais existem. Foi-se ver que houve uma contagem. Foi-se ver que são 47 animais. Elefantes, são 47. E eles todos andam em manada. Andam juntos e fazem tal, este problema, que mesmo agora, chegar lá para o interior falar de elefantes, as pessoas até podem chorar, porque algumas já não têm nada. Toda a produção foi embora por causa de elefantes.
7: A reportagem da Rádio Moçambique percorreu quase 40 quilômetros até aos povoados de Xatala, Ntopa, Johnny Mabuno e Nhambalo, onde há famílias já a experimentar crise alimentar devido à destruição de machambas por animais selvagens. Dizem que tanto na primeira época agrícola como na segunda, a produção ficou longe do esperado. A culpa é dos elefantes, búfalos e hipopótamos que arrasaram as machambas.
5: Este ano não houve produção. Os hipopótamos destruíram as nossas culturas em campo. Não sabemos ao certo de onde é que provêm esses animais. Outros dizem que saem por detrás das linhas férreas, também de Lilonde e outros do rio Zambeze. Os hipopótamos não atacam muitas pessoas, mas apenas destroem as nossas culturas. Estamos a passar mal devido à fome.
8: Costumo animar aqui mesmo.
9: Aonde?
8: Lá embaixo, depois lá de caminho de ferro.
9: Se de animais, como é que acontece lá?
8: Aqui acontece tudo, né? Quando a gente colimar aí, quando colimar, depois a gente pode vir comer, maçaroba, né?
9: Durante a noite ou durante o dia?
8: É de noite. De noite, quando a gente sair numa chamba, ele costuma vir.
9: Mas isso é informar a agricultura ou
8: nada? Nada, não foi. Aqui fome existe muito. Sim, e o problema de hipopótamo. Quando a gente colimar, depois ele vira comer. Quando comer não há como, se provocar fome só.
10: Pinhama, pepe, mvuzire, zingapandira, ngabuera, depa, ngagumana, kutumera, ditepa, samagwandira, tonsene.
5: Os hipopótamos saem do rio e começam a comer tudo que encontram nas machambas. O governo sabe e nós não podemos fazer nada. Só ficamos e não podemos fazer nada. Os animais destroem milho e batata doce.
10: Mamanga, Bambaia.
7: António José Caetano, o líder comunitário mais influente do povoado de Nhambalo, disse que a situação dos animais já vem há bastante tempo, mas este ano a situação está fora do controle, deixando milhares de famílias em situação de fome. Pediu medidas enérgicas por parte das autoridades para minimizar a situação.
11: Todos os anos, os hipopótamos e elefantes apoderam-se das nossas culturas. Pior no tempo em que há aumento do caudal. Hipopótamos brincam nas nossas machambas, comendo quase tudo. Comem muito mais milho e feijões. O governo sabe disso e, às vezes, mandam caçadores, mas não conseguem afugentar os animais, que, na sua maioria, saem do rio Zambeze. Estamos sem nada para comer. E estamos a passar fome.
7: Cenário idêntico verifica-se também no povoado de John Mabuno, onde a reportagem da Rádio Moçambique interpelou Alberto Nhama, camponês, o qual se mostrou revoltado com a circulação dos animais selvagens. Perdeu cerca de 2 hectares com culturas de milho, mapira e batata doce. Explicou que em quase todo o povoado há ameaça de fome. Contou que algumas pessoas vivem de frutas aquáticas conhecidas por nhica e outras por frutos silvestres. Temos um problema de hipopótamos que destroem as nossas culturas. Já comunicamos à agricultura, mas dizem que apenas podemos afugentar, porque não se pode abater os hipopótamos. Alegam também que nós abrimos as machambas perto do seu habitat. Temos estado a afugentar à nossa maneira, tocando batuques, quando vemos que os animais estão perto da nossa machamba. Às vezes fogem, mas não vão muito longe e depois voltam de novo a destruir as nossas culturas em campo. Nós estamos a passar maus momentos devido à fome em quase todo o distrito de Kaya. Este ano foi atípico, semeamos em novembro, mas depois tivemos sol intenso em tudo. Ficou destruído e depois... Em março, apareceu muita chuva que arrastou o pouco que tinha ficado. A fome é uma realidade desde Kaya Sede até Sena. Viram um senhor a passar com um saco de milho? As pessoas compram milho na vila e vão vender nas zonas. Quanto ao apoio às famílias afetadas pelo conflito Homem-Fauna Bravia, o diretor do Serviço Distrital de Atividades Económicas de Kaya, Domingos Alfândega, indicou que está em curso a mobilização de víveres e insumos agrícolas.
13: De acordo com a situação da nossa campanha agrícola 2025-26, o distrito teve problemas de elefantes. Na zona do interior, as pessoas estão a sofrer por causa do conflito Homem-Fauna Bravia. Temos lá elefantes que estão a criar problemas sérios. Então, foi uma campanha muito irregular, de tal maneira que a segurança alimentar, tanto no nosso distrito, não é das melhores. Okay. Colheu-se um pouco, conforme disse, mas neste momento estamos a evitar esforço nesta segunda época, ver se pode reverter algum cenário. Muitas vezes o que tem acontecido é que, quando acontece casos como este, havendo pessoas de boa vontade, mesmo os nossos comerciantes, não sei quanto, sensibilizamos, tiram alguma coisa, a gente vai dar, solidarizar-se com as vítimas. Mesmo o IGD também tem dado tanto um grande... Abraço em relação a esta parte, porque socorrem de fato a esta população, mas não tem sido muito abrangente, eu quero dizer assim, não tem sido muito abrangente, porque os casos são demais, okay. Os casos são demais, mas nós como agricultura também damos semente, okay. Damos semente para ver se ele pode recuperar, fazer alguma coisa, mas há um reparo, na zona do interior, as condições não são muito boas para fazer cultura de segunda época. Não são muito boas. Digo, falta de água. Okay. Yeah. Não tem baixas como aqui na zona do litoral. Então, tem sido também o que nós fazemos é que aqueles que vivem à beira do rio, que as condições são um pouco favoráveis,
24: Então nós entregamos, já entregamos motobombas. Há exemplos muito bons de produção de hortícolas. Mas são aqueles que vivem mesmo perto da beira do rio. Mas grande parte não tem essas condições de... Então ficam à deriva. Ficam à deriva. E temos feito aqui, fazemos o arrolamento. E sempre os nossos parceiros, às vezes, querem dar alguma coisa, nós damos prioridade a essas pessoas, para ver se, de fato, saem um pouco da desgraça.
16: Diretor, só para perceber, devido à questão do conflito homem com a Bravia, o que significa que poderemos ter algumas famílias que podem enfrentar bolsa de fome nos próximos meses?
24: Naturalmente. Mas nós arrolamos as famílias que provavelmente venham a ter esses problemas. Mas a situação é exatamente esta. A situação é complicada, sim. Complicada.
16: As famílias poderão
24: nos próximos momentos. Okay. Já. Não, o assunto ainda está mais ou menos. Yeah, mas doravante, vamos ter esses problemas.
16: E que as famílias podem necessitar de uma
24: assistência. Vão precisar, sim.
7: Presentemente, o governo local leva a cabo várias medidas visando solucionar o problema a curto e médio prazo. Uma das ações, segundo Domingos Alfândega, é o treinamento das famílias em técnicas de afugentamento de animais e a distribuição de foguetes. Apesar da ineficácia de algumas medidas, o responsável assegurou que tudo está a ser feito para que o problema seja solucionado o mais rápido possível.
24: Com medidas de resposta a esses males, nós temos estado a trabalhar em coordenação com a Direção Provincial de Desenvolvimento Territorial e Ambiente, assim como o Parque Nacional de Gorongosa, onde adquirimos tanto foguetes. E também, desta feita, nós tivemos também uma pistola. A pistola para afugentar, quando se dispara, qualquer susto, então dispara. Mas devo dizer uma coisa, que o elefante tem um pormenor. É que o elefante, quando está com as orelhas abertas, ele percebe o som. Mas quando fecha, você pode disparar, fazer barulho, ele não percebe. Fica assim mesmo. E aquilo assusta muito aos camponeses, porque para além desses foguetes, eles também usam batuques, latas, para ver se o animal foge daquela zona, para eles ficarem mais ou menos sossegados. Mas também, como governo, nós estamos a colocar algumas placas em sítios onde eles mais frequentam, para chamar a atenção ao público, à população, que, olha, cuidado, qualquer momento você pode deparar com isso ou deve se afastar deste local porque é perigoso.
16: Não se aventa a possibilidade de transferir as famílias, sobretudo nessas zonas conflituosas ou para outros sítios?
24: É difícil. É difícil porque as pessoas têm seus bens. E alguns até dizem que têm seus entes queridos perto. Então, sair dali significa um abandono. Isto espiritualmente pode criar problemas para as mesmas famílias. Olha, parece brincadeira, como sabe, eu venho de Marromeu como diretor. E em Maringabanse houve muitas inundações, cheias inclusive. Nós fomos para lá para retirar aquela população para um outro sítio bom, para eles poderem ficar. Mas é difícil tirar a população de Maringabanse, porque sempre argumentam de que nós nascemos aqui, crescemos aqui, nossos antepassados todos viveram aqui. E para além disso, nós temos os nossos entes queridos. Vamos deixar com quem? Então está sendo difícil. Um e outro saiu, mas grande parte ainda continua lá. Okay. Mas também tem aquela coisa de peixe, tem peixe todo momento, tem animais todo momento, então acham que é um clima favorável para eles. Okay. Então isso também está acontecendo, tanto conosco, em relação lá nas zonas do continente. Eles, quando não têm esses animais, produzem bem e vivem bem. Mas com a existência desses animais, agora está criado, de fato, um ambiente não muito abonatório. Okay.

0: Outro fenômeno que afeta o distrito são os crocodilos no rio Zambeze. Em média semanal, entre 2 e 3 pessoas têm sido vítimas dos répteis. Muitas pessoas são atacadas durante a travessia do rio para as ilhas ou quando estão a pescar ou tirar água. Renito Laiane é pescador há mais de 20 anos e vive disso. Já escapou várias vezes de ataques de crocodilos e já testemunhou muitos episódios protagonizados pelos répteis no Grande Zambeze.
1: No rio tem crocodilo. Medo tenho, mas não tem como, porque é a minha profissão. Sim, mas isso tem.
0: Mas como é que costuma se lidar com uma situação desta quando vai à pesca?
1: É, para a primeira coisa, só que é pela graça, por isso que entramos e saímos bem, mas sempre, cada ano houve sempre ataque de crocodilo aos pescadores.
0: Os pescadores são atacados?
1: São atacados, sim.
0: Ok, durante a pesca?
1: Durante a pesca, sim.
0: Já presenciou algum episódio este ano ou no ano passado?
1: Sim, este ano o nosso colega também foi atacado, só que eu estive em casa, mas o corpo que não foi achado, mas isso aconteceu já este ano.
0: Ok. Até agora não foi achado?
1: Não foi achado.
0: E desapareceu aqui no rio?
1: Desapareceu no rio, sim.
0: Mas esses crocodilos vêm de onde?
1: Mas sai na altura do rio.
0: Do rio mesmo?
1: Do rio mesmo, sim.
0: Ok. Sim. Há quem diz que são crocodilos de magia, não?
1: Mas aquilo que ninguém que tem a verdade, né? Só que o que nós sabemos como que o crocodilo é do rio, só falamos que é do rio, mas aquilo da magia, mas é só que comentamos. Ninguém que tem a verdade certa.
0: Tem muito peixe aqui no rio também?
1: Sim, aquilo vai também, posso dizer, em verão, né? Okay.
0: Crocodilos ameaçam mais? Esse tempo de frio, de calor, ou quase todos os tempos?
1: Todos os tempos não, mas o tempo máximo mesmo, aqueles meses de chuvoso a partir de janeiro, fevereiro, até março, okay. Entre esses três pescadores.
0: Okay.
1: Muito cuidados mesmo, okay. Até que nesse tempo mesmo, até não são muito, também não há mesmo pescador que pesca de noite, tem que pescar de dia. Okay. Mas entre esses três meses.
0: Okay. Ele já está com mais de dia ou à noite?
1: À noite. De dia não são muitos. Okay. Mas muitos meses de noite.
0: O diretor de atividades econômicas de Caia, Domingos Alfândega, disse que a situação de ataques de crocodilos e hipopótamos continua preocupante, apesar de um ligeiro abrandamento, mercê dos esforços do governo.
2: O crocodilo é o habitat dele. Mas as pessoas, através de canoas, querem atravessar para outra margem, porque na outra margem tem ali algumas ilhas onde eles produzem em grande quantidade, neste momento que há estiagem. Nessa travessia, deparam-se com os elefantes, alguns crocodilos. Alguns precisam daquela água para tomar banho, outros porque devem lavar roupa e outros afins. Entretanto, nessas atividades que a nossa população faz, o crocodilo também está à caça de alguma coisa de sua sobrevivência em termos de alimentação. E depara-se, de fato, com nossos concidadãos e é assim que perdem a vida. Okay. Mas temos sensibilizado no sentido de precaverem essa situação. Mas pessoa é pessoa. Então, em alguns casos, se debara-se com este animal e, de fato, tira a vida das pessoas.
0: A insuficiência de fontes de abastecimento de água nas zonas próximas do rio Zambeze tem sido apontada como o principal motivo dos ataques por crocodilos no rio Zambeze.
3: A situação de água, aqui nós estamos bem mal. Por quê? Nós costumamos buscar água no rio, aí está cheio de crocodilo, água, furo de água. Toda bomba daqui é salgada. Por isso estamos a pedir, talvez o governo, arranjar outra máquina para a profundidade das bombas.
4: Temos às vezes uma angola, às vezes muita gente tem uma mágica, a salumirada.
5: Aqui no rio tem muitos crocodilos e às vezes, quando as pessoas vão buscar água, são atacadas. Há insuficiência de fontes de água potável. Por isso, as pessoas recorrem ao rio Zambeze para buscar água e são atacados por crocodilos.
6: Os crocodilos são mesmo de lá do rio e até nas pequenas lagoas das machambas. Pessoas ainda não resistamos nenhum caso aqui. Só foi atacada em 2007 uma senhora lá no rio. É quase sempre ataques por crocodilos. As pessoas que nasceram encontraram esses crocodilos. Não podemos dizer que são de espíritos. Crocodilo é um animal e se multiplicam muito lá no rio.
7: Porque não é nchinyama, a chabariwambo.
0: O médico-chefe distrital de Caia, Paulo Pinheiro, salientou que as unidades sanitárias das periferias têm estado a receber muitos casos de ataques por crocodilos e animais selvagens. Os casos graves são encaminhados ao Hospital Geral de Quelimane, na província da Zambézia.
8: Esses conflitos, digamos, acontecem fora, mas sempre terminam no setor da saúde. Então, temos recebido casos desse gênero. Muitas vezes são casos que provém das unidades sanitárias periféricas, né? Ou são mordidas por crocodilo, às vezes é ataque de elefante, ou por outros resultantes desse conflito homem-fauna-bravia. Então são casos que quando recebem, porque geralmente os ferimentos são profundos e requer de alguma intervenção um pouco mais avançada ou especializada, então são casos que as unidades sanitárias periféricas nos comunicam. E os casos são transferidos para a Vila Sete, como temos a capacidade cirúrgica aqui, okay. Então podemos dar a intervenção que lhe é devida para aquela condição clínica que o paciente se encontra. Então temos recebido esses casos. Em termos de número, assim, não posso especificar, porque teria que revisar as nossas estatísticas. Mas são casos que nós temos recebido, mas na sua maioria são casos referidos, exatamente, das unidades sanitárias periféricas. Os casos referidos daqui da vila, muito mais são de mordida de crocodilo por causa da atividade de pesca que fazemos aqui exatamente no nosso rio Zambeze.
9: Muitos terminam aqui, não há necessidade de transferir para Quelimane ou para Beira?
8: Infelizmente, os casos, muitos terminam aqui. Os casos que houve necessidade de transferência desde o início desse ano, se a memória não me ultrapassa, isso foram um ou dois casos que houve a necessidade de transferir. Mas geralmente os casos, felizmente, terminam aqui. Óbvio, não tem que baixar, ficam internados durante algum tempo, mas depois são dados altas para poderem regressar. Até agora me aparece em memória que, no máximo, se não foram dois casos que foram referidos para o Hospital Central de Quelimane.
0: Uma das saídas do problema é a construção de mais furos de água, tal como fez saber o diretor do Serviço Distrital de Planeamento e Infraestruturas de Caia, Beta Silva. O responsável disse que vários projetos estão em carteira para prover mais água potável às populações que vivem nas margens do rio Zambeze.
10: Na verdade, nós temos feito fontes à beira do rio, que é para combater com este problema de conflitos. Mas algumas pessoas, por hábito, vão fazem-se ao rio para poderem lavar. E nós temos feito palestras, temos, só para ver, no posto administrativo de Sena, nós temos um sistema de abastecimento de água para todo o Sena. Cá na vila temos um sistema. Cá na vila praticamente as pessoas não vão ao rio. E temos à beira da estrada também muitas fontes e está-se a construir também um pequeno sistema para evitar a ida ao rio. Até porque em 2024 construíram-se muitas fontes dispersas ao longo da estrada, ao longo do rio mesmo, para as pessoas não poderem ir ao rio. Porque Rio Zambeze, falando de crocodilos, tem quantidades e as pessoas evitam ir ao rio. Cá nós não temos muitos problemas de conflito homem-fauna, porque evitou-se bastante. Sim, no tempo atrasado é que havia muitos problemas de ataques, mas ultimamente já não há. Poucas
9: a
10: vezes
9: tem. A sensibilização das pessoas para não poder ir ao rio, mas algumas pessoas continuam.
10: Sim, as pessoas muitas das vezes vão ao rio porque querem atravessar para as ilhas. Então tem havido conflitos, às vezes por causa dos hipopótamos, às vezes mesmo elefantes e crocodilos, mas já não é tão frequente como no passado próximo.
9: Okay. A questão de água para o consumo, este não é o grande motivo?
10: Já não é.
9: Para,
10: sim, porque atacamos primeiro as zonas que tinham mais conflitos. Por isso é que hoje estamos mais a atacar para o interior.
0: Para acabar com o conflito homem-fauna bravia, é necessária a conjugação de esforços, referiu Domingos Alfândega, diretor do Serviço Distrital de Atividades Económicas de Caia.
2: Sim, o governo vai fazer tudo por tudo para que, de fato, continuemos sempre a apoiar as famílias que estão com este problema. Não só no sentido de afugentar os animais, como de entregar foguetes e treinar as pessoas, sensibilizar as pessoas, mas também, em algum momento, nós termos que acomodar sobre apoio moral, material, não sei quantas famílias que estiverem tanto a sofrer tanto deste mal.
0: O Questão de Fundo chega assim ao fim, no dia em que falamos sobre o conflito homem-fauna bravia no distrito de Caia. Despedem-se Layton Sifa na produção e apresentação e Jorge Barros na sonorização. Saudações.
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0: Resmungo 20 horas e 35 minutos. Estivemos em cadeia nacional a transmitir o programa Questão de Fundo e vamos então continuar com a nossa emissão. Lição Buxingoma, o que é que se segue?
1: Continuamos com compromissos comerciais e logo a seguir vamos transmitir ou vamos a música variada.
0: Exatamente isso. Vamos então acompanhar este espaço até próximo das 21 horas.

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0: Pois bem, estimado 20, vamos neste instante ficar com o variado musical, como já aqui fizemos promessa, para então acompanhar os próximos minutos desta emissão referente ao dia 2 de setembro do ano 2026. Lição Xingoma, o ano. Estamos no segundo dia deste nono mês, mas quero dizer que já não falta muito para o ano terminar.
1: É verdade, completo. E a dizer, estimado ouvinte, prepare-se para ouvir diferentes estilos e sucessos musicais selecionados para si. Aumente o volume, fique confortável e continue na nossa companhia.
0: E pois bem, sim, vamos dentro de instantes ficar com este espaço reservado, variado, musical. Baltazar Júnior, com um dos nomes sonantes da nossa música, Filomena Maricua, com o tema Confia. Baltazar Júnior de Chimoio, com Filomena Maricua, Nampula.

Seguimos com mais músicas para si. Não saia daí, porque estamos a caminhar para o encerramento da nossa emissão. Mas ainda temos bons momentos pela frente. Convidamos o Twenty Fingers com a música Recuar o Tempo.

0: vai dar tudo certo.
1: Vai dar tudo certo, como aqui canta neste Recuar o Tempo de Twin Fingers. E nós não temos como recuar o tempo, porque o tempo se avança, o tempo segue e a nossa missão também cumpre o seu papel, o seu tempo e aquilo que foi anunciado como programação. É exatamente isso, Lição Xingoma.
2: Com certeza, completo. Foi um prazer enorme fazer-lhe companhia nesta noite, levando até si informação, música e diferentes conteúdos através da nossa rádio. Ao longo desta emissão, tivemos o Jornal de Manica, leitura de informações várias, o Jornal da Noite em cadeia nacional e, naturalmente, o nosso espaço de música variada.
1: Exatamente isso, e esta emissão foi conduzida e teve a voz, as vozes de Lição Xingoma e...
2: Júnior Complete.
1: Exatamente. O amigo ouvinte poderá fazer confusão, porque às vezes sou Júnior da Silva e por vezes sou Júnior Completo, mas é a mesma pessoa. Algum ouvinte de outra vez questionava isso, que na Rádio Moçambique existem dois Júnior, tem o Júnior da Silva e o Júnior Completo.
2: Júnior Completo.
1: E outro colega disse não, e apenas tem o Júnior da Silva e o Júnior Completo é outro nome que ele usa. Mas são a mesma pessoa. Então...
2: Mas acho que temos a oportunidade de perguntar-vos qual é o nome que mais gosta.
1: Bem, eu gosto de todos os nomes, mas profissionalmente, eu gosto mais do Júnior Completo, é verdade, mas profissionalmente a minha assinatura em rádio é Júnior da Silva, então respeito isso porque o tempo marcou e gravou, mas se me chamar de Júnior Completo, eu vou responder sem qualquer tipo de problema. Então, é o seu critério, amigo ouvinte também, alguns ouvintes até chamam também de Júnior Completo.
2: Completo.
1: Está tudo bem, eu não tenho problemas quanto a isso.
2: Está certo. Então, desejo-lhe uma excelente noite e um bom descanso. Uma noite abençoada.
1: Aquele abraço.

0: Nesta altura, estimado ouvinte, juntamos na antena a voz do jornalista Nelson Moando para atualizar a informação. Muito boa noite.
1: Muito boa noite, Arcos Dias e ouvinte. O Presidente da República diz que Moçambique e Zimbábue serão uma plataforma logística de referência regional nos abastecimentos de produtos petrolíferos com o aumento da capacidade de transporte no oleoduto que liga os dois países. Daniel Chapo considera, porém, que o Corredor da Beira vai continuar a ser um ponto estratégico na dinamização da economia dos países do Interland. O chefe de Estado falava esta quarta-feira no distrito de Inhambane, em Sofala, no lançamento da primeira pedra para a ampliação da infraestrutura de transporte de combustíveis, um projeto que prevê a construção de duas estações de bombagem.
2: Moçambique continuará, deste modo, a afirmar-se como uma plataforma logística privilegiada da África Austral. Mas queremos ser mais do que um território de passagem. Queremos transformar a nossa posição geográfica em desenvolvimento para Moçambique e em competitividade para toda a região, junto aos países irmãos, como estamos a fazer hoje.
1: Para o presidente do Zimbábue, Emerson Mnangagwa, o projeto Nosso vai consolidar as relações de amizade e cooperação bilateral, como também dinamizará as economias dos dois países. O presidente da República, Daniel Chapo, dirige esta quinta-feira na cidade de Maputo a cerimónia de abertura do 4º Diálogo sobre Pequenos Negócios e Empreendedorismo da Cplp. Ainda esta quinta-feira, Daniel Chapo vai orientar na cidade de Maputo a abertura do simpósio dos 15 anos da Indico Seguros, que vai decorrer sob o lema Os Seguros em Moçambique, Evolução Histórica e Perspectivas. O Presidente da República tem ainda como agenda a participação na Assembleia da República na cerimónia de encerramento do 8º Parlamento Infantil, que decorre sob o lema O Bem-Estar da Criança é a Nossa Prioridade, reafirmando a importância da promoção e projetos dos direitos da criança. O Ministro da Administração Estatal e Função Pública está a desenvolver uma plataforma digital que servirá de base para a contratação de funcionários para o setor público. Segundo o Ministro da Administração Estatal e Função Pública, Inocêncio Impissa, a iniciativa assenta na necessidade de uma melhor seleção dos candidatos e garantia de um quadro de pessoal capaz de responder aos desafios atuais.
3: Através de um recrutamento mais eficiente, pretendemos assegurar que o Estado consiga atrair e selecionar pessoas com competências adequadas às necessidades. É neste contexto que se insere o esforço de implementação de um modelo de recrutamento centralizado, que pretende conferir maior eficiência, racionalidade e transparência no processo de admissão de funcionários e agentes do Estado.
1: O Ministro da Administração Estatal e Função Pública, Inocêncio Impissa, falava na abertura do 12º Conselho Coordenador do Setor, que decorre até a próxima sexta-feira em Macaneta, província de Maputo, sob o lema pela profissionalização e digitalização da administração pública para a prestação de serviços de qualidade. Governo anuncia a aprovação do Plano de Ação sobre Crianças em Situação de Rua para acabar com a mendicidade no país. O plano foi elaborado tendo em conta as realidades das cidades de Maputo e Pemba, na província de Cabo Delgado. A ministra do Trabalho, Gênero e Ação Social explicou que a elaboração do plano de ação contou com o envolvimento de crianças que vivem na rua. Iveta Lane falava esta quarta-feira em Maputo, no decurso da 8ª sessão do Parlamento Infantil Nacional.
4: Os titios trabalharam com as crianças da rua, foram elas que disseram o que é que gostariam que estivesse no plano, como é que gostariam que o plano fosse implementado. Então, esse plano foi aprovado pelo Conselho Nacional de Ação Social há cerca de um mês atrás. E até este momento nós conseguimos retirar 296 crianças que viviam em situação de rua. O número ainda é pequeno, ainda temos que fazer muito mais.
1: Os trabalhos da 8ª sessão do Parlamento Infantil Nacional retomam esta quinta-feira com os pequenos deputados a colocarem perguntas de insistência aos membros do governo. Mais de 130 milhões de dólares serão aplicados pelo governo até 2028 na requalificação e apetrechamento de 30 institutos técnicos profissionais no país. Segundo o secretário de Estado do Ensino Técnico Profissional, até o momento foram assegurados 33 milhões de dólares, o correspondente a mais de 2 mil milhões de meticais, para a reabilitação de 9 institutos técnico profissionais. Leu Jamal fez saber que está em curso a entrega de 6 laboratórios que se afiguram como base para o desenvolvimento do país.
5: Testemunhamos aqui a entrega de 3 laboratórios, um laboratório na área de construção civil, um laboratório na área de eletricidade com alguma particularidade, especialização para a área de automação, e um laboratório na área de soldadura, que põe à disposição destes jovens simuladores na área de soldadura, que vai reduzir aquilo que é o custo de formação. É uma visão de Sua Excelência o Presidente da República, porque a sua visão é investirmos no ensino técnico profissional como a base essencial para o nosso desenvolvimento. E para aí vamos ter que investir naturalmente em novos equipamentos e também na requalificação de novas infraestruturas.
1: Léo Jamal falava esta quarta-feira em Xai-Xai, na cerimónia central do lançamento da Semana do Ensino Profissional. O Gabinete de Informação Gabinfo realiza esta quinta e sexta-feira na cidade de Maputo o 5º Conselho Coordenador do Setor. De acordo com o comunicado recebido da nossa redação, o evento constitui um espaço estratégico de coordenação, avaliação e planificação integrada das atividades do Gabinfo. No desporto, descobertos mais 30 novos casos de falsificação de documentos e idades na 16ª edição do Festival Nacional dos Jogos Desportivos Escolares, evento que decorre na província de Inhambane. As irregularidades envolvem atletas das delegações de Sofala, Cabo Delgado, Zambésia, Niassa e da anfitriã Inhambane. A porta-voz do festival, Arlinda Chaquis, assegura que todos os implicados nestas fraudes serão penalizados. Na atualidade internacional, a Comissão Eleitoral Independente da África do Sul voltou a rejeitar as alegações de que houve falhas no sistema informático a afetar a inscrição de candidatos para as eleições de 4 de novembro. Correspondente Eduardo Figurão.
6: A queixa partiu de vários partidos, incluindo o ANC. Esta quarta-feira, em conferência de imprensa, o diretor-geral da Comissão Eleitoral Sul-Africana, Sai Mamabolo, garantiu que os relatórios oficiais não mostram qualquer prova de mau funcionamento do sistema no último dia de inscrições. Recorde-se que, numa nota publicada na segunda-feira, o ANC alegou que não conseguiu inscrever candidatos em alguns municípios do Cabo Oriental devido a problemas na plataforma digital da comissão. Sai Mamabolo contraria esta versão e reitera que não haverá qualquer exceção para reabrir os prazos. Eduardo Figurão, Joanesburgo.
1: Temperaturas máximas previstas para esta quinta-feira. A cidade de Tete poderá registrar 36 graus centígrados, Maputo 35, Xai-Xai 32, Chimoio, Quilimane e Nampula 31, Inhambane, Beira e Pemba 28, Lixinga e Vilanculo 26 graus centígrados de temperatura máxima. Apresentamos as notícias próximas às 22 horas.

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2: Temos recebido medicamento, mas podem existir algumas pessoas que podem desviar esse medicamento. Somos nós, profissionais. Suspeitas existem, costuma-se fragrar as pessoas, respondem em tribunais, respondem...
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2: O que nós estamos a fazer neste momento é sensibilizar as comunidades para serem também rogueiros, sensibilizar os colegas para que não caiam nessa malha.
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6: Queremos ajudar as comunidades plantios de colocação de hortas para poderem se beneficiar e não só algumas zonas que
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7: O seu sucesso será medido pelas pessoas cujas vidas serão melhoradas porque este projeto existe. A verdadeira pergunta não é simplesmente o que é que construímos, mas a pergunta maior é que diferença isso fará? Ou outra pergunta ainda maior, essa diferença vai durar?
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10: Graduado do ensino técnico profissional deve por si só ser promotor de iniciativas de autoemprego e de emprego. Isto é, ele deve ser promotor de trabalho para si e para outros jovens.
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17: Países. Daniel Chapo considera, porém, que o corredor da Beira vai continuar a ser um ponto estratégico na dinamização da economia dos países do Interland. O chefe de Estado falava esta quarta-feira no distrito de Inhamatanda, em Sofala, no lançamento da primeira pedra para a ampliação da infraestrutura de transporte de combustíveis, um projeto que prevê a construção de duas estações de bombagem.
18: Moçambique continuará, deste modo, a afirmar-se como uma plataforma logística privilegiada da África Austral. Mas queremos ser mais do que um território de passagem. Queremos transformar a nossa posição geográfica em desenvolvimento para Moçambique e em competitividade para toda a região, junto aos países irmãos, como estamos a fazer hoje.
17: Para o presidente do Zimbábue, Emmerson Mnangagwa, o projeto nosso vai consolidar as relações de amizade e cooperação bilateral, como também dinamizará as economias dos dois países. O presidente da República, Daniel Chapo, dirige esta quinta-feira na cidade de Maputo a cerimónia de abertura do 4º Diálogo sobre Pequenos Negócios e Empreendedorismo da Cplp. Ainda esta quinta-feira, Daniel Chapo vai orientar na cidade de Maputo a abertura do simpósio dos 15 anos da Índico Seguros, que vai decorrer sob o lema Os Seguros em Moçambique, Evolução Histórica e Perspectivas. O Presidente da República tem ainda como agenda a participação na Assembleia da República na cerimónia de encerramento do 8º Parlamento Infantil, que decorre sob o lema O Bem-Estar da Criança é a Nossa Prioridade, reafirmando a importância da promoção e projetos dos direitos da criança. O Ministério da Administração Estatal e Função Pública está a desenvolver uma plataforma digital que servirá de base para a contratação de funcionários para o setor público. Segundo o Ministro da Administração Estatal e Função Pública, Inocêncio Mpisa, a iniciativa assenta na necessidade de uma melhor seleção dos candidatos e garantia de um quadro de pessoal capaz de responder aos desafios atuais.
19: Através de um recrutamento mais eficiente, pretendemos assegurar que o Estado consiga atrair e selecionar pessoas com competências adequadas às necessidades. É neste contexto que se insere o esforço de implementação de um modelo de recrutamento centralizado, que pretende conferir maior eficiência, racionalidade e transparência no processo de admissão de funcionários e agentes do Estado.
17: O Ministro da Administração Estatal e Função Pública, Inocêncio Mpisa, falava na abertura do 12º Conselho Coordenador do Setor, que decorre até a próxima sexta-feira em Macaneta, província de Maputo, sob o lema pela profissionalização e digitalização da administração pública para a prestação de serviços de qualidade. O Governo anuncia a aprovação do Plano de Ação sobre Crianças em Situação de Rua para acabar com a mendicidade no país. O plano foi elaborado tendo em conta as realidades das cidades de Maputo e Pemba, na província de Cabo Delgado. A Ministra do Trabalho, Género e Ação Social explicou que a elaboração do Plano de Ação contou com o envolvimento de crianças que vivem na rua. Iveta Lane falava esta quarta-feira em Maputo, no decurso da 8ª sessão do Parlamento Infantil Nacional.
20: Os titios trabalharam com as crianças da rua, foram elas que disseram o que é que gostariam que estivesse no plano, como é que gostariam que o plano fosse implementado. Então, esse plano foi aprovado pelo Conselho Nacional de Ação Social há cerca de um mês atrás. E até este momento nós conseguimos retirar 296 crianças que viviam em situação de rua. O número ainda é pequeno, ainda temos que fazer muito mais.
17: Os trabalhos da 8ª sessão do Parlamento Infantil Nacional retomam esta quinta-feira com os pequenos deputados a colocarem perguntas de insistência aos membros do Governo. Mais de 130 milhões de dólares serão aplicados pelo Governo até 2028 na requalificação e apetrechamento de 30 institutos técnicos profissionais no país. Segundo o secretário do Estado do Ensino Técnico Profissional, até o momento foram assegurados 33 milhões de dólares, o correspondente a mais de 2 mil milhões meticais, para a reabilitação de 9 institutos técnico-profissionais. Leu Jamal fez saber que está em curso a entrega de 6 laboratórios que se afiguram como base para o desenvolvimento do país.
21: Testemunhamos aqui a entrega de 3 laboratórios, um laboratório na área de construção civil, um laboratório na área de eletricidade com alguma particularidade, especialização para a área de automação, e um laboratório na área de soldadura, que põe à disposição destes jovens simuladores na área de soldadura, que vai reduzir aquilo que é o custo de formação. É uma visão de Sua Excelência o Presidente da República, porque a sua visão é investirmos no ensino técnico profissional como a base essencial para o nosso desenvolvimento.
17: Léo Jamal falava esta quarta-feira em Xai-Xai, na cerimónia central do lançamento da Semana do Ensino Profissional. O Gabinete de Informação Gabinfo realiza esta quinta e sexta-feira na cidade de Maputo o 5º Conselho Coordenador do Setor. De acordo com o comunicado recebido da nossa redação, o evento constitui um espaço estratégico de coordenação, avaliação e planificação integrada das atividades do Gabinfo. No desporto, descobertos mais 30 novos casos de falsificação de documentos e idades na 16ª edição do Festival Nacional dos Jogos Desportivos Escolares, evento que decorre na província de Inhambane. As irregularidades envolvem atletas das delegações de Sofala, Cabo Delgado, Zambésia, Niassa e da anfitriã Inhambane. A porta-voz do festival, Arlinda Chaquis, assegura que todos os implicados nestas fraudes serão penalizados. Na atualidade internacional, a Comissão Eleitoral Independente da África do Sul voltou a rejeitar as alegações de que houve falhas no sistema informático a afetar a inscrição de candidatos para as eleições de 4 de novembro. Correspondente Eduardo Figurão.
2: A queixa partiu de vários partidos, incluindo o ANC. Esta quarta-feira, em conferência de imprensa, o diretor-geral da Comissão Eleitoral Sul-Africana, Sai Mamabolo, garantiu que os relatórios oficiais não mostram qualquer prova de mau funcionamento do sistema no último dia de inscrições. Recorde-se que, numa nota publicada na segunda-feira, o ANC alegou que não conseguiu inscrever candidatos em alguns municípios do Cabo Oriental devido a problemas na plataforma digital da comissão. Sai Mamabolo contraria esta versão e reitera que não haverá qualquer exceção para reabrir os prazos. Eduardo Figurão, Joanesburgo.
17: Temperaturas máximas previstas para esta quinta-feira. A cidade de Tete poderá restar 36 graus centígrados, Maputo 35, Xai-Xai 32, Chimoio, Quelimane e Nampula 31, Inhambane, Beira e Pemba 28, Lixinga e Vilanculo 26 graus centígrados de temperatura máxima. Apresentamos as notícias próximas às 23 horas e 30 minutos inseridas no último jornal.

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3: Penso que entramos bem para este campeonato, apesar de um e outro jogo termos perdido, mas estamos com, digamos, a 80% dos jogos ganhos. Também já ganhamos alguns, perdemos um em basquetebol. No jogo tradicional Muravarava já vencemos no masculino. Praticamente foi uma vitória esmagadora, porque o nosso atleta conseguiu vencer, perdeu apenas com uma província, que é a província de Tete, e venceu a todas as outras províncias. Então teve apenas uma derrota. A menina também esteve bem, mas perdeu 3 jogos e ganhou 7. Não sei em que lugar ela estará, havemos de ver no fim a avaliação. Mas já estamos aqui com uma medalha de ouro para a modalidade de Muravarava. Tanto os jogos tradicionais, assim como o xadrez, também estamos num bom caminho. Esperamos ver o resultado final de hoje para começarmos a pensar na outra fase.
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1: Muito boa noite, Sérgio Guissamungui, ouvindo, são principais assuntos do último jornal. O oleoduto que liga Moçambique e Zimbábue vai passar a transportar 5 milhões de metros cúbicos de combustíveis por ano. O facto resulta da expansão da infraestrutura que liga o porto da Beira ao Zimbábue, cujas obras já arrancaram esta quarta-feira. 30 institutos técnicos profissionais do país serão requalificados e apetrechados até 2028. O governo de Moçambique estima investir para tal mais de 130 milhões de dólares. Ainda no último jornal, acidente de viação envolvendo duas minibases faz 13 mortos e 5 feridos graves no Ghana. Às 23 horas e 30 minutos cá estaremos para o desenvolvimento destas e de outras notícias. Até já.
2: Até já.
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0: de demais!
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1: Boa noite. Oleoduto que liga Moçambique e Zimbábue vai passar a transportar 5 milhões de metros cúbicos de combustíveis por ano. O facto resulta da expansão da infraestrutura que liga o Porto da Beira ao Zimbábue, cujas obras já arrancaram esta quarta-feira. 30 institutos técnico-profissionais do país serão requalificados e apetrechados até 2028. O governo de Moçambique estima investir para tal mais de 130 milhões de dólares. Acidente de viação envolvendo dois minibases faz 13 mortos e 5 feridos graves no Ghana. Começa agora o último jornal. Nelson Moando está na apresentação e Michel Horácio na sonorização. Fique conosco.

0: é bem-vindo. A infraestrutura de bombeamento de combustíveis a partir do porto da Beira em Sofala para o Zimbábue será ampliada. Anualmente passam pela tubagem 3 milhões de metros cúbicos de combustíveis, volume que poderá ser incrementado para 5 milhões quando a infraestrutura estiver concluída em finais do próximo ano. O Presidente da República, Daniel Chapo, que dirigiu a cerimónia de lançamento da primeira pedra para a ampliação do oleoduto, assegurou que Moçambique e Zimbábue serão uma plataforma logística de referência regional no abastecimento de produtos petrolíferos. Leiton Sifa.
1: Daniel Chapo considera, porém, que o Corredor da Beira continua a ser um ponto estratégico na dinamização da economia

0: privilegiada da África Austral. Mas queremos ser mais do que um território de passagem. Queremos transformar a nossa posição geográfica em desenvolvimento para Moçambique e em competitividade para toda a região, junto aos países irmãos, como estamos a fazer hoje.
1: Para o presidente do Zimbábue, Emerson Mnangagwa, este projeto não só irá consolidar as relações de amizade e cooperação bilateral, como também dinamizará as economias dos dois países.
2: O aumento desta capacidade vai contribuir para o crescimento econômico do nosso país, vai aumentar as fontes de energias confiáveis e sustentáveis, e nós saudamos efusivamente a esta iniciativa, que vai ser uma caminhada muito longa, por forma a aumentarmos a cadeia de fornecimento de combustível, incluindo o fortalecimento da nossa posição como parceiro comercial para a logística dentro dos nossos territórios e da nossa região. Integração regional e também vai ajudar o nosso continente no geral.
3: And nationalization agenda. And indeed, the African continent as a whole.
1: O presidente do Conselho de Administração da Companhia Popular em Moçambique e Zimbábue, António Laís, destaca os investimentos em curso para tornar a empresa uma referência no abastecimento de combustíveis aos países da região austral de África.
4: Esta fase ocorrerá a par e passo com as projeções de crescimento da procura identificadas pelo estudo independente contratado pelo governo do Zimbábue e partilhado com a CPMZ, que aponta para uma procura progressiva pelo Zimbábue e pelo Interland, que atingirá os 5 milhões de metros cúbicos somente em 2036.
1: O oleoduto que liga Moçambique e Zimbábue compreende quase 300 quilômetros e transporta produtos como gasóleo, gasolina e combustível de aviação. Layton Sifa, em Matanda.
5: E o presidente da República, Daniel Chapo, dirige esta quinta-feira na cidade de Maputo a cerimónia de abertura do 4º Diálogo sobre Pequenos Negócios e Empreendedorismo da Cplp. Ainda esta quinta-feira, Daniel Chapo vai orientar na cidade de Maputo a abertura do simpósio dos 15 anos da Índico Seguros, que vai decorrer sob o lema Os Seguros em Moçambique, Evolução Histórica e Perspectivas. O presidente da República tem ainda como agenda a participação na Assembleia da República na cerimónia de encerramento do 8º Parlamento Infantil, que decorre sob o lema O Bem-Estar da Criança é Nossa Prioridade, reafirmando a importância da promoção e proteção dos direitos da criança. Está a acompanhar o último jornal. A Primeira-Ministra participa amanhã na República Democrática de São Tomé e Príncipe, na cerimónia de investidura do presidente daquele país, Carlos Villanova, recentemente reeleito para um novo mandato. Bem-vinda a Levi, participa no evento em representação do Presidente da República, Daniel Chapo, convidado pelas autoridades santomenses para assistir à cerimónia de tomada de posse do chefe de Estado reeleito. Uma nota do gabinete da Primeira-Ministra indica que, à margem da investidura do estadista santomense, a governante vai manter contactos com entidades santomenses para reforçar as relações entre os dois países. Continuamos com o jornal. 30 institutos técnico-profissionais do país serão requalificados e apetrechados até 2028. O governo de Moçambique estima investir para tal mais de 130 milhões de dólares. Teodomiro Nhantumbo, em Xai-Xai.
6: Até o momento, foram assegurados 33 milhões de dólares, o correspondente a mais de 2 mil milhões de meticais, valor que está a ser investido na reabilitação de 9 institutos técnico-profissionais. A informação foi partilhada esta quarta-feira em Xai-Xai e Gaza pelo secretário do Estado do Ensino Técnico-Profissional, Léo Jamal, na cerimónia central do lançamento da Semana do Ensino Profissional, onde disse que está em curso a entrega de 6 laboratórios que se figuram como base para o desenvolvimento do país.
7: Por isso, testemunhamos aqui a entrega de 3 laboratórios, um laboratório na área de construção civil, um laboratório na área de eletricidade com alguma particularidade de especialização para a área de automação e um laboratório na área de soldadura que põe à disposição destes jovens simuladores na área de soldadura que vai reduzir aquilo que é o custo de formação. É uma visão de Sua Excelência o Presidente da República, porque a sua visão é investirmos no ensino técnico profissional como a base essencial para o nosso desenvolvimento. E para aí vamos ter que investir naturalmente em novos equipamentos e também na requalificação de novas infraestruturas.
6: Para o secretário do Estado em Gaza, Jaime Neto, os laboratórios entregues ao Instituto Industrial e Comercial 7 de Setembro de Xai-Xai irão permitir que os instruendos saiam com técnicas práticas para desenvolver as suas comunidades.
8: Este impulso

0: Apresenta a visão que é renovar Moçambique, uma nova era, um pacto com o povo. Este impulso que deram a este Instituto deve produzir resultados no âmbito desta visão. Por isso, esperamos muito dos resultados que aqui serão produzidos.
1: E o representante da Organização das Nações Unidas para a Educação, Ciência e Cultura, UNESCO, em Moçambique, Michael Croft, garantiu continuar a financiar as ações de melhoramento do ensino técnico profissional no país.
2: Financiamento sustentável continua a ser determinante. É necessário reforçar o investimento público, expandir o acesso, melhorar a qualidade e operacionalizar o Fundo Nacional de Educação Profissional com transparência, responsabilização e confiança dos interventes, em especial do sector privado e da sociedade civil.
1: Sob o lema, por uma formação profissional de qualidade, relevante e inclusiva, que responde às exigências do mercado de trabalho, a Semana do Ensino Profissional será marcada por exposições de arte e artesanato e o saber fazer. Tilumir Yantumbo, em Jaijaimo.
3: Moçambique ocupa lugar de destaque na competição de habilidade robótica industrial realizada na Rússia. O feito é do estudante Carson Fumo, que leva as autoridades da educação a procurar mecanismos de aprimorar o acompanhamento de estudantes talentosos. Adérito Magaia.
4: A ministra da Educação, Samaria Tovela, diz que Moçambique precisa de identificar e acompanhar jovens com talento tecnológico para responder às novas exigências da indústria. A governante falava na recepção ao estudante Carson Fumo, do Instituto Industrial de Maputo, que conquistou o segundo lugar individual e o terceiro coletivo na competição de habilidade robótica industrial realizada na Rússia. Samaria Tovela considera o resultado uma demonstração do potencial do ensino técnico profissional moçambicano e defende mais oportunidades para o desenvolvimento de talentos.
5: É um orgulho enorme para os professores verem que conseguiram fazer de si uma mente brilhante, e sobretudo esse jovem que conseguiu brilhar, e vamos conseguir com o Ministério fazer o seguimento, porque achamos que não podemos deixar assim, de qualquer maneira. Então precisamos efetivamente continuar a fazer o seguimento da sua formação, vermos quais são as oportunidades que possas ter.
4: Carson Fum diz que a participação na competição permitiu-lhe conhecer tecnologias com as quais ainda não tinha tido contacto em Moçambique.
6: Lá foi uma experiência maravilhosa, vi muitas coisas incríveis, coisas que não tinha visto antes aqui. Foi uma experiência, eles ensinam bem, têm paciência, são muito amigáveis. Foi uma experiência muito incrível lá, aprendi muito com eles. Fiz alguns amigos, trocamos contato, são muito receptivos eles.
4: A conquista na Rússia coloca em evidência o potencial dos jovens moçambicanos na área tecnológica e reforça o desafio de transformar esse talento em capacidade para responder às necessidades da indústria nacional.
3: E o governo provincial de Nampula e parceiros estão a trabalhar na definição de estratégias concretas para o desenvolvimento do ensino técnico profissional no país. Disse-nos da conta Júlio Moro.
7: O desafio neste sentido visa igualmente fazer com que este ramo de saber seja a primeira escolha profissionalizante dos jovens moçambicanos para o seu autoemprego. Os esforços para um ensino técnico profissional cada vez mais robusto, de excelência e relevante, foram avançados esta quarta-feira na cidade de Nampula por Boa Vida Milea, chefe do Departamento de Educação no Serviço Provincial de Assuntos Sociais de Nampula, em representação do secretário de Estado da província. Falando por ocasião do lançamento da Semana do Ensino Técnico Profissional, Milea disse ainda haver necessidade de aprimoramento de técnicas que visam formar estudantes que possam responder com as exigências do mercado nacional e além fronteira.
8: Incluindo capacidade para empreendedorismo e o autoemprego num mundo cada vez mais competitivo e em transformação. O nosso objetivo principal é formar indivíduos com competências que melhor se adequam ao emprego, com qualificações técnicas humanas desejadas nos postos de trabalho, capazes de competir no mercado de trabalho de todas as dimensões.
7: Boa Vida Milea, chefe do Departamento de Educação, no Serviço Provincial de Assuntos Sociais de Nampula. por uma educação profissional de qualidade, relevante e inclusiva, que responde às exigências do mercado de trabalho, é o lema escolhido este ano. De Nampula, Júlio Moro.
3: Na província de Tete, cresce nos últimos anos o número de mulheres que frequentam instituições de ensino técnico profissional, impulsionadas pelas oportunidades de emprego geradas pelo governo e seus parceiros. Jornalista de Olinda Matavel.
9: As raparigas representam atualmente 60% dos cerca de 6 mil alunos matriculados nas instituições de formação técnico-profissional da província. As estudantes estão a frequentar cursos tradicionalmente associados aos homens, com destaque para eletricidade, serralharia, geologia e minas, construção civil, entre outras áreas técnicas. A informação foi partilhada pela diretora do Serviço Provincial das Atividades Económicas na abertura da Semana Nacional do Ensino Técnico, ocasião em que se destacou a importância da formação profissional na preparação dos jovens para o mercado de trabalho. Segundo Jacinta Antaia, a crescente participação feminina nestas áreas é apontada como um sinal de mudança na escolha profissional. E participação no desenvolvimento da província e aponta alguns desafios.
10: Sentimos aqui para a área de mecânica que temos muito poucas mulheres que estão a aprender o curso de mecânica, de eletricidade, de serralharia. Mas queremos motivar a incentivar as outras mulheres a aderirem a esses cursos que...
9: Começou com alguns formandos que, à margem da Semana Nacional do Ensino Técnico Profissional, apresentaram as suas inovações e projetos desenvolvidos durante a formação. De Tete, de Olinda Matavel.
3: Lançado em Maputo, o projeto Transformando a Conservação da Vida Selvagem e os Meios de Subsistência à Escala da Paisagem Moçambique Transforme, o governo olha para a iniciativa como oportunidade para reforçar a conservação da biodiversidade, a gestão sustentável dos recursos naturais das comunidades. Joana Mauai.
11: Para a implementação do projeto, a Administração Nacional das Áreas de Conservação, em parceria com o Programa das Nações Unidas para o Desenvolvimento, vai desembolsar 15 milhões de dólares. Segundo o diretor-geral da NAIC, Pejul Kalenga, a iniciativa visa responder os desafios de gestão das áreas de conservação e prover benefícios às comunidades locais.
12: Mas também transmitirmos algumas oportunidades para que elas façam dos recursos naturais um mecanismo também para melhorar os seus meios de vida. E se olharmos para aquilo que é a paisagem de implementação do projeto, este financiamento tem em vista fazer esta transformação da gestão da biodiversidade na paisagem que chamamos de paisagem de Lugenda, que é a reserva especial de Niassa, mas também o Parque Nacional das Crimbas em Cabo Delgado e, obviamente, Niassa. Mas também temos a paisagem de Marromeu e contempla as áreas de caça no complexo de Marromeu, mas também o Parque Nacional da Gorongosa.
11: O projeto transforma travar o conflito homem-fauna bravia com enfoque para as províncias de Sofala e Niassa.
12: Entendemos que se pudermos dar oportunidade às famílias de ter algum sustento adicional, elas libertam-se cada vez mais desta dependência crescente em relação aos recursos naturais e, obviamente, conseguimos fazer com que este conflito que existe seja cada vez menos frequente e, por essa via, reduzamos os conflitos. Mas também trazemos uma outra abordagem. Entendemos que a questão do conflito também está associada às questões de como é que nós usamos o nosso território e os instrumentos de ordenamento do território.
11: Por sua vez, o representante do PNUD, Cleofas Torori, contribuiu para a redução da fauna bravia. O projeto Transformando a os meios de subsistência à escala da paisagem em Moçambique terá duração de 7 anos.
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3: A FACIM 2026 cumpriu hoje o terceiro dia. As principais incidências deste dia por Gerson Jamiso.
14: Moçambique desdobra-se na facinha busca de parceiros capazes de implementar projetos de existentes no país. A iniciativa tem em vista a adição de valor aos recursos naturais através da aposta na industrialização para sua exportação e, consequentemente, a criação de maior disponibilidade de divisas para o mercado nacional. Foi o que explicou o ministro dos Recursos Minerais e Energia no seminário sobre perspectivas para as áreas de minas, energia e conteúdo local em Moçambique, ganhos do novo quadro legal. Estevão Pali indicou que o encontro serve de antecâmara da conferência sobre a adição de valor aos recursos minerais e energéticos disponíveis a ter lugar em Nacala, Nampula, de 19 a 24 de outubro do ano corrente.
15: Relativamente a isto, está ligado também à promoção da conferência que se vai realizar em Nacala, na perspectiva da adição de valor aos nossos produtos em termos de industrialização, tendo em conta que o que se pretende com a visão do nosso chefe de Estado é que não sejamos apenas exportadores de matéria-prima, possamos fazer adicionar valor na nossa produção mineira em Moçambique, criar industrialização, emprego. É nessa perspectiva que estamos a tentar trazer potenciais investidores para a industrialização do nosso país.
14: A conferência sobre a adição do valor aos recursos minerais e energéticos vai reunir instituições públicas e privadas para a busca de estratégias para o futuro da industrialização de Moçambique. Ainda na esteira da industrialização, a secretária de Estado do Setor indica que é necessário a revitalização das unidades fabris. Dinica Samu.
16: A secretária de Estado da Indústria, Custódia Pound, disse que a estratégia passa pela revitalização da indústria nacional, priorizando o processamento de produtos como algodão, soja, gergelim, castanha de caju, madeira e cereais. Segundo a governante, o executivo pretende igualmente estimular o desenvolvimento das indústrias de modo a reduzir a dependência tecnológica externa.
17: Seria a revitalização da indústria nacional, onde o governo está focado em modernizar a nossa base fabril, impulsionando a agroindústria sustentável e as indústrias de transição verde. Queremos continuar a atrair investimento estrangeiro focado na industrialização. Aos investidores estrangeiros aqui presentes, queremos deixar uma garantia. Moçambique é um destino seguro, transparente e aberto para negócios. O terceiro aspecto é que queremos apoiar incondicionalmente as PMEs locais.
16: O representante de parceiros, Jaime Kumish, alerta que o processo exige melhorias no ambiente de negócios, infraestruturas de qualidade e formação de mão de obra especializada, sobretudo engenheiros, cientistas e técnicos.
18: Nós falamos em industrializar, mas temos que olhar para o contexto regional, para o contexto global, que não são estáticos. Temos mudanças bruscas na geopolítica mundial e mudanças também acentuadas na predisposição dos parceiros de desenvolvimento.
16: Os participantes do evento, que decorreu no âmbito da FACIM 2026, defendem que a industrialização deve resultar em ações concretas, incluindo a construção e revitalização de fábricas, criação de empregos e aumento da produção nacional.
14: A tarde de hoje, na FACIM 2026, foi marcada igualmente por apresentação de estratégias para a migração digital. É neste contexto que o Executivo aposta na modernização e transformação dos serviços de abastecimento de água, visando tornar o acesso aos serviços mais simples, célere, transparente e próximo do cidadão. Ana Avenila.
19: Para efeito, foi lançada esta quarta-feira na FACIM em Maracuene, província de Maputo, a plataforma iAguas, uma nova ferramenta digital de âmbito nacional destinada a modernizar a gestão dos recursos hídricos e melhorar o acesso à informação do setor. O secretário permanente do Ministério das Obras Públicas, Habitação e Recursos Hídricos, Hélio Banza, disse que a iniciativa representa mais um passo na modernização dos serviços públicos, permitindo maior comodidade no acesso, pagamento e utilização dos serviços de água.
20: Quando falamos de transformação digital, estamos a falar de coisas muito simples, mas que fazem muita e grande diferença na vida das pessoas. Menos filas, menos deslocações, menos burocracia e mais tempo para os cidadãos dedicarem suas famílias, mas não só, a outras atividades que são produtivas para desenvolver o nosso país.
19: Com a implementação da IAguas, espera-se melhorar o acesso à informação, apoiar o planeamento e reforçar a capacidade de tomada de decisões no setor, contribuindo para uma gestão mais eficiente e sustentável da água em Moçambique. De Maracuene, Ana Venila.
14: E por falar em transformação tecnológica, a Rádio Moçambique também encontra-se igualmente no processo de migração digital. A aposta no processo mereceu uma apreciação positiva por parte do secretário-geral da Frelimo, que visitou hoje o stand da RM na Facim. Shaquila Boubacar explica que a Rádio Pública tem sido, neste evento, um instrumento catalisador no processo de divulgação das potencialidades e oportunidades de investimento no país.
0: Temos acompanhado com bastante agrado os desafios que a Rádio Moçambique tem conseguido superar, e a rádio é hoje, de facto, o principal vetor de comunicação dos moçambicanos. Sentimos isso por onde passamos. Então, viemos dizer muita força, continuem a contar com o nosso apoio, o nosso suporte, para que, de facto, a rádio continue a informar e formar os moçambicanos. Aqui, o que nós estamos a constatar é que há muita coisa que é feita, mas poucas pessoas sabem. E é feita por moçambicanos e em Moçambique. A rádio, principalmente a Rádio Moçambique, tem esta missão histórica de continuar a informar os moçambicanos.
14: Secretário-Geral da Frelimo, Shaquila Boubacar, falando nesta tarde, durante a visita que efetuou ao stand da Rádio Moçambique no pavilhão do setor empresarial do Estado, no terceiro dia da 61ª edição da Feira Internacional de Maputo, de onde vos falou Gerson Jamisse.
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3: O Gabinete de Informação Gabinfo realiza esta quinta e sexta-feira na cidade de Maputo o 5º Conselho Coordenador do Setor. De acordo com um comunicado recebido na nossa redação, o evento constitui um espaço estratégico de coordenação, avaliação e planificação integrada das atividades do Gabinfo. Na atualidade internacional, pelo menos 13 pessoas morreram e outras 5 ficaram gravemente feridas na sequência de um acidente de viação ocorrido hoje na região de Grande Accra, no Ghana. O acidente ocorreu na localidade de Seghada, cerca de 80 km a leste da capital, quando dois minibuses que circulavam em sentido oposto colidiram frontalmente. Ainda no estrangeiro, a Comissão Eleitoral Independente da África do Sul voltou a rejeitar as alegações de que houve falhas no sistema informático a afetar a inscrição de candidatos para as eleições de 4 de novembro. A queixa partiu de vários partidos, incluindo o ANC. Eduardo Figurão, em Johannesburg.
21: Esta quarta-feira, em conferência de imprensa, o diretor-geral da Comissão Eleitoral Sul-Africana, Sai Mamabolo, garantiu que os relatórios oficiais não mostram qualquer prova de mau funcionamento do sistema no último dia de inscrições. Recorde-se que, numa nota publicada na segunda-feira, o ANC alegou que não conseguiu inscrever candidatos em alguns municípios do Cabo Oriental devido a problemas na plataforma digital da comissão. Sai Mamabolo contraria esta versão e reitera que não haverá qualquer exceção para reabrir os prazos.
22: The Commission has never entertained any possibility to open the system for any one party.
21: A Comissão nunca considerou a possibilidade de reabrir o sistema para qualquer partido e, tal como indicamos na nossa declaração de ontem, não temos qualquer intenção de o fazer. Tivemos uma reunião com o Comitê Nacional de Ligação aos Partidos ontem à tarde e partilhamos esta posição com todos os representantes. Os nossos relatórios não indicam qualquer falha técnica. A internet é um ecossistema e há uma série de variáveis que podem ter impacto no funcionamento de uma aplicação online. Pode ser o volume de acessos, a taxa de transferência, a largura de banda ou até falhas de energia elétrica. Do nosso lado, podemos confirmar que não há registro de um sistema inoperacional no último dia de inscrições. Importa ainda sublinhar que a plataforma ficou disponível a 21 de junho, muito antes da proclamação da data do escrutínio.
22: Well ahead of the proclamation of the election date.
21: Sai Mamabolo, diretor-geral da Comissão Eleitoral da África do Sul, Informações avançadas pelo portal News24 indicam que a direção do ANC no Cabo Oriental exige agora que o secretário-geral do partido, Fikile Mbalula, apresente um relatório detalhado sobre as causas que levaram à falha na entrega das listas. Devido a este atraso, o partido arrisca-se a ficar de fora das urnas em 3 municípios da província, onde historicamente sempre teve fortes resultados eleitorais. Rádio Moçambique, Eduardo Figurão, Joanesburgo.
3: Do estrangeiro para o desporto, descobertos mais 30 novos casos de falsificação de documentos e idades na 16ª edição do Festival Nacional de Jogos Desportivos Escolares, evento que decorre na província de Inhambane. As irregularidades envolvem atletas das delegações de Sofala, Cabo Delgado, Zambésia, Niassi e da anfitriã Inhambane. A porta-voz do festival, Arlinda Achaquiz, assegura que todos os implicados nestas fraudes serão penalizados. Instantes finais do último jornal, temperaturas máximas previstas para amanhã. A cidade de Tete poderá registar 36 graus centígrados, seguida de Maputo com 35. Para Xai-Xai, previsão máxima de 32 graus. Chimoio, Climane, Inampula 31, Inhambane, Beira e Pemba 28, por fim, Lixinga e Vilanculo 26 graus centígrados de temperatura máxima. Fica por aqui esta edição do Último Jornal. Recebo os cumprimentos de Nelson Moando na apresentação e Michel Horácio na sonorização. Boa noite.
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